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1: Adição!
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0: 10h22.
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0: Kilian, do canais perfeita do país. Tá bom, vai, Lian. Mais um?
1: Você deu uma arrebentada lá, hein? O que aconteceu? Explica pra nós.
2: Foi bem legal. É?
1: Foi. Fala você, porque não fala nada.
3: Rapaz, foi muito bom. A gente quer agradecer aí a todo o pessoal, todos os nossos fãs que compareceram lá. Foi um grande show, graças a Deus. E a
1: quem gente só foi tem lá que daí? Olha. Agora, o que aconteceu com o Leandro? Que ele deu um xerequeteco lá na viola, que arrebentou com tudo.
3: Fez um instrumental lá muito bacana também, o Leandro. O
1: que você fez lá? O que você fez lá?
2: Eu fiz uma música só de instrumental, só com a viola.
1: E não dá, não tá no disco não, né?
2: Não.
1: Tá no disco?
3: Tá no DVD só.
1: Tá no DVD, não tem, agora não tem jeito de fazer assim não, né? Mas foi bem mesmo então?
3: Foi bom, graças a Deus.
1: Nós ficamos, pô pra cá o microfone, nós vamos fazer mais uma aqui. Você quer fazer mais uma de violão ou sem?
4: Pode ser, pode ser.
1: Pode ser? Então, quer sem violão? Aí. Papai, então parabéns pra vocês. Agora nós vamos ter que vender esse DVD, né? Vender bastante. Pra ir comprar aquela mansão lá em Itu. Vai com o microfone na mão?
4: Vamos.
1: Não, vamos tirar. Pode levar o pedestal. Aí. Yeah.

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0: 4:23.
1: Iniciamos este novo dia com as bênçãos de Deus e proteção de Nossa Senhora, Virgem Maria. Em nome do Pai, do Filho e do Espírito Santo. Amém. Creio
2: em Deus Pai Todo-Poderoso, Criador do céu e da terra, em Jesus Cristo, seu único Filho, nosso Senhor, que foi concebido pelo poder do Espírito Santo, nasceu da Virgem Maria, padeceu sobre Pôncio Pilatos, foi crucificado, morto e sepultado, desceu à mansão dos mortos, ressuscitou o terceiro dia, subiu ao céu, está sentada à direita de Deus Pai Todo-Poderoso, onde há de vir julgar os vivos e os mortos. Creio no Espírito Santo, na Santa Igreja Católica, na comunhão dos santos, na remissão dos pecados, na ressurreição da carne, na vida eterna. Amém.
1: Pai nosso que estais no céu, santificado seja vosso nome. Venha a nós o vosso reino, seja feita a vossa vontade, assim na terra como no céu.
3: O pão nosso de cada dia nos dai hoje, perdoai as nossas ofensas, assim como nós perdoamos a quem nos tem ofendido. E não nos deixeis cair em tentação, mas livrai-nos do mal. Amém.
1: O anjo do Senhor anunciou a Maria.
3: E ela concebeu do Espírito Santo.
1: Ave Maria, cheia de graça, o Senhor é convosco. Bendita sois vós entre as mulheres, e bendito o fruto do vosso ventre, Jesus.
3: Santa Maria, Mãe de Deus, rogai por nós, pecadores, agora e na hora de nossa morte. Amém.
1: Eis aqui a serva do Senhor.
3: Faça-se em mim segundo a vossa palavra.
1: Ave Maria, cheia de graça, o Senhor é convosco. Bendita sois vós entre as mulheres, e bendito o fruto do vosso ventre, Jesus.
3: Santa Maria, Mãe de Deus, rogai por nós, pecadores, agora e na hora de nossa morte. Amém.
1: O Verbo Divino se fez carne
3: e habitou entre nós.
1: Ave Maria, cheia de graça, o Senhor é convosco. Bendita sois vós entre as mulheres, e bendito o fruto do vosso ventre, Jesus.
3: Santa Maria, Mãe de Deus, rogai por nós, pecadores, agora e na hora de nossa morte. Amém.
1: Glória ao Pai, ao Filho e ao Espírito Santo.
3: Como era no princípio, agora e sempre. Amém.
1: Ó meu bom Jesus,
3: perdoai-nos, livrai-nos do fogo do inferno, levai as almas todas para o céu, e socorrei principalmente as que mais precisarem.
1: Nossa Senhora de Fátima e São Francisco,
3: rogai por nós.
1: E neste Domingo do Senhor, vamos meditar os mistérios gloriosos. E neste primeiro mistério glorioso, contemplamos
3: a ressurreição de Jesus.
1: Pai nosso que estais no céu, santificado seja vosso nome. Venha a nós o vosso reino. Seja feita a vossa vontade, assim na terra como no céu.
3: O pão nosso de cada dia nos dai hoje, perdoai as nossas ofensas, assim como nós perdoamos a quem nos tem ofendido. E não nos deixeis cair em tentação, mas livrai-nos do mal. Amém.
1: Ave Maria, cheia de graça, o Senhor é convosco. Bendita sois vós entre as mulheres, e bendito o fruto do vosso ventre, Jesus.
3: Santa Maria, Mãe de Deus, rogai por nós, pecadores, agora e na hora de nossa morte. Amém.
1: Ave Maria, cheia de graça, o Senhor é convosco. Bendita sois vós entre as mulheres, e bendito o fruto do vosso ventre, Jesus.
3: Santa Maria, Mãe de Deus, rogai por nós, pecadores, agora e na hora de nossa morte. Amém.
1: Ave Maria, cheia de graça, o Senhor é convosco. Bendita sois vós entre as mulheres, e bendito o fruto do vosso ventre, Jesus.
3: Santa Maria, Mãe de Deus, rogai por nós, pecadores, agora e na hora de nossa morte. Amém.
1: Ave Maria, cheia de graça, o Senhor é convosco. Bendita sois vós entre as mulheres, e bendito o fruto do vosso ventre, Jesus.
3: Santa Maria, Mãe de Deus, rogai por nós, pecadores, agora e na hora de nossa morte. Amém.
1: Ave Maria, cheia de graça, o Senhor é convosco. Bendita sois vós entre as mulheres, e bendito o fruto do vosso ventre, Jesus.
3: Santa Maria, Mãe de Deus, rogai por nós, pecadores, agora e na hora de nossa morte. Amém.
1: Ave Maria, cheia de graça, o Senhor é convosco. Bendita sois vós entre as mulheres, e bendito o fruto do vosso ventre, Jesus.
3: Santa Maria, Mãe de Deus, rogai por nós, pecadores, agora e na hora de nossa morte. Amém.
1: Ave Maria, cheia de graça, o Senhor é convosco. Bendita sois vós entre as mulheres, e bendito o fruto do vosso ventre, Jesus.
3: Santa Maria, Mãe de Deus, rogai por nós, pecadores, agora e na hora de nossa morte. Amém.
1: Ave Maria, cheia de graça, o Senhor é convosco. Bendita sois vós entre as mulheres. E bendito o fruto do vosso ventre, Jesus.
3: Santa Maria, Mãe de Deus, rogai por nós, pecadores, agora e na hora de nossa morte. Amém.
1: Ave Maria, cheia de graça, o Senhor é convosco. Bendita sois vós entre as mulheres. E bendito o fruto do vosso ventre, Jesus.
3: Santa Maria, Mãe de Deus, rogai por nós, pecadores, agora e na hora de nossa morte. Amém.
1: Ave Maria, cheia de graça, o Senhor é convosco. Bendita sois vós entre as mulheres. E bendito o fruto do vosso ventre, Jesus.
3: Santa Maria, Mãe de Deus, rogai por nós, pecadores, agora e na hora de nossa morte. Amém.
1: Glória ao Pai, ao Filho e ao Espírito Santo.
3: Como era no princípio, agora e sempre. Amém.
1: Ó meu bom Jesus,
3: perdoai-nos, livrai-nos do fogo do inferno. Elevai as almas todas para o céu e socorrei principalmente as que mais precisarem.
1: Nossa Senhora de Fátima e São Francisco,
3: rogai por nós.
1: Segundo o mistério glorioso, contemplamos
3: a ascensão de Jesus. Pai nosso que estais no céu, santificado seja o vosso nome. Venha a nós o vosso reino, seja feita a vossa vontade, assim na terra como no céu.
1: O pão nosso de cada dia nos dai hoje, perdoai as nossas ofensas, assim como nós perdoamos a quem nos tem ofendido. E não nos deixeis cair em tentação, mas livrai-nos do mal. Amém.
3: Ave Maria, cheia de graça, o Senhor é convosco. Bendita sois vós entre as mulheres, e bendito é o fruto do vosso ventre, Jesus.
1: Santa Maria, Mãe de Deus, rogai por nós, pecadores, agora e na hora da nossa morte. Amém.
3: Ave Maria, cheia de graça, o Senhor é convosco. Bendita sois vós entre as mulheres, e bendito é o fruto do vosso ventre, Jesus.
1: Santa Maria, Mãe de Deus, rogai por nós, pecadores, agora e na hora da nossa morte. Amém.
3: Ave Maria, cheia de graça, o Senhor é convosco. Bendita sois vós entre as mulheres, e bendito é o fruto do vosso ventre, Jesus.
1: Santa Maria, Mãe de Deus, rogai por nós, pecadores, agora e na hora da nossa morte. Amém.
3: Ave Maria, cheia de graça, o Senhor é convosco. Bendita sois vós entre as mulheres, e bendito é o fruto do vosso ventre, Jesus.
1: Santa Maria, Mãe de Deus, rogai por nós, pecadores, agora e na hora da nossa morte. Amém.
3: Ave Maria, cheia de graça, o Senhor é convosco. Bendita sois vós entre as mulheres, e bendito é o fruto do vosso ventre, Jesus.
1: Santa Maria, Mãe de Deus, rogai por nós, pecadores, agora e na hora da nossa morte. Amém.
3: Ave Maria, cheia de graça, o Senhor é convosco. Bendita sois vós entre as mulheres, e bendito é o fruto do vosso ventre, Jesus.
1: Santa Maria, Mãe de Deus, rogai por nós, pecadores, agora e na hora de nossa morte. Amém.
3: Ave Maria, cheia de graça, o Senhor é convosco. Bendita sois vós entre as mulheres, e bendito é o fruto do vosso ventre, Jesus.
1: Santa Maria, Mãe de Deus, rogai por nós, pecadores, agora e na hora da nossa morte. Amém.
3: Ave Maria, cheia de graça, o Senhor é convosco. Bendita sois vós entre as mulheres, e bendito é o fruto do vosso ventre, Jesus.
1: Santa Maria, Mãe de Deus, rogai por nós, pecadores, agora e na hora da nossa morte. Amém.
3: Ave Maria, cheia de graça, o Senhor é convosco. Bendita sois vós entre as mulheres, e bendito é o fruto do vosso ventre, Jesus.
1: Santa Maria, Mãe de Deus, rogai por nós, pecadores, agora e na hora da nossa morte. Amém.
3: Ave Maria, cheia de graça, o Senhor é convosco. Bendita sois vós entre as mulheres, e bendito é o fruto do vosso ventre, Jesus.
1: Santa Maria, Mãe de Deus, rogai por nós, pecadores, agora e na hora da nossa morte. Amém.
3: Glória ao Pai, ao Filho e ao Espírito Santo.
1: Como era no princípio, agora e sempre. Amém.
3: Ó meu bom Jesus, perdoai-nos, livrai-nos do fogo do inferno. Elevai as almas todas para o céu. E socorrei principalmente as que mais precisarem. Nossa Senhora de Fátima e São Francisco,
1: rogai por nós. E no terceiro mistério glorioso, contemplamos
3: Pentecostes. a vinda do Espírito Santo sobre Maria e os apóstolos.
4: Pai nosso que estais no céu, santificado seja vosso nome. Venha a nós o vosso reino, seja feita a vossa vontade, assim na terra como no céu.
3: O pão nosso de cada dia nos dai hoje, perdoai as nossas ofensas, assim como nós perdoamos a quem nos tem ofendido. E não nos deixeis cair em tentação, mas livrai-nos do mal. Amém.
5: Ave Maria, cheia de graça, o Senhor é convosco. Bendita sois vós entre as mulheres, e bendito o fruto do vosso ventre, Jesus.
3: Santa Maria, Mãe de Deus, rogai por nós, pecadores, agora e na hora de nossa morte. Amém.
5: Ave Maria, cheia de graça, o Senhor é convosco. Bendita sois vós entre as mulheres, e bendito o fruto do vosso ventre, Jesus.
3: Santa Maria, Mãe de Deus, rogai por nós, pecadores, agora e na hora de nossa morte. Amém.
5: Ave Maria, cheia de graça, o Senhor é convosco. Bendita sois vós entre as mulheres, e bendito o fruto do vosso ventre, Jesus.
3: Santa Maria, Mãe de Deus, rogai por nós, pecadores, agora e na hora de nossa morte. Amém.
5: Ave Maria, cheia de graça, o Senhor é convosco. Bendita sois vós entre as mulheres, e bendito o fruto do vosso ventre, Jesus.
3: Santa Maria, Mãe de Deus, rogai por nós, pecadores, agora e na hora de nossa morte. Amém.
5: Ave Maria, cheia de graça, o Senhor é convosco. Bendita sois vós entre as mulheres, e bendito o fruto do vosso ventre, Jesus.
3: Santa Maria, Mãe de Deus, rogai por nós, pecadores, agora e na hora de nossa morte. Amém.
5: Ave Maria, cheia de graça, o Senhor é convosco. Bendita sois vós entre as mulheres, e bendito o fruto do vosso ventre, Jesus.
3: Santa Maria, Mãe de Deus, rogai por nós, pecadores, agora e na hora de nossa morte. Amém.
5: Ave Maria, cheia de graça, o Senhor é convosco. Bendita sois vós entre as mulheres, e bendito o fruto do vosso ventre, Jesus.
3: Santa Maria, Mãe de Deus, rogai por nós, pecadores, agora e na hora de nossa morte. Amém.
5: Ave Maria, cheia de graça, o Senhor é convosco. Bendita sois vós entre as mulheres, e bendito o fruto do vosso ventre, Jesus.
3: Santa Maria, Mãe de Deus, rogai por nós, pecadores, agora e na hora de nossa morte. Amém.
5: Ave Maria, cheia de graça, o Senhor é convosco. Bendita sois vós entre as mulheres, e bendito o fruto do vosso ventre, Jesus.
3: Santa Maria, Mãe de Deus, rogai por nós, pecadores, agora e na hora de nossa morte. Amém.
5: Ave Maria, cheia de graça, o Senhor é convosco. Bendita sois vós entre as mulheres, e bendito o fruto do vosso ventre, Jesus.
3: Santa Maria, Mãe de Deus, rogai por nós, pecadores, agora e na hora de nossa morte. Amém.
4: Glória ao Pai, ao Filho e ao Espírito Santo.
3: Como era no princípio, agora e sempre. Amém.
4: Ó meu bom Jesus,
3: perdoai-nos, livrai-nos do fogo do inferno. Levai as almas todas para o céu, e socorrei principalmente as que mais precisarem.
4: Nossa Senhora de Fátima e São Francisco,
3: rogai por nós.
4: No quarto mistério glorioso, contemplamos
3: Maria assunta aos céus. Pai nosso que estais no céu, santificado seja o vosso nome. Venha a nós o vosso reino, seja feita a vossa vontade, assim na terra como no céu.
1: O pão nosso de cada dia nos dai hoje, perdoai as nossas ofensas, assim como nós perdoamos a quem nos tem ofendido. E não nos deixeis cair em tentação, mas livrai-nos do mal. Amém.
3: Ave Maria, cheia de graça, o Senhor é convosco. Bendita sois vós entre as mulheres, e bendito é o fruto do vosso ventre, Jesus.
4: Santa Maria, Mãe de Deus, rogai por nós, pecadores, agora e na hora da nossa morte. Amém.
3: Ave Maria, cheia de graça, o Senhor é convosco. Bendita sois vós entre as mulheres, e bendito é o fruto do vosso ventre, Jesus.
4: Santa Maria, Mãe de Deus, rogai por nós, pecadores, agora e na hora da nossa morte. Amém.
3: Ave Maria, cheia de graça, o Senhor é convosco. Bendita sois vós entre as mulheres, e bendito é o fruto do vosso ventre, Jesus.
4: Santa Maria, Mãe de Deus, rogai por nós, pecadores, agora e na hora da nossa morte. Amém.
3: Ave Maria, cheia de graça, o Senhor é convosco. Bendita sois vós entre as mulheres, e bendito é o fruto do vosso ventre, Jesus.
4: Santa Maria, Mãe de Deus, rogai por nós, pecadores, agora e na hora da nossa morte. Amém.
3: Ave Maria, cheia de graça, o Senhor é convosco. Bendita sois vós entre as mulheres, e bendito é o fruto do vosso ventre, Jesus.
5: Santa Maria, Mãe de Deus, rogai por nós, pecadores, agora e na hora da nossa morte. Amém.
3: Ave Maria, cheia de graça, o Senhor é convosco. Bendita sois vós entre as mulheres e bendito é o fruto do vosso ventre, Jesus.
5: Santa Maria, Mãe de Deus, rogai por nós, pecadores, agora e na hora de nossa morte. Amém.
3: Ave Maria, cheia de graça, o Senhor é convosco. Bendita sois vós entre as mulheres e bendito é o fruto do vosso ventre, Jesus.
5: Santa Maria, Mãe de Deus, rogai por nós, pecadores, agora e na hora da nossa morte. Amém.
3: Ave Maria, cheia de graça, o Senhor é convosco. Bendita sois vós entre as mulheres e bendito é o fruto do vosso ventre, Jesus.
5: Santa Maria, Mãe de Deus, rogai por nós, pecadores, agora e na hora da nossa morte. Amém.
3: Ave Maria, cheia de graça, o Senhor é convosco. Bendita sois vós entre as mulheres e bendito é o fruto do vosso ventre, Jesus.
5: Santa Maria, Mãe de Deus, rogai por nós, pecadores, agora e na hora da nossa morte. Amém.
3: Ave Maria, cheia de graça, o Senhor é convosco. Bendita sois vós entre as mulheres e bendito é o fruto do vosso ventre, Jesus.
5: Santa Maria, Mãe de Deus, rogai por nós, pecadores, agora e na hora da nossa morte. Amém.
3: Glória ao Pai, ao Filho e ao Espírito Santo.
5: Como era no princípio, agora e sempre. Amém.
3: Ó meu bom Jesus, perdoai-nos, livrai-nos do fogo do inferno, e levai as almas todas para o céu, e socorrei principalmente as que mais precisarem. Nossa Senhora de Fátima e São Francisco,
1: rogai por nós. E no quinto mistério glorioso, contemplamos
3: Maria, coroada rainha dos anjos e dos santos.
1: Pai nosso que estais no céu, santificado seja vosso nome. Venha a nós o vosso reino. Seja feita a vossa vontade, assim na terra como no céu.
3: O pão nosso de cada dia nos dai hoje e perdoai as nossas ofensas, assim como nós perdoamos a quem nos tem ofendido. E não nos deixeis cair em tentação, mas livrai-nos do mal. Amém.
5: Ave Maria, cheia de graça, o Senhor é convosco. Bendita sois vós entre as mulheres e bendito o fruto do vosso ventre, Jesus.
3: Santa Maria, Mãe de Deus, rogai por nós, pecadores, agora e na hora de nossa morte. Amém.
5: Ave Maria, cheia de graça, o Senhor é convosco. Bendita sois vós entre as mulheres e bendito o fruto do vosso ventre, Jesus.
3: Santa Maria, Mãe de Deus, rogai por nós, pecadores, agora e na hora de nossa morte. Amém.
5: Ave Maria, cheia de graça, o Senhor é convosco. Bendita sois vós entre as mulheres, e bendito o fruto do vosso ventre, Jesus.
3: Santa Maria, Mãe de Deus, rogai por nós, pecadores, agora e na hora de nossa morte. Amém.
5: Ave Maria, cheia de graça, o Senhor é convosco. Bendita sois vós entre as mulheres, e bendito o fruto do vosso ventre, Jesus.
3: Santa Maria, Mãe de Deus, rogai por nós, pecadores, agora e na hora de nossa morte. Amém.
5: Ave Maria, cheia de graça, o Senhor é convosco. Bendita sois vós entre as mulheres, e bendito o fruto do vosso ventre, Jesus.
3: Santa Maria, Mãe de Deus, rogai por nós, pecadores, agora e na hora de nossa morte. Amém.
5: Ave Maria, cheia de graça, o Senhor é convosco. Bendita sois vós entre as mulheres, e bendito o fruto do vosso ventre, Jesus.
3: Santa Maria, Mãe de Deus, rogai por nós, pecadores, agora e na hora de nossa morte. Amém.
5: Ave Maria, cheia de graça, o Senhor é convosco. Bendita sois vós entre as mulheres, e bendito o fruto do vosso ventre, Jesus.
3: Santa Maria, Mãe de Deus, rogai por nós, pecadores, agora e na hora de nossa morte. Amém.
5: Ave Maria, cheia de graça, o Senhor é convosco. Bendita sois vós entre as mulheres, e bendito o fruto do vosso ventre, Jesus.
3: Santa Maria, Mãe de Deus, rogai por nós, pecadores, agora e na hora de nossa morte. Amém.
5: Ave Maria, cheia de graça, o Senhor é convosco. Bendita sois vós entre as mulheres, e bendito o fruto do vosso ventre, Jesus.
3: Santa Maria, Mãe de Deus, rogai por nós, pecadores, agora e na hora de nossa morte. Amém.
5: Ave Maria, cheia de graça, o Senhor é convosco. Bendita sois vós entre as mulheres, e bendito o fruto do vosso ventre, Jesus.
3: Santa Maria, Mãe de Deus, rogai por nós, pecadores, agora e na hora de nossa morte. Amém.
1: Glória ao Pai, ao Filho e ao Espírito Santo.
3: Como era no princípio, agora e sempre. Amém.
1: Ó meu bom Jesus,
3: perdoai-nos, livrai-nos do fogo do inferno. Elevai as almas todas para o céu e socorrei principalmente as que mais precisarem.
1: Nossa Senhora de Fátima e São Francisco,
3: rogai por nós.
1: Infinitas graças vos damos, soberana rainha, pelos benefícios que todos os dias recebemos de vossas mãos liberais. Dignai-vos agora e para sempre tomar-nos debaixo de vosso poderoso amparo, e para mais nos obrigar-nos, vos saudamos com uma salve rainha.
3: Salve rainha, mãe de misericórdia, vida, doçura, esperança nossa salve. A vós bradamos, degredados filhos de Eva, a vós suspirando, gemendo e chorando neste vale de lágrimas. Eia, pois, advogada nossa, esses vossos olhos misericordiosos a nós volveis. E depois deste desterro, mostrai-nos Jesus, bendito o fruto do vosso ventre. Ó clemente, ó piedosa, ó doce sempre Virgem Maria,
1: rogai por nós, Santa Mãe de Deus,
3: para que sejamos dignos das promessas de Cristo.
1: Juntos rezamos o Santo Terço, que possamos ficar com as bênçãos de Deus e proteção de Nossa Senhora. Em nome do Pai, do Filho e do Espírito Santo. Amém. Paz e bem.
3: Santa alegria.
1: Louvado seja o nosso Senhor Jesus Cristo.
3: Para sempre seja louvado.

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2: Bom dia, gente. Muito bom dia. Segunda-feira, 8 de junho de 2026, são 5 horas e 30 segundos. A temperatura está em 14 graus centígrados. O programa tá na hora, sempre levando até você as primeiras informações e a boa música. Vamos até às 7 horas da manhã com a coordenação de conteúdo de Ana Lúcia Jacomini, a gerência geral de Mauro Matesco, com a direção e superintendência do Frei Renor Pegoraro. 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Gente, muito obrigado pela companhia. Vamos juntos então, iniciando o dia, iniciando a semana, e que seja tudo muito bom para todos nós. Bom dia, gente. Paz e bem.

Agora são 5 horas e 5 minutos. Bom dia! 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

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Vamos a mais uma música e logo em seguida vamos falar sobre o tempo. Agora você ouve, do outro lado do rádio, Daniel.

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1: Vamos então falar sobre o tempo no estado do Rio Grande do Sul. Vamos ver como é que fica a indicação. É um alerta do INMET, Instituto Nacional de Meteorologia, alerta para o risco de tempestade com estragos no Rio Grande do Sul, na parte sul do estado, incluindo Porto Alegre. O Instituto Nacional de Meteorologia disparou um alerta de risco de tempestade por parte da região sul nesta segunda-feira. O órgão avaliou que há perigo potencial desde as 3 horas desta madrugada. A previsão de chuvas com ventos intensos e até

A queda de granizo, o INMET acrescenta a possibilidade de estragos em plantações, queda de galhos e árvores e também alagamentos. As áreas afetadas estão situadas principalmente no Rio Grande do Sul, incluindo a região metropolitana de Porto Alegre. Além desse estado, segundo o INMET, devem ficar em alerta cidades do oeste de Santa Catarina e do sudoeste do Paraná. O INMET orienta a população para que, em caso de rajadas de vento, não se abrigue debaixo de árvores, pois há leve risco de queda e descargas elétricas. Outra recomendação é que as pessoas afetadas podem buscar informações na Defesa Civil. Esse é um comunicado do INMET, entre os muitos, que às vezes divulga e não ocorre nada. A região sul do país pode ter chuvas fortes e rajadas de vento, principalmente a partir desta madrugada. É o boletim geral para o Rio Grande do Sul e sul do Brasil. Vamos saber como é que fica o tempo aqui em Marau. Hoje, segunda-feira, dia de sol com algumas nuvens e chuva rápida durante o dia e à noite. A previsão de chuva é em torno de 10 milímetros para hoje. O sol nasce às 7 horas e 15 minutos e se põe às 17h39. A lua está na fase minguante, a umidade do ar agora 89%. Então hoje tem previsão de chuva e a temperatura máxima fica aí na faixa dos 20 graus centígrados. Os ventos, a previsão é de que sejam fracos. Para amanhã, terça-feira, sol com muitas nuvens durante o dia, períodos de céu nublado. Noite com muitas nuvens amanhã, com temperatura mínima de 11 graus, a máxima 16. Para quarta-feira, sol com muitas nuvens, podem ocorrer algumas pancadas de chuva, mas em pequena quantidade, à tarde e à noite, com temperatura mínima de 10 graus e a máxima de 17 graus. Na quinta-feira, sol com algumas nuvens, chuva rápida durante o dia e a noite. Temperatura mínima 12 graus e a máxima 17 graus. E na sexta-feira, sol com muitas nuvens durante o dia, períodos de céu nublado. Noite com muitas nuvens, não tem indicativo de chuva para sexta-feira, com temperatura mínima de 11 graus e a máxima de 17 graus. Assim é que se comporta o tempo aqui em Marau, conforme as informações da meteorologia. Hoje tem previsão de chuva, amanhã não chove, quarta-feira chove, quinta-feira também chove, sexta-feira não há previsão de chuva. É o primeiro boletim do tempo do Serviço de Meteorologia. Agora são 5 horas e 14 minutos. Lembrando que o nosso programa é ao vivo. Aqui você pode entrar em contato conosco, deixar o seu recado, pedir a sua música e também prestar a sua homenagem. O meu bom dia pro Léo, aí chimarrando e acompanhando a gente. Muito obrigado, Léo. Meu canto é a música que vamos ouvir com Nilton Ferreira.

0: Agora são 5 horas e 18 minutos e meio, 14 graus a temperatura. Ouvimos Newton Ferreira, Meu Canto. Vamos ver as primeiras manchetes, falar um pouquinho das primeiras manchetes dos jornais desta segunda-feira. INMET, Instituto Nacional de Meteorologia, emite alerta para risco de tempestade com estragos no Rio Grande do Sul, incluindo Porto Alegre. Pelo Mundo, Donald Trump pedirá a Netanyahu que não retalie contra Irã, segundo imprensa norte-americana. Empresa proprietária do ônibus envolvido em acidente na BR-290 em Glorinha diz prestar suporte às vítimas. INMET emite alerta para risco de tempestade com estragos no Rio Grande do Sul. Fórum de Energias Renováveis terá homenagem inédita a lideranças do setor. Terremoto de magnitude 7,8 causa destruição e deixa mortos nas Filipinas. 2 morreram em queda de avião na República Dominicana. Mulher é morta a tiros e homem fica ferido no bairro Restinga. São as primeiras manchetes dos jornais. Agora são 5 horas e 20 minutos com 30 segundos. Vamos ao intervalo e logo voltamos.
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1: Agora são 5 horas e 23 minutos, a temperatura está em 14 graus centígrados.
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1: Vamos acompanhar as informações da Ana Lúcia Jacomini.
2: E nós iniciamos com as cotações dos grãos comercializados em sacas de 60 quilos. A soja, R$ 112,00. O milho, R$ 58,00. E o trigo, R$ 68,00. Demais produtos: boi gordo, R$ 12,50 ao quilo vivo. Vaca gorda, R$ 10,50 ao quilo vivo. Suíno tipo carne no preço integração, R$ 5,70 ao quilo vivo. Suíno tipo carne no preço particular, R$ 5,57 ao quilo vivo. E o leite padrão de acordo com a Emater, comercializado na região, com o menor preço referência, em R$ 2,20 ao litro. Ana Lúcia Jacomini para a tua rádio.
1: Ok, muito obrigado a Ana Lúcia, ligadinha aqui. Ela apresenta a partir das 7 horas o programa Conectado até as 9. Agora são 5h25, a temperatura está em 14 graus centígrados. O nosso WhatsApp, a Helena ligada, bom dia Helena, boa semana para você. Recebendo também aqui o comunicado do Hélio Zanata, lá no Sagrado Coração de Jesus, lá no Tamanco. Ô Hélio, bom dia, feliz e abençoada semana para você também. Recebendo aqui, opa, esta veio em verso do meu amigo lá de Passo Fundo, o César Augusto de Césaro, né, o coordenador, o diretor lá de César Inversores Solares. Ele é poeta também, né? Ele escreveu aqui: bom dia, ao findar a madrugada, o dia inicia e na Rádio Alvorada é só alegria. Opa, é assim, ó, bom dia, bom dia, bom dia. Ao findar a madrugada, o dia inicia e na Rádio Alvorada é só alegria. César, grande abraço para você, que seja só alegria durante a semana. Tem música aí? Tem. Então vamos lá. Aí vai a música, valeu até como sugestão do César, é Rio Negro e Solimões, só alegria para todos nós.

Agora são 5 horas e 32 minutos. Bom dia, gente. 14 graus a temperatura. Empresários, profissionais e demais interessados poderão participar de um evento gratuito sobre a reforma tributária no dia 17 de junho, a partir das 19 horas, no Centro de Eventos Geraldo Pessim, em Serafina Correia. A programação contará com palestra sobre as mudanças previstas na legislação tributária e uma demonstração prática de gestão. O evento é gratuito e aberto à comunidade, buscando esclarecer dúvidas e apresentar informações sobre os impactos da reforma tributária para empresas e contribuintes. A iniciativa é promovida pela Secretaria Municipal de Trabalho e Desenvolvimento Econômico em parceria com a VIP Soluções Inteligentes. Será no próximo dia 17 de junho, em Serafina Correia, no Centro de Eventos Geraldo Pessim. Agora são 5 horas e 34 minutos. 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Este é o nosso programa Tá na Hora. Agora são 5 horas e 36 minutos. Mais uma música agora. Zona de Risco. Fernando e Sorocaba com Maiara e Maraíza.

0: Agora são 5 horas e 39 minutos, 14 graus a temperatura. Vamos ao intervalo. Antes aqui, vamos ver, temos mais recadinhos. Ah, temos o bom dia da dona Lourdes Bressani. Bom dia, dona Lourdes Prece Bressani. Bom dia, paz e bem, ótima semana. Bom trabalho para a senhora também. Aqui o bom dia de quem mais? Tem bastante aqui. A Isabel Siqueira, bom dia, Isabel. Que seja abençoada a sua semana também. É, tem mais um recado aqui. Bom giorno a te. É Vinícius Sequim. Eu tenho a impressão que o Vinícius é lá das bandas de Nova Prata, né? O Vinícius escreveu, para iniciar bem a semana e na companhia da Rádio Alvorada, coloca a música Mocinho Aventureiro com Teixeirinha. Vamos ver aí depois do intervalo, tá bom, Vinícius? Um forte abraço para você. Tem aqui, ao César, o César falou aqui que... Ah, gostou da música Só Alegria, né? Ah, eu também gostei. Foi na hora aí a localização da música. O César escreveu, bom dia, bom dia, bom dia. Ao fim da madrugada, o dia inicia e na Rádio Alvorada é só alegria. Que bom. Ah, e ele disse também que no sábado passado ele foi visitar um casal muito querido, o amigo Domingos Pertini, também a dona Delésia, a Aline, filha deles, e a neta Ayla. Uma família muito querida, escreveu ele, né? E diz que estavam trabalhando às 4 horas da tarde de sábado. O pessoal não perde tempo, né, César? E aí ele acrescenta, como esta gente da colônia trabalha, né? Temos que valorizar mais esta gente do interior. Pois é, graças a eles que temos o alimento na nossa mesa, né? Que temos a comida na cidade. Então que Deus abençoe e proteja todos eles. Forte abraço, César. Vamos agora ao intervalo e depois nós voltamos com a sequência da música. 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
3: Entre querer efetivamente seguir uma dieta saudável e fazer, há uma boa diferença na balança. E hoje o Bem Viver trouxe 5 dicas para te ajudar. Número 1. Faça um diário alimentar. Anote tudo o que consumir, até aquela balinha, tá? Assim você se dá conta dos excessos e das escolhas ruins. Número 2. Refresque a memória. Lembre quantas vezes comeu doce na semana passada e estabeleça a meta de reduzir 50% nos próximos dias. Número 3. Coma mais frutas. Elas dão saciedade e acrescentam vitaminas e minerais. Número 4. Prepare pratos saudáveis, mas dê preferência às receitas que agradam ao paladar. Comer o que não gosta traz infelicidade e mau humor, e isso engorda. Número 5. Vá aos poucos. O imediatismo nunca funciona. Tente uma meta sustentável, como perder 10% do peso em 3 meses. Assim fica mais fácil levar a dieta e mais difícil de voltar a engordar. Esse foi o Bem Viver de hoje. E eu, Ana Paula Barros, volto já já com mais uma dica para nossa saúde.
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0: Agora são 5 horas e 46 minutos, a temperatura está em 14 graus centígrados. É o nosso programa Tá Na Hora. É o meu bom dia para você, já preparando a sua programação da segunda-feira. Também o chimarrão, né? Uma nova jornada de trabalho pela frente, que ela seja produtiva. Tem mais a recado aqui, o Joãozinho, lá do bairro São Cristóvão, ligadinho conosco. Obrigado, Joãozinho. Uma boa segunda-feira para você também. Tem o nosso amigo aí que pediu o Teixeirinha daqui a pouco, então, porque agora temos programado o Chitãozinho e Chororó. Pode ser para valer. Vamos ouvir.

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1: Agora são 5h50. A temperatura permanece na marca dos 14 graus centígrados, pois estão abertas até a terça-feira as inscrições para o curso de extensão. Até amanhã, então, o curso de extensão O Ser Humano e a Busca pelo Transcendente, promovido pela FAB. A formação é voltada tanto para estudantes que precisam cumprir horas complementares, quanto para profissionais que buscam qualificação e aprofundamento de conhecimento. O curso contém um certificado de 20 horas. Ele será realizado nos dias 10 de junho e 18 de junho, das 19 às 22 horas, e será ministrado pelo Frei Jaime Betega. Não há limite de vagas e a participação está sujeita ao pagamento de uma taxa de inscrição. Outras informações podem ser obtidas pelo WhatsApp 984460057 ou no site da FAB. Muito bem, então tem prazo até o dia 10. Dia 10 é quarta, né? Aqui está escrito terça. Bom, então o importante é que seja o dia mais próximo. Então vamos confirmar aqui, até terça você pode ter informações e fazer a sua inscrição. Hoje é dia 8. Agora são 5 horas e 51 minutos. Vamos atender o pedido do nosso ouvinte, lá o Vinícius Sequim. Pediu música O Mocinho Aventureiro. Só que não encontrei aqui com o Teixeirinha, viu, Vinícius? Mas localizei sim e vou colocar no ar com o Oswaldir e Carlos Magrão. Mocinho Aventureiro. Vamos ouvir esse grande sucesso do Teixeirinha, né? Esse que não fala, não ofende ninguém, fala só de coisas bonitas. Vamos ouvir. Música.

0: Agora são 5h56, 5h56. Temperatura permanece nos 14 graus centígrados. As primeiras informações do Boletim do Tempo aqui informaram que hoje nós teremos chuva, né? Dia de sol com nuvens e chuva rápida durante o dia e a noite. E amanhã pode chover, mas em pequena quantidade, na quarta também. Na quinta-feira chove de forma mais consistente, né? Na quarta e na quinta. Na sexta-feira não tem previsão de chuva. Participação de luto. A funerária marauense, juntamente com o filho Anderson, netos Emily e Estevam, bisnetos e demais familiares, comunicam o falecimento de Ilse Tibola, ocorrido ontem aos 88 anos. O corpo está sendo velado na Capela A do Cemitério Municipal de Marau. A celebração de despedida será hoje, em horário a ser divulgado, e logo após sepultamento, no Cemitério Municipal de Marau. Comunicamos o falecimento de Ilse Tibola, ocorrido hoje, aos 88 anos. Agora vamos ao intervalo. Nesse intervalo, como sempre, a participação do Padre Ezequiel com o quadro Despertai para o Amor. 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

0: Olá, meu amigo. Olá, minha amiga ouvinte. Eu sou o Padre Ezequiel. Esse é o momento de despertar para o amor. Hoje eu queria falar sobre realizar o meu ser, pessoa, e fazer a vontade de Deus. Vejam que por muito tempo, pela pregação da igreja, pela teologia que nós tínhamos, nós compreendíamos que para fazer a vontade de Deus era algo difícil, tinha que fazer muito sacrifício, não podíamos nos envolver com as coisas do mundo, porque as coisas do mundo estavam relacionadas com o pecado. Mas hoje, com a evolução das coisas, da teologia, da compreensão humana, a gente percebe que é exatamente o contrário. Porque Deus é amor, Ele só sabe, só quer e só pode amar, e está nos sustentando o tempo todo no amor. Quando nós fazemos a vontade de Deus, que é viver a vida de forma consciente, ou seja, cada um precisa fazer esse caminho de consciência. Bom, isso é bom para mim. Isso não é. Isso eu faço agora, é um desejo, mas a longo prazo pode me trazer consequências negativas. Tudo isso é consciência. Então a pessoa precisa tornar-se mais madura na consciência. E na medida que ela se torna madura na consciência, que ela vive a vida de forma decente, de forma amorosa, de forma a não prejudicar ninguém, de forma a respeitar os outros, a respeitar a vida, de forma a não querer passar a perna em ninguém. Então, a vontade de Deus é isso, é viver bem, é viver com qualidade, é viver de forma ética e justa. Por isso, vivendo assim, isso realiza o meu ser, realiza aquilo que eu sou, porque nós poderíamos perguntar, eu sou convidado a ser o que nesse mundo? Os filósofos diziam, torna-te o que és, ou seja, busca a tua essência. E a essência está intimamente ligada a Deus, porque Deus é a origem de tudo. Por isso, viva bem, vivamos bem, façamos o melhor e sejamos felizes, que é isso que Deus quer. Rezemos. Deus Pai de amor, fonte da bênção, fonte da graça, nós queremos viver a vida de forma ética, de forma justa, fazendo o melhor de cada dia e expressando o nosso amor, a nossa fraternidade, o nosso respeito, o nosso senso de justiça em tudo aquilo que fazemos, para fazer bem as coisas, não prejudicar ninguém e construir o mundo que todos desejam. Sobre todos, desça a bênção em nome do Pai, do Filho e do Espírito Santo. Amém.
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2: Padre Ezequiel, não está na hora, oferecimento da Coasa. 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
2: Estamos de volta, dando sequência ao nosso programa Tá Na Hora. 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

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Alô, meu amigo Hélio. Hélio Pavão, bom dia, meu amigo, meu parente. Satisfação saber que você sempre acompanha a gente. Disse ele que aí às 4 horas ele já está ligadinho no terço. Ô Hélio, forte abraço para você, para Isaura, para a família toda. Muito obrigado. Zezé de Camargo e Luciano, sem medo de ser feliz.

0: 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Agora são 6:12. A temperatura está em 14 graus, segunda-feira, dia 8 de junho. É, o dia ainda não mostrou aí sinais de que vai clarear tão logo, né? Continua a noite lá fora, mas pode-se perceber uma neblina fraca aqui também, uma nebulosidade alta lá no céu, mas tudo indica que pelo menos nas primeiras horas da manhã nós teremos a presença do sol, talvez, né? Talvez, até porque o serviço de meteorologia está anunciando para hoje, segunda-feira, sol com algumas nuvens e a previsão de chuva. Então, de repente, aparece o sol, mas por enquanto o dia ainda não clareou, fica um pouquinho difícil fazer algum prognóstico, até porque quem fala com bem mais autoridade aqui na programação é a Kátia Valente, que já nesta hora nós teremos o seu primeiro boletim. Agora vamos aos destaques dos jornais.
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0: 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Instituto Nacional de Meteorologia emite alerta para risco de tempestade com estragos no Rio Grande do Sul, incluindo a capital. Donald Trump pedirá a Netanyahu que não retalie contra Irã, segundo imprensa norte-americana. Empresa proprietária de ônibus envolvida em acidente na BR-290, em Glorinha, diz prestar suporte às vítimas. Fórum de Energias Renováveis terá homenagem inédita a lideranças do setor. Terremoto de magnitude 7,8 causa destruição e deixa mortos nas Filipinas. Adversário do Brasil na estreia da Copa, Marrocos, empata com Noruega em amistoso. Técnico do Paraguai explica ausência de volante do Grêmio na Copa do Mundo. Não posso ir contra a medicina. William nega a intenção de deixar o Grêmio. Inter completa 5 meses sem patrocinador Master e ainda não vê solução próxima. Zverev vence Roland Garros e conquista o primeiro Grand Slam. Dois morrem em queda de avião na República Dominicana. Justiça condena influenciador por fake news durante as enchentes de 2024 na cidade de São Leopoldo. Mulher é morta a tiros e homem fica ferido no bairro Restinga. Alisson dos Santos e Matheus Lima fazem dobradinha na Diamond League. PUC do Rio Grande do Sul recebe certificado como única universidade carbono neutro do Brasil. Uso da inteligência artificial impõe desafios para pré-candidatos, partidos e provedores nestas eleições. Moradores da Zona Sul de Porto Alegre protestam contra projeto de loteamento em áreas de Mata Atlântica, na capital. Esses são os destaques dos jornais desta segunda-feira. 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Agora são 6:16. Vamos ouvir o Porca Véia, né? Para você aí que está acompanhando a gente, levantando cedo para o trabalho, né? Canção do Andarengo.

0: Agora são 6:20. Bom dia, gente. Muito bom dia. Depois do intervalo, teremos as informações da agenda com a Rosana Costenaro.
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5: 6:24.
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10: Participação de luto. A funerária marauense, juntamente com o filho Anderson, netos Emily e Estevam, bisnetos e demais familiares, comunicam o falecimento de Ilse Tibola, ocorrido ontem aos 88 anos. O corpo está sendo velado na Capela A do Cemitério Municipal de Marau. A celebração de despedida será hoje, em horário a ser divulgado, e logo após sepultamento, no Cemitério Municipal de Marau. Comunicamos o falecimento de Ilse Tibola, ocorrido hoje, aos 88 anos.
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10: Agora são 6:28. Vamos chamar a Rosana Costenaro.
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13: Comunidades. Na lista de festas das comunidades da região, no próximo final de semana, dias 13 e 14 de junho, acontece festa na comunidade de Posse Boa Vista. No sábado, vai ter almoço servido nas mesas. No domingo, dia 14, 10:30, missa. Ao meio-dia, almoço com churrasco padrão, copa e cozinha. E 14 horas, tarde dançante com a banda Atração. Também no próximo final de semana, a comunidade de Santo Antônio Vila Cabrito convida para sua tradicional festa em honra ao padroeiro Santo Antônio. No sábado, haverá almoço servido nas mesas com carne de gado e ovelha. E no domingo, dia 14, 10:30, missa, meio-dia almoço com churrasco padrão copa e cozinha. E 14 horas, tarde dançante animada pelo grupo Os Parceiros. Eventos. Para fechar a agenda da semana... De 8 a 11 de junho, ou seja, ao longo de toda a semana, na programação da Festa Italiana de Marau, o CTG Felipe Portinho realiza o seu tradicional café colonial, sempre com a abertura dos portões, a partir das 6 horas da tarde. Rosana Costanaro, para a tua Rádio Alvorada.
12: Indicadores econômicos.

Vamos então às informações na área da economia. Desemprego entre mulheres negras chega a 24%, aponta estudo. Apesar de avanços recentes no mercado de trabalho, com queda nos índices de desemprego e resultados positivos no aumento da renda dos trabalhadores, as mulheres negras jovens continuam registrando os piores resultados em indicadores como taxa de desocupação, informalidade, desalento e rendimento. A União Europeia oficializa veto à carne brasileira a partir de setembro. Ela oficializou sua decisão de proibir a importação de carnes, tripas, peixes e mel produzidos no Brasil. O veto deve entrar em vigor a partir do próximo dia 3 de setembro. Isso foi anunciado há quase um mês, poucos dias após a entrada em vigor provisória do acordo comercial entre Mercosul e União Europeia. A decisão de excluir o Brasil da lista de países autorizados a exportar esses produtos para os países do bloco europeu foi confirmada em um documento oficial publicado no Diário Oficial da União Europeia na sexta-feira, dia 5 de junho. Fraudes ligadas à Copa quase dobram e acendem alerta para este ano. As tentativas de fraude relacionadas ao futebol e à Copa do Mundo avançaram de forma significativa no ciclo que antecede o Mundial de 2026, que começa nesta semana. Levantamento da NordVPN, provedor de serviços de rede privada virtual, aponta que 34% dos brasileiros que utilizam internet relataram contato com golpes ligados ao tema em 2024 e 2025. O número representa quase o dobro dos 19% registrados antes da Copa de 2022. Estas as informações na área da economia. Agora são 6:32. Esse é o nosso programa Tá Na Hora. 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Agora são 6:33. 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Vamos prosseguindo, ouvindo agora Rio Negro e Solimões, Refém da Madrugada.

0: Agora são 6h37, 14 graus a temperatura. Continua escuro lá fora. Não amanheceu ainda, né? Continua a noite. É, o sol vai aparecer só depois das 7h15, por aí. Pois e também com a chegada do inverno, a campanha do agasalho de casca está reforçando o pedido de doações para ajudar famílias em situação de vulnerabilidade. A iniciativa busca coletar os donativos para aquelas pessoas que precisam de cobertores e roupas de inverno e nesses períodos de baixas temperaturas. Nesse momento, a necessidade lá em Casca é especial de roupas masculinas, como casacos, blusões, calças e calçados, além de cobertores novos ou usados em bom estado de conservação. As doações podem ser entregues no CRAS de Casca, localizado na Rua Almirante Alexandrino, 541. O atendimento ocorre de segunda a sexta-feira, das 8h ao meio-dia e da 1h às 5h da tarde. Agora são 6h39. Depois do intervalo, nós teremos as informações da Kátia Valente sobre o tempo aqui na região. 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
8: 6:44.
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0: Agora são 6h45, 14 graus a temperatura. Vamos chamar a Kátia Valente.
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2: Olá, amigos e ouvintes, a semana começa com muita instabilidade presente sobre o estado. Olá, amigos. Começa com muita instabilidade presente sobre o estado, muita nebulosidade, eventualmente algumas pancadas de chuvas que podem ser expressivas por aqui, também acompanhadas desses temporais, mesmo que de forma isolada, podemos ter aqui na nossa região ao longo desta segunda-feira. As temperaturas também não passam dos 17 a 18 graus na tarde de hoje. Para amanhã, terça-feira, as instabilidades seguem predominando. A condição para temporais diminui um pouco, fica mais entre o extremo norte e nordeste, mas por aqui ainda temos pancadas de chuva, eventualmente intercaladas com períodos de muito nublado. Na terça-feira, as temperaturas oscilam entre 9 e 10 graus pela manhã e a máxima à tarde entre 16 e 17 graus, ou seja, segue essa sensação também de frio. Na quarta-feira é o dia em que a nebulosidade diminui um pouco, a umidade diminui, mas ainda não se descarta eventualmente algum chuvisco por aqui. Porém, na quinta e na sexta-feira, os prognósticos indicam que as instabilidades voltam a ganhar um pouco mais de força. Com a previsão do tempo, Kátia Valente.
0: Ok, muito obrigado, Kátia. Agora são 6h47. 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Hoje é dia 8 de junho.
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3: 8 de junho. Dia do Citricultor, Dia Mundial dos Oceanos e Dia Nacional dos Oceanógrafos e Oceanólogos. Os aniversariantes do dia? Cantor, compositor, multi-instrumentista e ator, Seu Jorge.

0: Os fatos do dia. Em 632, morreu Maomé, fundador do islamismo e profeta do Alcorão, o livro sagrado da religião muçulmana. Em 1992, é estabelecido durante a Cúpula da Terra, no Rio de Janeiro, o Dia Mundial dos Oceanos. Em 1997, o tenista brasileiro Gustavo Kuerten, o Guga, conquistou o primeiro título de um dos mais importantes torneios de tênis do mundo, Roland Garros. Em 2018, morreu aos 78 anos a ex-tenista brasileira Maria Esther Bueno. Mário Vivan, para a tua rádio.
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Apresentamos Hoje na História com Mário Vivan, 6:50. 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Vamos a uma música agora com o João Luiz Correia e o grupo Campeirismo. Dança comigo!

Agora são 6:54. Antes de encerrarmos o programa, vamos dar um alô, parabéns aos aniversariantes de hoje. Hoje, dia 8 de junho, parabéns para Délia Rigo Argenton, a Roseli Beneducci Jaquete, parabéns, Roseli. O Juan Costa Miranda, André Luiz Welter e o Juca Quevedo, parabéns aos aniversariantes. E assim vamos encerrando a apresentação de hoje do programa Tá Na Hora e prometendo voltar, claro, amanhã às 5:00 da manhã. Daqui a pouco Ana Lúcia apresenta o Conectado até às 9:00. Gente, bom dia, boa semana.

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2: Olá, bom dia para todos. Nós estamos iniciando mais uma semana e que ela seja muito positiva, muito produtiva para todos nós. É segunda-feira, dia 8 de junho de 2026. Que de fato a sua segunda-feira seja um dia de paz e bem e que esta semana seja muito bacana para todos nós. É o desejo aqui da equipe da tua Rádio Alvorada 107.7 FM.

incluindo também aqui a nossa região, com possibilidade de pancadas de chuva ao longo do dia. É um alerta do Instituto Nacional de Meteorologia para boa parte do Rio Grande do Sul, indicando momentos de chuva um pouco mais intensa.

0: 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Em nome, então, da Unimed, da ProAudi, da Direto Farma, da Cotrijal e também da Corsan Aegea, reforçando aqui o desejo de um bom dia para todos nós, de uma boa semana. Esse é o Conectado, você ligado na informação que está no ar aqui pela 107.7 FM, tua rádio Alvorada, nessa frequência para mais de 60 municípios aqui da região. Estamos também em tempo real no site tuaradioalvorada.com.br, no aplicativo da tua rádio, na Alexa, nas plataformas de streaming. Então, para todos, o nosso carinho especial, com gratidão pela audiência.
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0: Iniciando com os destaques do Correio do Povo e essa informação que eu trazia há pouco, né? O INMET emitiu alerta para um risco de tempestade com estragos no Rio Grande do Sul. Especialmente a região sul aqui do estado terá condições de chuvas fortes e rajadas de vento. Alguns municípios já registrando esses fenômenos. É um risco de tempestade com estragos no Rio Grande do Sul, através de alerta do INMET, desde a madrugada da segunda-feira até a meia-noite de hoje. A semana que começa com instabilidades em todo o estado. Empresa prioritária de ônibus envolvida em acidente na BR-290 em Glorinha diz estar prestando suporte às vítimas. Dona

0: Trump deve pedir a Netanyahu que não retalie o Irã, segundo a imprensa norte-americana. Terremoto de magnitude 7,8 causa destruição e deixa mortos nas Filipinas. O Fórum de Energias Renováveis terá homenagem inédita a lideranças do setor. Justiça condena influenciador por fake news durante as enchentes de 2024 na cidade de São Leopoldo. A decisão reconhece que as publicações ultrapassaram os limites da liberdade de expressão e causaram danos à honra e à credibilidade do município em meio às ações de resgate, assistência e reconstrução. Dois morrem em queda de avião na República Dominicana. Acidente envolveu um jato com capacidade de até 18 passageiros. PUC Rio Grande do Sul recebe certificado como única universidade carbono neutro no Rio Grande do Sul e no Brasil. O uso da inteligência artificial impõe desafios para os pré-candidatos, para os partidos e os provedores de internet nestas eleições. Moradores da Zona Sul protestam contra projeto de loteamento em área de Mata Atlântica, em Porto Alegre. E toda a expectativa, né, para Copa do Mundo. Adversário do Brasil na estreia da Copa, o Marrocos empatou com a Noruega em amistoso. O Brasil venceu o Egito também no último amistoso, antes da estreia na Copa do Mundo. O Brasil joga no próximo sábado contra a seleção do Marrocos. A Copa do Mundo que inicia nesta semana, México, Estados Unidos e também no Canadá. Lembrando que as partidas da seleção brasileira, claro, você acompanha aqui na tua rádio Alvorada. 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Lançamento de imóveis crescem em Porto Alegre e 85% das novas unidades ficam em três bairros. Israel revida ataque e bombardeia alvos militares no Irã. Informação mais atualizada do que a gente leu há pouco, de que os Estados Unidos estavam pedindo para Israel não revidar, mas Israel revidou e bombardeou alvos militares no Irã. O Irã, que lançou mísseis no final de semana contra Israel, foi o primeiro ataque desde o cessar-fogo de abril. O que são antimicrobianos e por que eles estão no centro da proibição da carne brasileira para a União Europeia? Semana terá a volta da chuva e formação de um ciclone extratropical sobre o oceano. O que muda na RS-122 em Caxias? A duplicação que terá viadutos, rótulas alongadas e retornos sem cruzamentos. Passo Fundo registrou mais de um incêndio doméstico por dia entre janeiro e maio de 2026. Ação contra piratas da pesca no Rio Grande do Sul apreende mais de 100 toneladas de peixe e fecha estaleiros irregulares. O que falta para sair do papel? A revitalização do antigo pátio ferroviário de Rio Grande. E Salt Summit Madrid, 40 milhões de reais em hospital, hangar da Varig, NR1 e mais acerto de contas. Assuntos que são destaque hoje no Zero Hora, informações que a gente acompanha aqui no programa Abrindo Conectado todas as manhãs, num oferecimento da Cepal Cereais e também do Shopping das Frutas. Agora são 7:17, 14 graus aqui no centro de Marau, e a gente vai lembrando para você que é ouvinte aqui da nossa emissora de que o município de Marau faz horário estendido para aplicação de vacinas contra a gripe hoje e também amanhã, terça-feira. As ESFs de Marau terão um horário diferenciado, também atendendo, também aplicando vacinas depois das 5 da tarde e até 8 horas da noite. O objetivo de facilitar o acesso da população às vacinas contra a gripe. A medida vale tanto para os grupos prioritários como para a população em geral, isso porque desde a semana passada a vacinação contra a gripe em Marau está aberta para toda a comunidade. Hoje então fazem horário ampliado até 8 da noite as ESFs Rural, Progresso, Santa Rita, Jardim do Sol, Fuga e também as ESFs 1 e 2. Amanhã, terça, dia 9, o atendimento estendido será realizado nas estratégias de saúde da família dos bairros São José Operário, Centro Social Urbano, Planalto 3 e também no Santa Lúcia. Para receber a vacina, é recomendável apresentar a carteira de vacinação. Toda a comunidade marauense pode receber a dose de vacina contra a gripe, não só os grupos prioritários, toda a comunidade. E esse horário estendido, então, até 8 da noite, hoje e amanhã, em diferentes ESFs, para que a população possa ter mais facilidade no acesso à imunização. 7:19, 14 graus.
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0: Participação de luto. A funerária marauense, juntamente com o filho Anderson, netos Emily e Estevam, bisnetos e os demais familiares, comunicam o falecimento de Ilse Tibola, ocorrido ontem aos 88 anos. O corpo está sendo velado na Capela A do Cemitério Municipal de Marau. E a celebração de despedida será hoje, em horário a ser divulgado aqui pela nossa emissora. O sepultamento será no Cemitério Municipal de Marau. Comunicamos o falecimento de Ilse Tibola, ocorrido ontem aos 88 anos.
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0: É do Vitor Hugo Outramari. Seja bem-vindo, Vitor Hugo, aqui na programação. Bom dia para você.
2: Ana Lúcia, ouvintes, bom dia. Olha, meus amigos, retomo aqui assunto do sábado que passou. O casamento coletivo promovido pelo cartório Becker do Registro Civil aqui de Marau. Anunciado gratuito em cerimônia pública na Casa da Cultura, me chamou a atenção o pequeno número de adesões ao cerimonial. Foram 7 casais apenas, hoje casados, com reconhecimento oficial da sua união, estabelecendo documentalmente o histórico da sua vida conjugal. Dentro disso, um regime patrimonial entre os agora cônjuges, que puderam também alterar os seus próprios nomes no processo de habilitação para o casamento. Do nome de casada ou de casado mesmo, pois dentro da igualdade constitucional dos cônjuges, qualquer deles pode, com o casamento, adotar o nome de família do outro. Sem muita repercussão isso, pois na atualidade o ideal mesmo é cada um manter seu nome de família, sua individualidade, não alterando nada da sua documentação e nem por isso deixando de ter qualquer dos direitos decorrentes, especialmente os patrimoniais. Pois dos patrimoniais, a escolha de um regime de bens é o que pode, sim, mudar estruturalmente a situação de cada um. Sei que o cartório, na preparação dos casamentos, faz ampla explanação disso. Mas é importante sempre destacar que, com o casamento, o noivo ou a noiva pode iniciar a cerimônia sem ter nada patrimonialmente e sair com a metade do patrimônio do outro, sem precisar fazer qualquer outra coisa, bastando se casar pelo regime da comunhão universal de bens. O nome já diz, tudo se comunica. É bem verdade hoje o tradicional, porque da lei e o mais comum é não fazerem opção nenhuma, simplesmente assumindo com o casamento o regime oficial brasileiro da comunhão parcial, pelo qual cada um mantém o que tinha anteriormente ao casamento e também o que, mesmo casados, receber por doação ou por herança, só se comunicando aquilo que adquirirem, aquilo que construírem na constância da união. Tem ainda um outro tipo que antigamente era exceção, mas hoje existe muito, o da separação total, convencional dos bens, quando então os nubentes optam pela completa e absoluta separação dos seus bens. Dono, no caso, é quem tem o bem em seu nome. Mas, afinal de contas, por que digo isso? Porque, como falei, muda estruturalmente a situação patrimonial dos noivos. E depois, hoje, infelizmente, como diz a gurizada, a fila anda. E no divórcio, a divisão patrimonial do que foi constituído em decorrência do regime que assumiram quando do casamento vai se dar em cumprimento a essa prévia escolha de regime, coisa que todos devem fazer e com certeza os 7 que casaram no sábado o fizeram. Meus amigos, e é aí que os problemas podem se criar. Então, saber antes é muito importante para quem casou e para quem vai casar também. Daí, dado o recado, seguimos em frente na semana que inicia, enaltecendo essa iniciativa. Que seja a semana que inicia a melhor para todos nós, vocês também, Ana Lúcia e companheiros do programa. Ficamos, se Deus quiser, até amanhã.
0: E vai querer com toda certeza. Muito obrigada, boa semana. Vitor Hugo Outramari, convidado do programa. Todas as manhãs conosco aqui no Conectado, tem reprise no Encontro Certo também. 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
0: A Kátia Valente está conosco para falar a respeito das tendências do clima para as próximas horas aqui na nossa região.
3: Olá, amigos e ouvintes. A semana começa com muita instabilidade presente sobre o estado, muita nebulosidade, eventualmente algumas pancadas de chuvas que podem ser expressivas por aqui, também acompanhadas desses temporais, mesmo que de forma isolada, podemos ter aqui na nossa região ao longo desta segunda-feira. As temperaturas também não passam dos 17 a 18 graus na tarde de hoje. Para amanhã, terça-feira, as instabilidades seguem predominando. A condição para temporais diminui um pouco, fica mais entre o extremo norte e nordeste, mas por aqui ainda temos pancadas de chuva, eventualmente intercaladas com períodos de muito nublado. Na terça-feira, as temperaturas oscilam entre 9 e 10 graus pela manhã e a máxima à tarde entre 16 e 17 graus, ou seja, segue essa sensação também de frio. Na quarta-feira é o dia em que a nebulosidade diminui um pouco, a umidade diminui, mas ainda não se descarta eventualmente algum chuvisco por aqui. Porém, na quinta e na sexta-feira, os prognósticos indicam que as instabilidades voltam a ganhar um pouco mais de força. Com a previsão do tempo, Kátia Valente.
0: Muito obrigada, Kátia, pelas informações, pela atualização aqui para a gente. 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

0: recebendo a colega Júlia Berguete Xavier para as informações dos municípios aqui do nosso entorno, segunda-feira. E para onde que a gente vai hoje? Júlia, bem-vinda, bom dia.
1: Bom dia, Ana. Bom dia aos nossos ouvintes. Hoje a gente vai para vários lugares. Isso porque semana passada foram entregues os certificados da terceira edição da iniciativa Município Amigo da Vacina, reconhecendo que 431 municípios gaúchos atingiram em 2025 as metas de cobertura vacinal para 3 imunizantes do calendário básico infantil e adolescente. A pentavalente, a tríplice viral e contra o HPV. A certificação ela é concedida, Ana, pela Secretaria Estadual da Saúde. E essa premiação é organizada em 3 categorias, definidas conforme a faixa etária do público atendido e o tipo de vacina avaliada. Em cada uma delas, são considerados os municípios que atingiram as metas de cobertura vacinal estabelecidas. Conforme o desempenho, o município recebe um dos 3 níveis de reconhecimento: o selo ouro, para as que tiveram as metas atingidas nas 3 vacinas, selo prata, para as cidades que atingiram 2 metas, e o selo bronze, para a meta atingida em uma das vacinas. Na região, Vila Maria, Casca, Siríaco e Ibiaçá receberam o selo ouro. Além deles, receberam também um certificado Água Santa para bronze. Só um minutinho, Ana. Aí, além deles, receberam também um certificado, então, Água Santa com o selo bronze, Camargo aqui do ladinho, o selo prata, Davi Canabarro, o selo bronze, Gentil, o prata, Ibirapuitã também com o selo prata e Marau aqui recebeu o selo prata. Nova Alvorada foi bronze, Paraí prata e Santo Antônio do Palma também o selo bronze. Isso então nessa certificação de vários municípios aqui do estado que receberam. Então lembrando das vacinações, foram a pentavalente, a tríplice viral e contra o HPV. Então os municípios aqui da nossa região, Ana.
0: Júlia, brigadão pelas informações. Até mais.
1: Até mais.
0: 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Agora, 10 para as 8, 14 graus.
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0: O agronegócio do Rio Grande do Sul exportou 3,2 bilhões de dólares no primeiro trimestre de 2026, valor que representou 72% das exportações totais do estado. Conforme dados divulgados pelo Departamento de Economia e Estatística, o resultado foi o quarto maior da série histórica para o período, apesar de apresentar uma retração de 3,8% em comparação com os 3 primeiros meses de 2025. De acordo com o levantamento, a queda foi influenciada principalmente pela redução nas exportações do complexo soja, do fumo e dos produtos florestais. No caso da soja, a retração esteve ligada à menor disponibilidade do grão após os impactos da estiagem na safra passada. Mesmo com o recuo geral, alguns segmentos registraram crescimento e ajudaram a compensar parte das perdas. O setor de carnes teve desempenho recorde no trimestre, com 743,1 milhões de dólares exportados, alta de 22% em relação ao mesmo período do ano anterior. Segundo o boletim, a carne suína apresentou crescimento de 49,6%, enquanto a carne bovina avançou 44,8%, impulsionada pela valorização dos preços no mercado internacional. Também houve aumento nas exportações de animais vivos e de máquinas e implementos agrícolas. No comércio internacional, o agronegócio gaúcho ampliou vendas para mercados como Egito, Filipinas e União Europeia. Já a China e o Vietnã registraram redução nas compras de produtos no estado.

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0: E as notícias da economia, junto com o TRR Toffoli, que vai já encaminhando aqui a reta final do nosso programa, são os destaques das páginas de economia na manhã de hoje. Ministério da Cultura busca apoio do BRICS para infraestrutura cultural. Fraudes ligadas à Copa quase dobraram e acenam para alerta nesse ano de 2026, especialmente em produtos falsificados. PEC no Senado facilita a cooptação do Banco Central, segundo economistas. União Europeia oficializa o veto à carne brasileira a partir de setembro. Desemprego entre mulheres negras jovens chega a 24%, segundo estudo. Microempreendedoras vítimas de violência terão crédito pessoal. Receita identifica divergências em 44 bilhões de reais em créditos do PIS/COFINS. Ainda como destaque hoje, a recuperação judicial se consolida como saída para muitas empresas gaúchas que ainda vão amargando prejuízos em função das enchentes. Pesca da tainha na modalidade arrasto na praia está suspensa. Brasil quer convencer Estados Unidos de que acordo seria melhor que taxar em 25%. Rio Grande do Sul tem cerca de 5 mil vagas de trabalho disponíveis nas agências do Cine dos municípios e soma aí mais de 1.200 vagas em concursos públicos que estão com inscrições abertas. Nota de crédito do BRB cai pela segunda vez e banco é classificado como vulnerável. Estes os assuntos que são destaque nas páginas de economia. Informações para a gente fechar o programa Conectado em sua primeira hora. 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Na sequência, a gente tem aqui na programação Notícias da Hora, atualização dos destaques nacionais e internacionais, junto com a Rede Tua Rádio. Depois eu volto para a segunda hora, para a segunda parte do Conectado de hoje. Segunda-feira, dia 8 de junho de 2026. Que a nossa semana seja muito positiva, que a nossa semana seja muito produtiva e que você fique sintonizado aqui na programação da emissora, já já com o retorno do Conectado.

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7: 8 horas. 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Sempre perto de você. 4 vítimas do acidente envolvendo um ônibus na Freeway, em Glorinha, na região metropolitana, no final da noite de sábado, seguem internadas. O veículo fazia o trajeto Curitiba-Porto Alegre e tombou na altura do quilômetro 42. Uma mulher de 69 anos morreu no local. No total, 11 pessoas receberam atendimento médico. Segundo a Polícia Rodoviária Federal, o ônibus saiu da pista e tombou na altura do quilômetro 42, em Glorinha, no sentido litoral-Porto Alegre. A venda geral dos ingressos para o Rock in Rio 2026 começa nesta segunda-feira, a partir das 7 horas da noite, exclusivamente no site da Ticketmaster. Na pré-venda, que aconteceu na última terça, os ingressos para todos os dias esgotaram em menos de 2 horas. O Rock in Rio ocorre nos dias 4, 5, 6, 7... e 11, 12 e 13 de setembro, no Rio de Janeiro. 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Israel e Irã retomaram os ataques nesta segunda-feira, após 2 meses de um cessar-fogo na guerra no Oriente Médio, apesar dos apelos por moderação do presidente dos Estados Unidos, Donald Trump. Após semanas de negociações para tentar acabar com o conflito, a tensão aumentou na região depois de um bombardeio israelense contra os subúrbios de Beirute nesse domingo, ao qual o Irã respondeu com uma salva de mísseis. Ignorando o pedido de Trump para conter a escalada do conflito, o exército israelense reivindicou bombardeios contra os sistemas de defesa iranianos e contra um complexo petroquímico. Jerusalém também acordou nesta segunda-feira com o barulho de explosões e o alerta de ataques aéreos. As autoridades decretaram o fechamento das escolas em todo o território israelense e o exército afirmou que seguia em estado de alerta elevado diante das ameaças. A Guarda Revolucionária do Irã anunciou que suas forças atacaram 2 importantes bases aéreas de Israel e um complexo petroquímico em Haifa, no norte do país. Desde domingo, a República Islâmica lançou quase 30 mísseis, afirmou um militar israelense à imprensa, que também mencionou dois disparos procedentes do Iêmen. 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

Olá, meu amigo. Olá, minha amiga ouvinte. Eu sou o Padre Ezequiel. Esse é o momento de despertar para o amor. Hoje eu queria falar sobre realizar o meu ser, pessoa, e fazer a vontade de Deus. Vejam que por muito tempo, pela pregação da igreja, pela teologia que nós tínhamos, nós compreendíamos que para fazer a vontade de Deus era algo difícil, tinha que fazer muito sacrifício, não podíamos nos envolver com as coisas do mundo, porque as coisas do mundo estavam relacionadas com o pecado. Mas hoje, com a evolução das coisas, da teologia, da compreensão humana, a gente percebe que é exatamente o contrário. Porque Deus é amor, Ele só sabe, só quer e só pode amar, e está nos sustentando o tempo todo no amor. Quando nós fazemos a vontade de Deus, que é viver a vida de forma consciente, ou seja, cada um precisa fazer esse caminho de consciência. Bom, isso é bom para mim, isso não é. Isso eu faço agora é um desejo, mas a longo prazo pode me trazer consequências negativas. Tudo isso é consciência. Então a pessoa precisa tornar-se mais madura na consciência. E na medida que ela se torna madura na consciência, que ela vive a vida de forma decente, de forma amorosa, de forma a não prejudicar ninguém, de forma a respeitar os outros, a respeitar a vida, de forma a não querer passar a perna em ninguém. Então, a vontade de Deus é isso, é viver bem, é viver com qualidade, é viver de forma ética e justa. Por isso,

0: graça. Nós queremos viver a vida de forma ética, de forma justa, fazendo o melhor de cada dia e expressando o nosso amor, a nossa fraternidade, o nosso respeito, o nosso senso de justiça em tudo aquilo que fazemos, para fazer bem as coisas, não prejudicar ninguém e construir o mundo que todos desejam. Sobre todos, dessa bênção em nome do Pai, do Filho e do Espírito Santo. Amém.
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2: A segunda hora aqui do nosso programa, o Conectado, você ligado na informação. Muito obrigada a você que vai ligando o rádio agora, chegando agora aqui na 107.7 FM, chegando pelas demais plataformas. Muito, muito obrigada pelo carinho. É segunda-feira hoje, dia 8 de junho de 2026, agora 8 horas, 12 minutos, 14 graus. A temperatura aqui no centro da cidade. Um ótimo dia, uma ótima semana para todos nós. É o desejo da equipe aqui da tua rádio Alvorada. Nós ouvimos há pouco o quadro Despertai para o Amor com o padre Ezequiel Dalpozo, oferecimento da padaria e confeitaria Fatini, o melhor café da manhã com o pão quentinho saindo do forno, lanches a qualquer hora, com variedade de doces e salgados. 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

0: 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A Benoit, que vai confirmando 8 horas, 13 minutos, 14 graus no centro de Marau. E falando em tempo, em temperatura, nós temos alerta do IMET para a possibilidade de momentos de chuva mais intensa, também aqui na nossa região. A Kátia Valente já está chegando com as informações atualizadas a respeito das condições climáticas previstas aqui para metade norte do estado nesse início de semana. 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
2: Olá, amigos e ouvintes. A semana começa com muita instabilidade presente sobre o estado, muita nebulosidade, eventualmente algumas pancadas de chuvas que podem ser expressivas por aqui, também acompanhadas desses temporais, mesmo que de forma isolada, podemos ter aqui na nossa região ao longo desta segunda-feira. As temperaturas também não passam dos 17 a 18 graus na tarde de hoje. Para amanhã, terça-feira, as instabilidades seguem predominando. A condição para temporais diminui um pouco, fica mais entre o extremo norte e o nordeste, mas por aqui ainda temos pancadas de chuva, eventualmente intercaladas com períodos de muito nublado. Na terça-feira, as temperaturas oscilam entre 9 e 10 graus pela manhã e a máxima à tarde entre 16 e 17 graus, ou seja, segue essa sensação também de frio. Na quarta-feira é o dia em que a nebulosidade diminui um pouco, a umidade diminui, mas ainda não se descarta eventualmente algum chuvisco por aqui. Porém, na quinta e na sexta-feira, os prognósticos indicam que as instabilidades voltam a ganhar um pouco mais de força. Com a previsão do tempo, Kátia Valente.
0: Valeu, Kátia. Obrigadão, tá? Pelas tuas informações. 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Esses os patrocinadores aqui da segunda hora do nosso Conectado. 8:17, 14 graus.
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4: 14 graus.
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0: 8:22, 14 graus, essa é a temperatura aqui no centro de Marau, céu totalmente encoberto, hein, na manhã de hoje. A Kátia Valente falou há pouco de que tem um alerta do IMET para possíveis chuvas fortes, inclusive aqui na nossa região. A temperatura não está tão elevada, mas o inverno não começou ainda, está dentro dos padrões. O inverno ainda vai chegar, a gente vai ter muitos dias frios pela frente e é exatamente nesse sentido que a gente vai falar agora, porque eu estou recebendo a médica veterinária Daiane Durante e a gente quer saber, os nossos pets, afinal de contas, sentem frio? Como que a gente deve agir em relação a esses dias mais frios e até mesmo esses de umidade, como a gente vem vivenciando agora nesses dias, né? Daiane, muito bem-vinda, obrigada por aceitar o nosso convite e estar por aqui. Bom dia.
1: Bom dia, muito obrigada. Eu que agradeço, né, pelo convite e pela oportunidade de estar aqui e conversar um pouquinho com vocês. E sim, os petzinhos também sentem frio, né? A gente, como nós, a gente se agasalha bem agora no inverno. Eles também precisam de um cuidado mais especial nesse tempo. Principalmente, que a gente falou da umidade, é interessante nós manter eles num lugar sequinho, né? Porque ficar molhado nesse frio dificulta bastante para eles manter a temperatura.
0: Uhum. Bom, o que acontece no organismo, por exemplo, do cachorrinho, do gato? A gente fala em cachorro e gato porque acabam sendo, né, os mais comuns para pets, para estarem, né, dentro de casa, muitas vezes, junto com as famílias, com os tutores. Em momentos de frio, o que acontece com o organismo deles?
1: A funcionalidade é basicamente igual à nossa, tá? Então, eles vão ter, de novo, que nem nós, o gasto de energia para transformar em calor para eles. Então, isso também influencia no quanto o pet sente frio. Então, animais mais gordinhos, não é que eles não vão sentir frio, né, os pobrezinhos. Mas eles têm uma queima mais de gordurinha ali, né, para gerar esse calor interno. Então, pincherzinhos, né, que tremem um pouquinho mais, são mais friolentos, é por isso, né? Eles têm uma camada protetora menor, têm um gasto de energia, né, menor acumulada ali para poder gastar e transformar em energia. Então, é a mesma coisa. Baixou a temperatura externa do ambiente, o corpo vai sentir essa diferença muito grande deles, tá? Até a temperatura deles é um pouquinho mais alta que a nossa. Muitas vezes, nas consultas, o pessoal fala, ah, tá com febre. Não, a temperatura deles é até 39,3. Então, entende que eles vão sentir um pouquinho mais de frio até em comparação a nós, dependendo do animal, né? Porque a temperatura do corpo deles é mais alta. Então, quando começa a destoar muito a temperatura do corpo em relação à temperatura do ambiente, ele vai começar a queimar energia, né? Queimar gordura, enfim, o que tiver, para transformar em calor para ele, né? Então, nesse momento que a temperatura do corpo vai baixar, né, externa, a pele vai sentir frio, eles vão tremer também, o corpo vai começar a transformar energia em calor para tentar aquecer eles.
0: Uhum. Bom, você citou o exemplo do pincher, né, e eu queria te perguntar exatamente nesse sentido. Existe diferença entre sentir mais frio, menos frio, conforme a raça do cachorro, conforme o porte também dele?
1: Sim, influencia bastante, tá? A gente tem tanto diferença em porte, animal mais maiores, né, eles tendem a sentir um pouco menos de frio, tá? Então, quanto menor for o animal, mais frio ele vai sentir. E que nem eu te falei, a questão do score corporal, uhum, né, vai influenciar um pouquinho, tá, gente? Mas também não é aquela coisa, o cachorro gordinho não sente frio, ele vai sentir também. O que influencia mais ainda é a questão da pelagem do animal.
0: Ah, tá.
1: E isso influencia direto, porque animais com pelo longo, a gente pega shih tzu, spitzinho, né, os luluzinho, eles têm uma camada protetora. Então, aquele pelo, ele funciona como um isolante térmico, ele não vai deixar o frio entrar e também ele mantém o calor dentro dele, então é como se nós tivéssemos com um bom de um casaco, né? Então, muito dificilmente esses animais de pelo longo vão precisar de alguma roupinha ou de alguma coisa para ajudar a aquecer. Em comparação com animais com a pelagem mais curta e menor, né, animais pequenos, vão precisar sim de uma cobertura maior para fazer essa camada protetora.
0: E do contrário, lá no verão são os que vão sentir mais calor.
1: Isso aí, porque assim, a camada protetora do Spitz, do Shih Tzu, ele faz também uma barreira inversa. Claro, ele não vai conseguir resfriar o corpo do animal, mas ele impede um pouquinho o calor de entrar, tá? Mas sim, esses animais com pelo longo, eles vão sentir bem mais calor do que os animais com pelo curto.
0: Uhum. Bom, e pensando na rotina, né, das famílias que têm os pets, sejam aqueles que estão fora de casa, como aquelas famílias que mantêm os seus pets dentro de casa, né? Independente da temperatura, enfim, né, independente do período do ano. Quais seriam as orientações, as dicas que você poderia deixar para as famílias?
1: Então, assim, o pessoal que tem o cachorro no pátio, o que, que a gente orienta principalmente? Manter um lugar aquecido para ele. Então, tipo, se ele tem uma casinha, uma caminha, tentar manter essa casinha, essa caminha fora de corrente de ar. Claro, não deixar pegar chuva. Então, a gente entende se é uma casinha cobertinha, melhor, né? Mas se não for, tentar botar num lugar onde seja acolhido do tempo. Então, fora do vento, fora da chuva, disponibilizar caminhas e mantinhas, parece pouco, mas isso ajuda muito a aquecer eles, né? Então, esses animais de pátio, um lugar protegido do vento, mais fechadinho, com caminhas e mantinhas, até roupinha, se eles aceitarem, tem alguns animais que não aceitam, é ótimo, é excelente. Já tem um lugarzinho para eles se manterem aquecidos, apesar deles saírem e voltarem, lá eles ficam aquecidos. E os de dentro de casa, aí a gente tem aquele conforto que nem nós, né? Então é mais fácil controlar, a gente traz para perto, traz pro tapete, traz pro sofá, traz pra cama, e aí botar uma roupinha naqueles que seja necessário.
0: Tá certo. Também te pergunto, né, em relação, até eu abro aqui pro nosso ouvinte, se tiver alguma dúvida, claro, né, quiser trazer alguma questão, algum exemplo, pode mandar uma mensagem aqui pra gente no 999-797515. Em relação à roupinha que você falou, né, tem gente que diz, olha, não é contra a natureza do bichinho, tem gente que diz sim, usa, e tem gente que diz, ah, vocês colocam roupinha mais para vocês tutores verem os bichinhos enfeitadinhos, bonitinhos, do que para eles mesmos. Na prática, na real, Daiane, para eles, qual a diferença que faz? É importante ter a roupinha?
1: Aqui, a gente, eu acho que vai tentar individualizar os animais, tá?
0: Tá.
1: Então, assim, que nem a gente falou, um Spitz, um Luluzinho, eles não vão ter muito frio. Então, não tem o porquê nós pôr uma roupinha nesses animais. E quando a gente não acostuma eles, desde filhote, a botar uma roupinha, eles se sentem estranhos também, tá? Então, eu vou muito deixar a critério de cada pet, tá? Então, cada um conhece o seu petzinho, o seu cachorrinho. Sabe quando ele tá confortável, quando ele não tá. O frio também, a gente consegue ter esses nuances, né? De o cachorrinho tá tremendo, tá procurando uma cobertinha. Então, a gente identifica. Ah, não, o pet tá com frio mesmo, né? Eu tô notando que ele tá com frio. A gente vai e tenta pôr uma roupinha. Animais que estão acostumados desde filhote, né? A gente pega o pincherzinho, que o pessoal adora botar uma roupinha porque acha que tá com frio sempre. Então, esses animais, eles aceitam muito mais fácil. Agora, se tu tem um petzinho que tu coloca a roupinha e ele não gosta, e ele fica se esfregando, ele fica se raspando na parede, ele fica tentando tirar essa roupinha, então, às vezes, é melhor tirar, tá? Não que vai causar um estresse exagerado, mas aí a gente consegue botar mantinhas no ambiente, bota a mantinha um pouquinho no sol, uma caminha no sol, tenta deixar o ambiente um pouco mais quente e tirar a roupinha mesmo para não estressar. Animais que aceitam a roupinha de forma tranquila, a gente pode usar bem tranquilo. Claro, ressalva para esses animais de pelo um pouquinho mais longo. Se o pessoal quiser botar, às vezes, quando tosa, tem que cuidar da escovação, porque senão o pelo vira um bolo só depois, né?
0: Eles sabem demonstrar, né? Quando eles estão confortáveis e quando não estão também.
1: Sim, sim, a gente sabe. E a gente que conhece o nosso próprio animal, a gente sabe ver quando eles estão bem ou não estão, né? Então, aquele animal que começa a tremer um pouquinho mais, ou ficar mais encolhidinho, não ter tanta disposição, procurar o sol, a gente já tá notando que ele tá ficando com frio, né? E aí, a gente tenta essas medidas pra aquecer eles.
0: Olha a pergunta do ouvinte aqui. Se é verdade que quando eles buscam cobrir o focinho, é porque estão com frio?
1: Também, também.
0: Olha.
1: O focinho é uma região que a gente tem até como um parâmetro. Às vezes eu falo com o pessoal em casa, né? Você acha que ele tá com frio? A orelha e o focinho, que são os lugares que normalmente eles ficam mais geladinhos, né? Então, se essa região tá quente, às vezes pode ser até febre, né? Então, eles tentam se enfiar embaixo da cobertinha pra aquecer mesmo.
0: Olha que bacana. A gente... Quando chega essa época de inverno, de frio, de umidade, nós, seres humanos, temos aquela tendência a resfriados, a gripes, problemas respiratórios e vai aí uma lista, uma infinidade. Existem doenças que são mais comuns também para pets nessa época do ano? Quais seriam elas?
1: Isso, a gente tem... O frio, ele não vai trazer em si a doença, tá? Mas ele vai dificultar. Então, um animal que já tem uma doença pré-existente, já tem alguma predisposição, ou até facilitar, né? O frio, ele facilita que apareçam alguns sintomas. Então, ele não vai trazer em si a doença, mas ele pode propiciar um ambiente melhor para o desenvolvimento. E aí, a gente pega, como nós, de novo, principalmente doenças respiratórias. Então, a gente tem ali a bronquite canina, a gente tem a tosse dos canis, que passa, aí essa sim é um vírus, né? Passa um pouquinho mais, ela pode acontecer o ano inteiro. Uhum. Mas a gente tem no inverno um agravamento nela porque agravam os sintomas, porque é frio, né? Porque o ambiente está mais úmido. Mas principalmente doenças respiratórias. Claro, animais idosos também a gente tem as comorbidades, que é, esse gasto a mais energia para o calor, enfim, para produzir calor, né? Pode acabar piorando essas doenças, né? Mas ele não causa, mas é bom ficar de olho. Às vezes a gente tem pneumonia, né? Secreção nasal, ocular, é a mesma coisa que pessoas.
0: Outra pergunta aqui, Daiane, qual seria a tua orientação para os passeios agora no inverno?
1: Gente, os passeios eles têm que permanecer, tá? Eu sei que a gente também se encaranga em casa, né? A gente gosta, né? Mas o pet sente falta. Ainda mais aquele pet que é acostumado a ir pra rua, é acostumado a passear, ele precisa desse momento pra desestressar ele também, tá? Então, os passeios eles devem acontecer. O que a gente pede é pra fazer em momentos mais confortáveis. Então, momentos do dia em que não é tão frio, né? Então, que não tenha tanto vento. Se tiver úmida a grama, né, o ambiente depois de passear, lembrar de secar a patinha do pet, né, pra não ficar úmido, ele não ficar molhadinho, né, mas os passeios devem seguir, eles vão adorar.
0: Bom, a gente falou bastante de cachorro, né, mas, por exemplo, pra quem tem gatinhos, pra quem tem aves, pra quem tem os hamsters, esses outros animais que são, né, mais comuns também de pets, que orientações também você poderia repassar?
1: Eles também, gente, então a gente tem que cuidar de todos. Os gatinhos também, né, eles têm uma apresentação mais sutil de tudo, né? Então, mas eles também, eles vão procurar um pouco mais de sol, eles vão ficar um pouquinho mais encolhidinhos, então eles também estão buscando ambiente mais quente, então a gente lembrar de deixar mantinhas, acesso ao sol também, em períodos adequados. E os outros animaizinhos também, todos, tá? Todos vão sentir frio. Então, o que que a gente faz, né? Lá com o passarinho, com o hamster, tenta botar em algum lugar da casa que seja mais quentinho. O sol não precisa bater diretamente neles, tá? Porque daí eles vão, às vezes, ficar com muito calor e eles não conseguem sair desse calor, né? Esses animais que são em gaiola.
0: Isso.
1: Então, a gente bota eles no ambiente onde tem a entrada de sol, onde tem um ambiente com a temperatura um pouquinho mais alta, e eles se sentem também mais confortável, lógico, longe de correntes de ar, coisa assim. A gente consegue melhorar bastante para eles também nesse sentido.
0: Ah, legal. Bom, pra gente fechar aqui, é claro, talvez a gente volte em algumas das frases que você já trouxe, das orientações que você já trouxe, mas pra gente fechar, 3 ou 4 dicas, assim, bem fundamentais mesmo, para que todos os pets passem bem também, né, por esse frio, nesse inverno que começa daqui a alguns dias.
1: Então, gente, bem isso aí. O que que a gente tem que focar? Manter o lugar que eles dormem, a caminha, a casinha, no lugar protegido da chuva, do vento, tá? Isso é fundamental, não deixar úmido ali, não deixar molhado essas cobertinhas. Então, tentar ver se ficou molhado ou não, secar. Deixar a disponibilidade de sol para eles, tá? Então, isso é bem legal no cachorro que tá dentro de casa, ficar disponível o sol. E os animais que têm um pouquinho mais de frio, a roupinha é bem-vinda, se eles aceitarem.
0: Se eles não aceitam, eles dão jeitinho de tirar,
1: eles dão, né? Eles dão.
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0: Bacana, então. Médica veterinária Daiane Durante conversando conosco hoje. Te agradeço muito por tirar esse tempo e vir aqui. E a gente está sempre à disposição. Sempre bom levar esse tipo de orientação, né, para nossa audiência.
1: Não, obrigada pelo convite. E sempre que vocês precisarem, eu estou à disposição.
0: Agora, 24 para as 9, 14 graus de temperatura. Daqui a pouquinho a gente vai falar de segurança e também de esporte. O Vinícius Gaieschi daqui a pouquinho estará conosco para falar de dupla Grenal. Tem aí esse período de janela, né? Tem Copa do Mundo começando e teve jogo do Cerca de Casca também, empatando lá com o Guarani de Espumoso no final de semana.
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5: Participação de luto. A funerária marauense, juntamente com o filho Anderson, netos Emily e Estevam, bisnetos e os demais familiares comunicam o falecimento de Ilse Tibola, ocorrido ontem aos 88 anos. O corpo está sendo velado na Capela A do Cemitério Municipal de Marau. E a celebração de despedida será hoje às 16h30 e logo após o sepultamento no Cemitério Municipal de Marau. Comunicamos o falecimento de Ilse Tibola, ocorrido ontem aos 88 anos, agora com a confirmação do horário da celebração de despedida, que será hoje às 16h30.
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8: 15 graus.
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5: 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Esses os patrocinadores aqui do programa, o nosso Conectado Você Ligado na Informação. 17 para as 9, 15 graus, informação da Benoit, crediário próprio, aquela parcelinha que cabe no bolso, corre para a Benoit mais próxima e aproveite uma copa de ofertas e de vantagens para você na Júlio Borella, em frente ao Hotel Deconto. E nós abrimos o plantão policial com informações na área da segurança, trazendo como primeiro contato o Corpo de Bombeiros de Marau. É o bombeiro Ivanilson quem está conosco. Ele fala a respeito das ocorrências que foram atendidas ao longo do final de semana, das últimas 48 horas. Bem-vindo, bom dia.
8: Bom dia, ouvintes. Vamos ao relato dos chamados atendido pelo Corpo de Bombeiros nas últimas 48 horas. As guarnições de plantão atenderam a 9 chamados, sendo eles chamados do dia 6, sábado, 7 horas e 30 minutos. Atendimento à vítima de caso clínico na rua Anchieta, centro, 10 horas e 20 minutos. Atendimento à vítima de torção em membro inferior esquerdo. Fato esse, na Avenida Júlio Borella, centro, 12 horas e 30 minutos. Atendimento à vítima de queda de altura, onde a vítima apresentava escoriações pelo corpo, além de lesão cortante na região da cabeça. 15 horas e 50 minutos, atendimento à vítima de queda da própria altura. Fato esse, na rua Santo Marqueto, centro. 22 horas e 5 minutos, atendimento à vítima de caso clínico, na rua dos Estados, bairro Santa Helena. Chamados do dia 7 do 6, domingo. 8 horas e 13 minutos, atendimento à vítima de caso clínico na rua Reinaldo Mate, centro. 10 horas e 26 minutos, atendimento à vítima de caso clínico na rua dos Angicos, bairro Guadalupe. 12 horas e 40 minutos, atendimento à vítima de caso clínico na rua Emílio Viesli, bairro Constante Fuga. Esses foram os chamados. Da sala de operações, informou o bombeiro Ivanilson. Tenham todos um ótimo dia e uma boa semana.
5: Obrigada, Ivanilson. Da mesma forma para você, para a corporação como um todo. Em relação ao trabalho da Brigada Militar de Marau, a gente destaca uma ocorrência relacionada à medida protetiva. Conforme a corporação, um suspeito foi localizado no interior de um veículo e durante a abordagem foi encontrado com ele um facão. Em contato com a vítima, que acionou a Brigada Militar, os policiais verificaram que a medida protetiva existente havia perdido a validade em dezembro de 2025. E como houve o interesse da mulher em realizar um novo registro, esse homem foi detido e encaminhado à DP para as providências cabíveis. Também foi atendida uma ocorrência de lesão corporal em um estabelecimento comercial. Conforme informações repassadas pela corporação, uma mulher de 23 anos relatou ter sido agredida por 3 pessoas com lesões provocadas por socos e chutes. Após buscas nas proximidades, foram identificados 2 adultos de 18 e 25 anos e um adolescente de 17. Todos os envolvidos foram encaminhados para o HCR para a realização de exames e depois apresentados na DP para os procedimentos legais. Brigada Militar, que também atendeu a acidentes de trânsito ao longo do final de semana e realizou as operações de posto base, de operação presença e também de fiscalização de veículos e de pessoas. No final de semana, a gente teve ainda uma ação da Polícia Ambiental em Marau. Foi flagrada uma atividade irregular de extração de cascalho em uma APP, uma área de preservação permanente. Conforme as informações do 3º Batalhão Ambiental da Brigada Militar, Durante o patrulhamento, foi localizado uma escavadeira hidráulica e um caminhão realizando a extração do material. A atividade ocorria sem a devida licença ou autorização ambiental. A vistoria constatou a supressão de aproximadamente 3,6 mil metros quadrados de vegetação nativa do bioma Mata Atlântica. E também foi identificada uma área de cerca de 1,6 mil metros quadrados destinada à extração mineral dentro de uma APP às margens de um curso de água natural. E diante dessas irregularidades, a área foi embargada administrativamente, a escavadeira e o caminhão foram apreendidos e o caso registrado para também encaminhamento para os procedimentos legais cabíveis. Isso foi no sábado pela Polícia Ambiental, o Batalhão Ambiental da Brigada Militar. 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
5: Para as informações esportivas, a gente recebe o colega Vinícius Gaieschi.
10: Alô, você ligado na programação da tua Rádio Alvorada. Uma excelente segunda-feira, um bom início de semana para você. Chegando com os esportes na programação por aqui.
11: Finalmente chegamos na semana de estreia da Copa do Mundo, cada vez mais perto. Quinta-feira, jogo de abertura, México e África do Sul. E a nossa seleção estreia no sábado, a partir das 19 horas. E a gente vai repercutir um pouco aqui o jogo Brasil e Egito, último amistoso da seleção brasileira antes da estreia na Copa do Mundo. Um jogo que mostrou que o Brasil tem bastante poderio ofensivo, mas ficou devendo na pontaria. O Brasil abriu o placar logo cedo com Bruno Guimarães, mas também tomou o gol muito cedo, uma falha bizonha do Marquinhos, que é um jogador que a gente não espera que cometa essas falhas. A gente torce, inclusive, que tenha sido a única nessa passagem dele lá pelos Estados Unidos. Até porque é o sétimo jogo consecutivo que o Brasil sofre gols. É um alerta que pode ser acendido para essa seleção brasileira, porque entra num grupo com o Marrocos, que tem um poder ofensivo bastante forte, e também Haiti e Escócia, que são duas seleções não tão fortes, que o Brasil não pode dar-se o luxo de ser vazado por elas. E no lado do ataque, o Brasil finalizou 9 vezes, 4 na direção do gol. 2 gols foram marcados, o Egito chutou uma e fez uma. E é isso que levanta uma certa preocupação. E foi um jogo também que o Carlo Ancelotti rodou bastante o elenco. Na volta do segundo tempo, inclusive, realizou 8 mudanças, deslocou o Rafinha para a esquerda, teve Matheus Cunha junto dele, Endrick no comando de ataque, que inclusive marcou seu primeiro gol na seleção desde que Carlo Ancelotti assumiu a amarelinha. E puxando também o assado um pouquinho para o nosso lado, Everton entrou na partida, teve apenas 1 bola em sua direção, nada que levasse tanto perigo ao gol assim. Uma partida ok do Everton, que mostra que, sendo opção, pode entrar no decorrer do jogo, caso aconteça alguma coisa com o Alisson e com o Ederson. Fica de negativo o Wesley, que inclusive foi cortado da seleção brasileira. Ele reclamou de dores no começo do primeiro tempo, teve que ser substituído e no domingo foi confirmado o corte do lateral direito da seleção brasileira. Segundo nota da CBF, informou que Wesley foi submetido por exame de imagem, a ressonância magnética constatou lesão muscular no músculo adutor da coxa esquerda. A CBF lamentou a lesão, diz que Wesley é um jogador muito querido e fazia parte do elenco, mas que infelizmente teve que realizar esse corte. Lesão essa que, inclusive, tem prazo estipulado de recuperação de cerca de 40 dias, o que deixaria ele de fora de, basicamente, todo o período do Mundial. para o seu lugar, a CBF, o técnico Carlo Ancelotti, não convocou um lateral. Convocou o volante Ederson, da Atalanta, que já tem seu futuro acertado com o Manchester United. O volante, então, Ederson, foi o jogador convocado para o lugar do Wesley. O que acende também uma certa luz de pânico para a seleção brasileira, porque o Brasil agora não tem mais laterais direitos de ofício. O Danilo não é lateral direito faz 4 anos, desde que ele estava na Juventus ele já atuava na zaga. No Flamengo ele não atua como lateral, então o Carlo Ancelotti vai ter que improvisar jogadores nesse setor. Acredito que ou o Fabinho, que já atuou nessa posição quando jogava no Mônaco, ou o próprio Ibanez devam fazer essa lateral direita, mas é um sinal bastante perigoso que fica ligado para a seleção brasileira, porque o lado direito já não contava com bons laterais. O Wesley não era um excepcional lateral, não devia ser titular na Copa, e agora sem ele a coisa piora um pouquinho de cenário. Mas falando um pouquinho do Ederson, ele tem 26 anos, aqui no Brasil ele passou por Cruzeiro, Corinthians e Fortaleza antes de deixar o Brasil em 2022, e depois passou somente pelo futebol italiano, jogou na Salernitana por 6 meses e depois já se transferiu para Atalanta, onde ele joga até hoje e já tem negociação avançada para defender o clube inglês, o Manchester United, na próxima temporada. Na seleção brasileira, ele disputou apenas 3 partidas, todas sob o comando de Dorival Júnior. Mas a chamada do Ederson mostra que a safra de laterais como um todo anda bastante fraca, porque na pré-lista que a gente tinha dos convocados dos 55 jogadores, tinha o Paulo Henrique do Vasco e o Vitinho do Botafogo, mas o Ancelotti preferiu levar um jogador de outra função para ter que improvisar. Mostra que a safra de laterais do Brasil não é tão boa, tendo em vista que o Brasil já tinha perdido o Éder Militão, que provavelmente seria o titular da lateral direita mesmo, jogando na zaga, e o Wanderson do Mônaco, que era o titular, teve uma lesão antes da Copa do Mundo também e fica fora do Mundial. Mas bola para frente, estamos na semana de estreia, tem muita Copa do Mundo pela frente agora, vai começar com tudo e a seleção brasileira vai estrear contra o Marrocos, então, no sábado, a partir das 19 horas. A seleção marroquina, que jogou no último domingo, ficou no empate contra a seleção da Noruega em 1-1. A contagem regressiva está aberta, principalmente para o jogo da seleção, mas para o jogo da abertura, que acontece no dia 11, no histórico Estádio Azteca, lá na cidade do México. A partida rola a partir das 16 horas, horário de Brasília, e você já sabe, jogos da seleção brasileira, Copa do Mundo, você acompanha aqui na tua Rádio Alvorada.
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5: Valeu, Vini, brigadão, tá? Pelas tuas informações, a gente com o esporte fecha o Conectado de hoje. Gratidão a todos pelo carinho da audiência, muito obrigada também aos nossos patrocinadores. Na sequência a gente tem Notícias da Hora, giro da reportagem da Rede Tua Rádio. Depois o colega José Maculan apresenta pra gente o temática, o que acontece é assunto. Nós nos encontramos a partir do 12:30, depois da hora do agricultor para o No Ponto. Um abraço, gente, boa semana para todos nós. Paz e bem.

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6: 9 horas, notícias da hora. 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Vamos conferir o giro da reportagem da Rede Tua Rádio.
7: Em Veranópolis, a agência do Cine FGTAS está com mais de 70 vagas de emprego abertas para diferentes áreas de atuação. Os interessados podem obter mais informações pelo telefone 3441-7859 ou também presencialmente junto à Secretaria de Desenvolvimento Econômico, que fica na Rua Alfredo Chaves, número 300, sala 101, ao lado da Prefeitura. Da tua Rádio Veranense de Veranópolis, Daniela Afonso.
8: A Brigada Militar atendeu uma ocorrência de homicídio às 9h15 da manhã de sábado em Vacaria. Conforme as informações apuradas, um homem foi morto após ser atingido por 2 golpes de machado. O suspeito do crime foi preso pela Brigada Militar ainda no local e encaminhado à Delegacia de Polícia. As circunstâncias do caso seguem sendo apuradas pelas autoridades policiais. Da tua Rádio Fátima de Vacaria, Luiz Barreto.
9: Em Soledade, o Varal Solidário, promovido pela Secretaria de Desenvolvimento Social e Habitação, tem sequência nesta segunda-feira, junto com o atendimento à comunidade do bairro Ipiranga. A distribuição das roupas arrecadadas durante a campanha do Agasalho 2026 ocorre no Salão Comunitário, ao lado da Unidade de Saúde. O cronograma seguirá nos próximos dias, contemplando ainda o bairro Fontes e o bairro Missões. Com as informações para a tua Rádio Cristã,
10: o Santuário de Ibiaçá oficializou o lema da 75ª Romaria de Nossa Senhora Consoladora, que acontece em fevereiro do ano que vem. A frase, Jubileu de Fé, uma história de devoção com a Mãe Consoladora, vai conduzir as celebrações do jubileu de 75 anos de um dos maiores eventos religiosos do estado. A 75ª edição da Romaria acontece nos dias 27 e 28 de fevereiro de 2027. Da tua Rádio Cacique de Lagoa Vermelha, Rudimar Galvão.
11: Em Marau, destaque para a aprovação de uma nova legislação municipal voltada à proteção dos usuários dos serviços de abastecimento de água e esgotamento sanitário. O projeto estabelece regras para ampliar a transparência na comunicação da concessionária com a população e prevê sanções em caso de descumprimento. Entre as determinações está a obrigatoriedade de informar previamente interrupções programadas no fornecimento de água e de manter a comunidade atualizada em situações emergenciais. A legislação também prevê atendimento prioritário a hospitais, escolas, creches e instituições de longa permanência quando houver desabastecimento prolongado. A fiscalização será realizada pela Comissão Municipal de Fiscalização dos Serviços de Água e Esgoto, em conjunto com o PROCON. Da tua Rádio Alvorada de Marau, Ana Lúcia Jacomini.
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carinho acompanhado de cuidado. Excede o valor quando vende um sorriso e levanta a autoestima quando dado com sinceridade. Um bom dia nada custa, mas enriquece quem o dá e alegra quem o recebe. Um bom dia não faz parte só da nossa educação, mas faz parte do dia a dia de quem acorda com Deus, ama a vida, tem coração e não vive só pela razão. 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

0: Então hoje, o valor de um bom dia. Por isso que em cada dia aqui renovamos sempre com alegria, com entusiasmo, o nosso bom dia para você. E agora um bom dia para ele, Jonas, meus amigos da Ubermag, de volta aqui no Temática, na sua super manhã de segunda-feira. Jonas, bom dia, cara.
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0: Para você também, amigo. 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
1: 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Ubermag pelo 996-39-7398. 9h14, 9h14, Marau 15 graus na sua super manhã de segunda-feira. Segunda-feira, já no dia 8 de junho de 2026. É, hoje, nossa homenagem, porque hoje em destaque é o dia do citricultor. Um abraço a você que tem hoje a missão de produzir frutas, né? Cítricos. É o citricultor, então, uma grande missão também em produção de frutas, dia do citricultor. Junho, mês do Sagrado Coração de Jesus. 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
1: 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Começando com a Quina, Quina acumulada em 7 milhões de reais, concurso 7.044-02-05-30-54-73. 02-05-30-54-73, Quina acumulada em 7 milhões de reais. Loto Fácil, acumulada em 5 milhões de reais, concurso 3.704. Time Mania, acumulada em 34 milhões de reais, concurso 2.400. Números sorteados da Time Mania, 22, 47, 51, 57, 58, 64, 64 e 73. A mais milionária, acumulada em 62 milhões de reais, concurso 361. Números 10, 21, 22, 31, 33 e 35. Portanto, a mais milionária, acumulada agora em 62 milhões de reais. A Mega Sena, que estava acumulada em 30 milhões de reais, saiu para um apostador de Brasília, Distrito Federal. Mega Sena, concurso 3015, números sorteados 09, 18, 26, 31, 53 e 58. 09, 18, 26, 31, 53 e 58. Loteria Federal, extração 6.072. Quinto prêmio, 38.828. 38.828. Quarto prêmio, 71.865. 71.865. O terceiro prêmio, 45.867. 45.867. Segundo prêmio, 76.376. 76.376. Primeiro prêmio da Federal do fim de semana, 22.573, 22.573. E atenção, o sorteio da Quina de São João, concurso 7.051, será no dia 28 de junho, domingo. O prêmio estimado em 250 milhões de reais, mas pode aumentar. É um sorteio especial, o valor não acumula, tá, gente? O sorteio da Quina, o sorteio da famosa Quina de São João, neste ano acontece no dia 28 de junho, domingo. O prêmio estimado em 250 milhões de reais, mas pode aumentar. E por ser um sorteio especial, o valor não acumula. 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
5: 9:21. 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
1: Muito bem, gente. 9:24, uma alta temperatura de 15 graus, super manhã de segunda-feira, com céu encoberto. Ele não sabe o que fazer o tempo nesta manhã de segunda-feira. Daqui a pouco, Kátia Valente fala aí pra gente o que acontece o tempo. Hoje, segunda-feira e para a semana também. 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Vinhetinha chegando.
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2: Olá, amigos e ouvintes. A semana começa com muita instabilidade presente sobre o estado, muita nebulosidade, eventualmente algumas pancadas de chuvas que podem ser expressivas por aqui, também acompanhadas desses temporais, mesmo que de forma isolada, podemos ter aqui na nossa região ao longo desta segunda-feira. As temperaturas também não passam dos 17 a 18 graus na tarde de hoje. Para amanhã, terça-feira, as instabilidades seguem predominando. A condição para temporais diminui um pouco, fica mais entre o extremo norte e nordeste, mas por aqui ainda temos pancadas de chuva, eventualmente intercaladas com períodos de muito nublado. Na terça-feira, as temperaturas oscilam entre 9 e 10 graus pela manhã e a máxima à tarde entre 16 e 17 graus, ou seja, segue essa sensação também de frio. Na quarta-feira é o dia em que a nebulosidade diminui um pouco, a umidade diminui, mas ainda não se descarta eventualmente algum chuvisco por aqui. Porém, na quinta e na sexta-feira, os prognósticos indicam que as instabilidades voltam a ganhar um pouco mais de força. Com a previsão do tempo, Kátia Valente.
1: Obrigado, Kátia. Boa semana para ti.

0: 9h28, Marau 15 graus na sua supermanhã de segunda-feira, 8 de junho 2026, junho que é o mês mundial do nosso meio ambiente. Junho, mês do Sagrado Coração de Jesus. E hoje, nossa homenagem, porque hoje em destaque é o dia do citricultor. Aqui nos estúdios, ao vivo, mais uma vez com a gente, bem-vinda a enfermeira Fernanda Garbim, coordenadora em ações de saúde, Emaral, da Secretaria Municipal de Saúde, para se falar sobre colocação do Implanon. Exatamente, colocação do Implanon. Fernanda, bom dia, bem-vinda outra vez aqui com a gente.
1: Bom dia, Maclã, bom dia, ouvintes. É um prazer estar aqui de novo. Ainda mais trazendo uma notícia tão boa quanto essa, né?
0: Esperada?
1: Esperada, que o SUS iniciou, então, a distribuição do Implanon. E Marau, então, também inicia essa semana a colocação desse dispositivo, que é um método anticoncepcional de longa duração, né? Que é colocado sob a pele e garante uma eficácia semelhante à da laqueadura. Então, ele tem um risco de falha muito menor se comparado aos demais.
0: Bom, é algo especial para Marau, mas também para os demais municípios do Brasil, é isso, Fernanda?
1: Isso, ele é um programa que vem a nível nacional, então nós tivemos que capacitar nossos médicos e enfermeiras para realizar a colocação desse dispositivo. Deixa a Macula dar uma explicada para o pessoal, então, o que é o Implanon, para a gente mais ou menos entender. O Implanon é como se fosse um palitinho feito de hormônios, que ele é colocado embaixo da pele, na região do braço, na parte gordinha de dentro do braço, assim, na gordurinha. E esse hormônio, ele vai ficar ali, nessa região, e vai sendo liberado diariamente uma quantidade para o corpo desse hormônio. E é como substituir a pílula anticoncepcional. Então, é para aquelas pessoas que esquecem, que não tem horário rigoroso para tomar a pílula, ele vai ser aquele dispositivo mais seguro, por isso que ele é tão eficiente quanto a laqueadura, que é a das trompas uterinas, né? E esse dispositivo, ele é colocado num procedimento bem simples, com anestesia local, coloca, já bota um band-aid em cima e já está liberado para começar a ação do anticoncepcional, esse de longa duração.
0: Longa duração, digamos, é para o resto da vida?
1: Não, ele tem duração de 3 anos.
0: 3 anos.
1: 3 anos. E ele deve ser colocado, então, em mulheres de 14 a 49 anos. Existe uma idade limite, mas quem dessas mulheres vai colocar? E precisa ter um perfil clínico maculã para colocar esse dispositivo, porque ele é um hormônio. Assim como nem todas se adaptam a todos os anticoncepcionais, ao DIU, a todos os métodos que tem, o Implanon também existe algumas restrições de uso que tem que ser respeitada, né? E depois de feita essa seleção, então, a mulher é encaminhada para a colocação do Implanon. Temos um quantitativo bem bom para o município, vamos iniciar colocando todos, mas a porta de entrada para colocar esse dispositivo é sempre a estratégia de saúde da família. Então, quem tiver interesse em colocar dentro da idade dos 14 aos 49 anos, que é a idade fértil da mulher, né, procure o seu ESF através de uma consulta com o médico ou com a enfermeira, que vai fazer a avaliação desse perfil clínico da mulher, né, para ver se ela é compatível com o uso desse método. Feito isso, o paciente vai ser encaminhado, então, para o ginecologista. E lá no centro da criança, onde a gente tem o ginecologista e a enfermeira capacitada, vai ser agendada a colocação. Nós vamos iniciar a colocação no turno da noite, nesse primeiro momento, porque a gente sabe da dificuldade que as pessoas têm em sair em horário de serviço e tal. Então, como a gente quer que as pessoas tenham adesão a este método, a gente vai facilitar, então, o acesso a elas e não vamos reduzir o atendimento dos outros pacientes também, né? Então, ele vai ser agendado das 6 às 10 da noite, né? Essa colocação, mas depois de todos os critérios terem sido atingidos.
0: Bom, então nem toda mulher é compatível à colocação do Implanon?
1: Isso, nem toda mulher. Tem mulheres que têm muito sangramento, que não podem colocar, tem mulheres que têm câncer de mama, tem mulheres que estão gestantes. Então, por isso, para a gente fazer toda essa história clínica, tem que ter essa avaliação no ESF para ter a certeza de que elas estão habilitadas em colocar. Falei mulheres que estão gestantes, é justamente porque antes da colocação, nós vamos obrigatoriamente fazer um teste de gravidez para não correr o risco de colocar em mulheres que nem sabem que estão grávidas e já estão. Então, nós vamos tomar esse cuidado na hora de colocar, no dia que vai colocar, a mulher vai chegar lá para o procedimento, nós vamos fazer lá no, na hora o teste de gravidez, dando negativo, já está com a avaliação clínica, segue para a colocação.
0: Alguma rejeição é possível acontecer ou não?
1: Tem mulheres que depois de colocar, pode apresentar alguns efeitos adversos. É medicação, né? É hormônio. Então, pode ser que a mulher apresente efeitos adversos, que seja necessário a retirada. Mas o índice é bem baixo. Geralmente, passando por esses critérios clínicos de avaliação inicial, não acontece a rejeição.
0: Dói na colocação ou não?
1: Ele é como se fosse uma injeção, né? Então tem a dor da perfuração da pele para anestesia, porque depois não sente mais para colocar o implanon, né? Pode ficar um pequeno hematoma no lugar, doloridinho, como qualquer procedimento que fez, né? Mas comparado a outras dores, ele é um método bem indolor e a cicatrização é muito rápida, então assim fica só o buraquinho do trajeto aonde é implantado o dispositivo de hormônio.
0: Coloca e a vida segue pela frente.
1: Coloca, faz um curativo e a vida segue. Precisa 7 dias para ele começar a fazer um efeito bem homogêneo no organismo. Então, a gente recomenda que as mulheres que colocarem durante os primeiros 7 dias ainda mantenham o método preservativo que já estava usando. E depois, esses 7 dias, aí ele já assume o controle hormonal do organismo e ele vai ter uma eficácia maior que 99%. Então, é quase 100%.
0: Você fala da importância da faixa etária de 14 aos 49 anos. O porquê dessa faixa?
1: Essa
0: Fernanda?
1: Faixa etária foi estipulada pelo Ministério da Saúde. Nós, como município, a gente até priorizou alguns públicos que a gente sabe que é bem importante a colocação desse método. Então, a gente vai priorizar adolescentes, puérperas. Por quê? Porque eu uso anticoncepcional, eu sei como é difícil a gente tomar na hora. Que se eu uso de manhã, a gente não acorda todo dia no mesmo horário, né? No sábado e domingo sempre dá uma passadinha no horário do anticoncepcional. A mesma coisa quem toma à noite. Não é sempre na mesma hora que a gente vai fazer a ingesta desse remédio, né? E como todo remédio, o anticoncepcional tem uma meia-vida em que ele garante a eficácia dele. Então, justamente nessas duas faixas etárias, adolescente por causa da vida corrida do adolescente, né? E as mulheres que acabaram de ganhar bebê, as puérperas, porque a vida vira uma correria com a chegada da criança pequena, né? Então, para lembrar de tomar a pílula, a gente vai priorizar dentro dos 14 aos 49 anos essas duas para que a gente tenha uma organização melhor. Mas todas as mulheres de 14 a 49 anos terão acesso a esse dispositivo se atingirem os critérios clínicos na avaliação do ESF.
0: No Temática, nesta manhã de segunda-feira, nossa conversa aqui no Temática, acontecendo com a enfermeira, a Fernanda Garbim, que é coordenadora em ações de saúde, Marau, Secretaria Municipal de Saúde, sobre a colocação do implanão. Qual é a vantagem do implanão em relação ao comprimido?
1: Os dois são hormônios, né? Mas o implanon tem aquela coisa que tu não vai esquecer, não vai deixar passar do horário, ele vai controlar a dose que vai ser liberada para a corrente sanguínea, é programada sempre a mesma dose. Então, ele vai manter uma eficácia melhor no final das contas, né? Ele vai conseguir garantir que você receba sempre a mesma quantidade do hormônio.
0: Bom, colocado o implanon, já deixa de tomar o medicamento?
1: 7 dias ainda tem que manter o uso do método que utiliza. Seja ele o hormonal, o uso do preservativo vai ser orientado também para a gente garantir que ele estabilize na corrente sanguínea. Aí sim, aí depois não precisa mais. Lembrando, Maculã, que isso é para evitar a gestação. Mas as doenças sexualmente transmissíveis, todas elas, devem ser evitadas com o uso do preservativo. Então, a gente sempre vai associar o método contraceptivo com o uso do preservativo.
0: Muito bem. E em relação à questão... Bom, Isso aqui é algo do governo federal, não é mesmo?
1: Isso.
0: Pelo SUS. Já tem isso particular, o Implanon, ou não?
1: Sim, o Implanon já existia na rede privada, ele tem um alto custo.
0: Mas né? Só imagina.
1: É isso que acabava restringindo o acesso da população a esse método. Por isso que a gente comemora a chegada dele pelo SUS, né? Que agora a gente vai conseguir igualar, então, esse método que é de qualidade, que tem uma segurança bem alta para evitar a gravidez e que agora ele é gratuito, então, na rede do município.
0: Bom dia aqui para nossa ouvinte, a Marilene. Se desejar engravidar, pode retirar e não der certo?
1: Sim, ele pode ser retirado a qualquer momento. Logo depois da remoção, ele já cessa o efeito de contraceptivo dele. Mas por isso, a gente vai ter esses critérios de avaliação. Por quê? Porque a gente vai querer colocar em mulheres que desejam aproveitar esses 3 anos de proteção que ele dá. É uma coisa que tem um alto custo, né? Então, que só coloque naquelas que não queiram engravidar durante esses 3 anos. Aí, depois desse período... programa, planeja a vida, né? E daí, se não quiser mais, aí não recoloca ele, para a gente não perder dispositivos. Mas qualquer mulher que colocar pode retirar a qualquer momento, que não tem problema.
0: Bom, você fala o tempo de 3 anos, depois se retira o que se colocou ou deixa no organismo?
1: Retira o que colocou e já aproveita o procedimento para inserir o próximo, caso queira manter a contracepção, né? Ou se planeja engravidar a partir dali, daí a gente deixa sem.
0: Você fala colocação do braço.
1: Isso.
0: Tem que ser no braço.
1: Sim, ele é colocado na parte interna do braço, né? Bem ali naquele gordinho mais molinho que a gente tem ali, que incomoda bastante, né? Porque é um local que não aparece, onde hormônio tem uma predileção por tecido adiposo para ser absorvido, né? Então ele tem um tecido adiposo ali e ele vai conseguir ter a qualidade de absorção que precisa para fazer o efeito.
0: Só reforçando aqui então, Fernanda. Passo a passo para quem quer. Primeiro,
1: consulta no SF ou com o médico ou com a enfermeira. No médico, através do teleagendamento, né? E com a enfermeira, através do agendamento da saúde, da consulta de saúde da mulher. Vai passar por uma avaliação clínica, onde vai ver os critérios para ser elegível para a colocação do Implanon. Sendo elegível, nós vamos agendar uma consulta com o ginecologista, que vai ser quem vai colocar. Ele vai fazer a parte do exame de gravidez, o termo de consentimento e vai agendar o procedimento, então, para a colocação do Implanon.
0: Muito bem, algo mais para a gente? Esta é a enfermeira Fernanda Garbim, Secretaria Municipal de Saúde, sobre a colocação do Implanon. Algo mais? Fica à vontade.
1: Convido, então, as mulheres que tiverem interesse a procurar o ESF, a saber mais sobre o método. Não precisa ir para decidir, vai ser conversado sobre anticoncepção.
0: Com calma.
1: Com calma, tem várias outras opções que o SUS também oferta, né? Vamos adequar a cada mulher qual é a melhor opção. Mas frisando que ele é um método muito seguro, mas assim como todos os hormônios, ele tem efeitos colaterais, ele tem um perfil que ele vai ser utilizado, né? Então, que essa conversa é justamente para esclarecer as dúvidas e adequar o melhor método para cada mulher.
0: Um abraço, boa semana.
1: Obrigada igualmente e ficamos à disposição.
0: 18 para as 10, o Temática volta na sequência, agora com 16 graus, o sol timidamente aparece nessa manhã.
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6: 9 horas e 43 minutos. 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
0: Voltando agora, 14 para as 10 da manhã, 14 para as 10 com 16 graus. 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No Temática, vamos com o nosso agenda. 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
13: Comunidades. Na lista de festas das comunidades da região, no próximo final de semana, dias 13 e 14 de junho, acontece festa na comunidade de Posse Boa Vista. No sábado, vai ter almoço servido nas mesas. No domingo, dia 14, 10h30, missa. Ao meio-dia, almoço com churrasco padrão, copa e cozinha. E 14 horas, tarde dançante com a banda Atração. Também no próximo final de semana,
14: A comunidade de Santo Antônio Vila Cabrito convida para sua tradicional festa em honra ao padroeiro Santo Antônio. No sábado, haverá almoço servido nas mesas com carne de gado e ovelha e no domingo, dia 14, 10h30 missa, meio-dia almoço com churrasco padrão Copa e Cozinha e 14 horas tarde dançante animada pelo grupo Os Parceiros. Eventos! Para fechar a agenda da semana, de 8 a 11 de junho, ou seja, ao longo de toda a semana, na programação da Festa Italiana de Marau, o CTG Felipe Portinho realiza o seu tradicional café colonial, sempre com a abertura dos portões, a partir das 6 horas da tarde. Rosana Costanaro, para a tua Rádio Alvorada.
0: Ok, obrigado, Rosana, pelas informações da sua supermanhã de segunda-feira, dia 8 de junho de 2026. Junho, que é o mês dos namorados, o mês do romantismo, também o mês que traz a presença de muitos santos famosos. Também lembrando aqui que junho é o mês do Sagrado Coração de Jesus. Aliás, a sua festa acontece aí na próxima sexta-feira, dia 12 de junho, grande festa em honra ao Sagrado Coração de Jesus. No temática, eu destaco aqui para vocês algumas informações aqui, já que estamos então no clima da Copa, né? Semana de abertura da Copa de 2026. Uma grande expectativa em relação à abertura e, é claro, também, né? Fica a expectativa enorme em cima da atuação da seleção brasileira, como vai estar aí a seleção brasileira perante os jogos da Copa 2026. E eu trago aqui para vocês que o seguinte: apenas 8 seleções já conquistaram a Copa do Mundo da FIFA. Sabia disso? Apenas oito seleções já conquistaram a Copa do Mundo da FIFA. Brasil, 5 títulos, é o único país, né, com 5 títulos. Brasil, 5 títulos conquistados em 1958, 1962, 1970, 1994 e 2002. Oxalá a gente possa colocar aqui nesta agenda 2026. Oxalá que aconteça realmente. Estamos torcendo, vibrando por isso, né? Vamos passar energia para nossa seleção aí, né? Vamos passar energia. Então, Brasil com 5 títulos: 1958, 1962, 1970, 1994 e 2002. Em segundo vem a Itália com 4 títulos, juntamente com a Alemanha. Itália, 4 títulos conquistados em 1934, 1938, 1982 e 2006. Alemanha, 4 títulos: 1954, 1974, 1990 e 2014. Então, desta vez, apenas a Alemanha aí pode então se igualar ao Brasil, já que a Itália está mais uma vez, aliás, pela terceira vez consecutivo, a Itália está fora da Copa do Mundo. Então, está no páreo a Alemanha, com 4 títulos, a única que pode, então, se igualar ao Brasil nos 5 títulos. Mas não vai acontecer não, viu, tio? Vamos lá, Brasil, vamos lá. Na sequência, a Argentina, com 3 títulos conquistados em 1978, 1986 e 2022. Depois vem a França, com 2 títulos conquistados em 1998 e 2018. Depois, na sequência, também com 2 títulos, vem o Uruguai. Uruguai conquistados lá em 1930, que foi o primeiro, né? Foi o primeiro. E depois lá em 1950. Uruguai, que conquistou o primeiro título na primeira edição da Copa do Mundo. Depois vem a Inglaterra, com um título conquistado lá em 1966, e também a Espanha, com um título conquistado lá em 2010. desde a primeira Copa do Mundo em 1930, tá? Desde a primeira Copa do Mundo em 1930, apenas 8 países conseguiram então levantar os troféus mais importantes do futebol mundial. Apenas 8 países conseguiram então levantar o troféu mais importante do futebol mundial. O Brasil segue sendo o maior campeão da história com 5 conquistas. Vamos lá, Brasil, então, né? Trazer o Hexa para todos nós. Agora, faltando 5 para as 10, Amaral, temperatura neste momento está em 16 graus. O temático também com a sua companhia pelo WhatsApp, que é o 99979-7515.

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4: 10 horas, notícias da hora. 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Uma mulher foi vítima de feminicídio na madrugada desta segunda-feira em Alecrim, no noroeste do estado. Tatiane Cristina Kuzniewski, 39 anos, foi morta a tiros. Com este caso, o estado chega a 38 assassinatos em contexto de gênero em 2026. O suspeito do crime é o companheiro da vítima. Ele foi preso pela Brigada Militar. Segundo as informações preliminares, o homem teria matado a vítima e fugido de carro em direção ao município de Santa Rosa. Os policiais passaram a fazer buscas e prenderam o suspeito por volta das 8 horas da manhã. Segundo a polícia, a vítima não tinha medida protetiva de urgência e não havia registrado recente ocorrência. Tudo parece impossível até que seja feito. 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O comando militar do Irã anunciou a suspensão de suas operações contra Israel após os dois lados trocarem tiros pela primeira vez desde a entrada em vigor do cessar-fogo em abril, nesta segunda-feira. Na rede social X, o presidente iraniano Massoud Pezeshkian disse que o país segue buscando uma solução diplomática, mas não descarta novas intervenções militares. O iminente fim dos ataques entre os dois países havia sido anunciado pouco antes pelo presidente dos Estados Unidos, Donald Trump. 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
12: Agora são 10 horas, 6 minutos, Marau com 16 graus. Falecimento. A funerária marauense, juntamente com o filho Anderson, netos Emilie e Estevam, bisnetos e demais familiares, participam do falecimento de Ilse Tibola, ocorrido ontem aos 88 anos. O corpo está sendo velado na Capela A do Cemitério Municipal de Marau. Celebração de despedida acontece hoje às 4:30 da tarde. E em seguida, sepultamento no Cemitério Municipal de Marau. Comunicamos o falecimento de Ilse Tibola, ocorrido ontem aos 88 anos.
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10h08, 10h08, maior temperatura em 16 graus na sua Supermanhã. Supermanhã de segunda-feira, dia 8 de junho de 2026. Nossa trilha em clima de Copa, semana de abertura da Copa de 2026. E você sabe.

Mas impossível estragar a camisa do Brasil, embora a Nike tenha tentado há 4 anos, mas este é um tremendo retorno. Lembra um pouco alguns designs diferentes do Brasil, como a camisa da Copa América de 2004, mas em termos de corte, as semelhanças com a maravilhosa versão de 1986, escreveu o portal americano. Sobre a camisa da Gana, escolhida a mais bonita da Copa, a publicação destacou a inspiração nas tradições do país. E sabe qual é o último lugar aqui? Pois é, Net. Do outro lado, a camisa da Croácia ficou em último lugar no ranking. É, gente, do outro lado, a camisa da Croácia ficou em último lugar entre as camisetas, né, escolhidas as mais belas. Bom, eu tenho aqui o ranking completo de camisas. Primeiro, Gana. Segundo, Brasil. Terceiro, a Inglaterra. Quarto, a Alemanha. Quinto, Marrocos, né, que é o adversário do Brasil no próximo sábado. Sexto, Arábia Saudita. Sétimo, a Espanha. A Espanha que mais uma vez é favorita a esta Copa, né? Já tem aí alguns resultados de pesquisas aí, né? E opiniões. A Espanha, mais uma vez, desponta como a favorita para ganhar a Copa deste ano. Mas o Brasil tá ali, né, tchê? Oitavo, a Austrália. Nona, a Bélgica. 10, Cabo Verde. 11, Colômbia. A 12ª, a Escócia. 13ª, a Argentina. 14ª, Costa do Marfim. 15ª, a França. 16ª, Japão. 17ª, o México. 18ª, o Panamá. 19ª, África do Sul. 20ª, Suécia. 21ª, Portugal. 22ª, Paraguai. 23ª, República Democrática do Congo. 24ª, a Tunísia. 25ª, Iraque. 26ª, Estados Unidos, né? A camisa americana fica na 26ª posição entre as mais bonitas da Copa. Depois, 27, Noruega, 28, a Jordânia, 29, Irã, 30, Curaçao, 31, Bósnia, 32, Senegal, 33, Áustria, 34, Uzbequistão, 35, Uruguai, 36, a Turquia, 37, Suíça, 38, Coreia do Sul, 39, o Catar, 40, Nova Zelândia, 41, Argélia, 42, Países Baixos, a 43ª, o Haiti, 44, Egito, 45, Equador, 46, República Tcheca, Canadá, que também é sede da Copa, em 47ª posição, o Canadá, em relação aí às melhores ou às mais lindas camisas da Copa, então, o Canadá, em 47ª posição, e a 48ª, na última colocação, entre as camisas mais bonitas da Copa, está a Croácia. Deixa eu ver aqui, então, o Canadá em 47, falei aqui dos Estados Unidos 26, e temos aqui também, quem mais aí? O México, deixa eu ver aí o México aqui, eu falei do México, né? O México, a camisa do México está na 17ª posição aí, que o México também é sede da Copa. Aliás, o México é o país que mais sediou Copas do Mundo. O México vai para a terceira vez sediando a Copa do Mundo, hein? Que maravilha, então, parabéns ao México aí, que também foi sede de um dos títulos do Brasil. O México é o único país que soma, então, 3 vezes sediando a Copa do Mundo. Portanto, aí estão as camisetas mais lindas da Copa deste ano. Primeiro, Gana, segundo, Brasil, terceiro, Inglaterra, quarto, Alemanha, quinto, Marrocos, tá bom? Agora são 10:13, maior temperatura em 16 graus. 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

0: 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Agora são 10h15, temperatura em 16 graus. Vamos lá.
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0: Matemática, colega Júlia.
2: Isso aí, a nossa unidade móvel está agora aqui na Prefeitura Municipal de Marau e hoje, em razão de compromissos da prefeita Naura Bordignon, que está cumprindo agenda em Porto Alegre, converso agora com o vice-prefeito Vilmo Zanquim. Tudo bem, Vilmo?
3: Olá, Júlia, amigos da tua Rádio Alvorada, uma satisfação muito grande estarmos falando novamente nesta emissora, em virtude disso da prefeita estar cumprindo agenda em Porto Alegre. Cabe a mim hoje trazer informações acerca da semana que passou. Nós tivemos importante ação na sexta-feira aqui ao lado do convento, dentro do Dia Mundial do Meio Ambiente, a entrega de mudas de árvores para algumas entidades que estiveram presentes. Outras entidades também vão receber essas mudas. Mas durante todo o mês de junho, nós temos, dentro do mês do meio ambiente, nós temos palestras, nós temos atividades nas escolas, a questão da sustentabilidade. Nós estamos também, está tramitando na Câmara o projeto sobre proteção animal, que também será lançado nos próximos dias. Tudo isso dentro das comemorações do mês do meio ambiente. Também no sábado, nós participamos da abertura oficial da 37ª Festa Italiana de Marau, lá no Gramadinho. Primeiro foi dentro da igreja, com a cantoria, com vários corais que vêm de várias cidades e também aqui do município de Marau. E depois nós fomos para dentro do salão, onde aconteceu o filó, o tradicional filó do Gramadinho. Grande público presente, acho que fechamos com chave de ouro aí o início aí da 37ª Festa Italiana. Agora acontece, nos próximos dias, várias outras eventos. Hoje, por exemplo, tem no Felipe Portinho o tradicional café colonial do Felipe Portinho, e durante todos os próximos dias aí teremos uma extensa programação comemorando aí a 37ª Festa Italiana do município de Marau.
2: 2 meses de intensa programação, né? Ali no meio do mês de julho que termina a festa, 45 dias mais de programação, né, Vilmo?
3: E nós temos uma atração principal que será aqui agora no início do mês de julho, que é o retorno do Festival Nacional do Salame.
2: Agora, o executivo nessa semana também tem várias atividades, não é mesmo, Vilmo?
3: Essa semana nós temos uma ação importante, que é a licitação no dia 11 acontece, acho que é uma das ações mais importantes, que é a licitação dos próximos 5 quilômetros da estrada Via Laranjeira. Então, vai acontecer essa licitação, a empresa ganhadora nos próximos dias vai iniciar aí a obra, dando sequência ao tão sonhado asfaltamento da Via Laranjeira. Então, dentre tantas outras ações que nosso setor de planejamento, execução, todas as nossas equipes, tanto na cidade bem como no interior, estão trabalhando incansavelmente para levar serviços, a prefeitura sendo sentida pelo cidadão no seu bairro, na sua comunidade, dando manutenção nas vias, fazendo toda a limpeza, pintura, tudo que é necessário para que a vida das pessoas melhore a cada dia.
2: O abastecimento de água também está em manutenção, né, Vilmo?
3: Na semana que passou, nós recebemos a empresa, a direção da empresa Corsan, aqui, que foi anunciado um investimento de mais de 4 milhões de reais, com a ampliação de algumas tubulações, para que não ocorram mais desabastecimentos como aconteceram alguns dias atrás. Eles vieram, nos apresentaram o cronograma de obras, de onde já iniciaram na semana que passou, e juntamente com o nosso setor de engenharia, o setor de jurídico, enfim, acompanhamos para ver onde dá um menor impacto para a vida das pessoas, que vai dar transtorno aí no trânsito, nas vias, onde vai passar essa nova tubulação. Então, juntamente com eles, com o nosso setor de engenharia, nós acordamos de que eles vão fazer alguns trajetos aí para evitar transtornos maiores no dia a dia dos nossos maranhenses.
2: Também temos o processo seletivo e também do centro do idoso que está acontecendo. Também mais informações sobre o centro. Pelo visto, é em agosto que ele vai ficar pronto, é isso?
3: Isso. Dentro do planejamento, agora está se fazendo o processo seletivo de quais são os profissionais que irão trabalhar dentro lá do centro dia. Na sequência, agora está a fase final lá da execução do projeto, da obra, enfim, está nos últimos dias aí. Depois vai ser aberta aí as inscrições para aquelas pessoas também que possam participar ou frequentar o centro-dia lá junto ao Maria Branquer Rigo, ali no Jardim do Sol. Então, as novidades serão repassadas pela imprensa, através do próprio site da prefeitura, até mesmo através aí da Secretaria de Desenvolvimento Social, capitaneados pela secretária Adriela. Então, nos próximos dias nós teremos novidades, importante ação, onde cuida aí daquelas pessoas que ajudaram a construir Marau, as pessoas que da melhor idade.
2: Bom, Vilmo, mais alguma coisa que deixou de ser dita, importante de repassar para a comunidade?
3: Eu acho importante as ações que a prefeitura tem feito, tanto na cidade, bem como no interior. Nos próximos dias aí retornam os asfaltamentos em algumas vias. Nós iniciamos na semana que passou aqui na Antônio Baculã, perto do Hospital Cristo Redentor. Vai ser feita aí a abertura da via, a colocação de tubulação, na sequência toda a base para depois receber o asfalto. Nós estamos trabalhando em projetos importantes na questão da mobilidade urbana, mobilidade humana. Uma delas é a abertura da 21 de maio com a Finlândia, lá no Nova Alternativa, que liga ao São José Operário, passando por trás da Metasa. Então, nos próximos dias aí, teremos essa via liberada. Estamos só nos últimos questões legais, juntamente com a empresa MBRF. Na semana que passou também, nós tivemos uma reunião importante também com a empresa MBRF, que é aqui em relação à via Júlio de Castilhos, que passa aqui atrás da Perdigão Suínos, como era conhecida à época, que vai também desafogar a região central do município de Marau, além de tantas outras ações que nós estamos planejando aí nos próximos dias, nós vamos colocar a comunidade marauense.
2: Certo, muito obrigada, Vilmo.
3: Eu agradeço a oportunidade, desejo a todos uma ótima semana, que Deus nos abençoe.
2: Agora, só relembrando rapidinho aqui a prefeita Naura, quando que retorna o município?
3: Amanhã de manhã já a prefeita já retorna, ela viajou cedo de madrugada, vai cumprir essa agenda hoje em Porto Alegre, amanhã já estará despachando aqui na prefeitura.
2: Perfeito. Aqui diretamente da Prefeitura Municipal de Marau, Júlia Berghetti Xavier para a emissora. 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
0: Muito bem, com a gente aqui na Unimóvel, meus parceiros aqui, Triunfante, também Zafari e Postos Marau Norte, Marau Sul. 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Triunfante Marau também no clima Dia dos Namorados. 10 horas e 25 minutos, Marau temperatura em 17 graus, daqui a pouco mais aqui no Temática tem saúde e bem-estar, daqui a pouquinho aqui no Temática tem saúde e bem-estar. 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
1: Agora são 10h30, Marau temperatura nesse momento está em 17 graus. Sempre aqui nossa gratidão pela sua grande companhia, onde você estiver. E nosso bom dia, obrigado a você que está com a gente também. Nosso WhatsApp que é o 999797515. 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
1: Agora 23 para as 11, chegamos aos 18 graus.
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1: Muito bem, saúde e bem-estar da sua supermanhã de segunda-feira, hoje com a presença aqui da Maiara Gazola, sobre o famoso Reiki, terapia integrativa baseada em mãos. Muita gente fazendo e quem faz, né, fala muito bem, porque os resultados também são ótimos. Maiara, que bom que você veio hoje. Bom dia, bem-vinda.
9: Bom dia, Maculã. Muito feliz em estar aqui pelo convite de falar sobre algo que me enche os olhos.

0: É verdade. A questão das mãos, as mãos que eram utilizadas muito, muito na antiguidade, não é mesmo?
1: Exatamente isso.
0: O poder das mãos, o toque das mãos, né? Que se perdeu muito ao longo do tempo e agora se retoma um pouco, é isso?
1: Exatamente isso. O Reiki, então, ele é conhecido como uma terapia alternativa em que se baseia na imposição de mãos, né? Mas, além da imposição de mãos presencialmente, a gente pode enviar o Reiki também de forma à distância. Então, qualquer pessoa que estiver em qualquer lugar do planeta pode receber a energia do Reiki, que, por exemplo, eu vou enviar através da imposição das minhas mãos.
0: À distância?
1: Uhum. A gente pode enviar Reiki presencial, online e à distância também.
0: E funciona?
1: Funciona.
0: À distância?
1: Muito. Inclusive, tem pessoas que sentem mais o à distância do que o presencial. Uhum. É incrível.
0: Pois é, mas daí você tem que ter o nome da pessoa.
1: Isso, algumas informações da pessoa.
0: Tipo o quê?
1: Nome completo e data de nascimento.
0: É o suficiente?
1: Apenas isso aí. Porque a energia, ela não tem limite. Não tem limite de tempo, nem de distância.
0: Mas daí a pessoa vai ter que estar concentrada naquele momento que você fizer isso?
1: Então, ou eu falo que o Reiki tem mil e uma possibilidades. Sim. E a gente pode fazer muito com ele. A pessoa pode estar conectada naquela hora que eu estou enviando a energia, mas eu posso intencionar que ela receba enquanto estiver dormindo. É lindo, né?
0: Enquanto estiver dormindo.
1: Isso aí. Então, pode ser dessas duas formas. Eu gosto muito de fazer com horários combinados, porque daí a pessoa se concentra e realmente sente mais a energia. Mas as pessoas que já recebem a distância normalmente, a maioria me pede, Mayara, me envia e eu peço. Quer combinar horário ou quer receber enquanto está dormindo? Enquanto está dormindo. Então, facilidades.
0: A distância, no caso, aí você se concentra no nome da pessoa, na pessoa.
1: Eu faço mentalmente através também do uso das minhas mãos, mas eu mentalmente imagino que a pessoa está na minha frente.
0: Sim.
1: Então, como a energia não tem limite, a energia vai chegar.
0: Então, não precisa foto, somente o nome da pessoa completo. Isso. Interessante, né?
1: Uhum. Interessante. E também é possível fazer de forma coletiva.
0: Coletiva?
1: Aham. Eu sempre falo que é um percentualzinho de energia, né? Quando é diretamente para aquela pessoa, é uma energia mais potente, né? Mas na forma coletiva é uma forma que eu faço muito também para as pessoas irem conhecendo o que é a técnica.
0: Tá certo. E quando é a distância, Mayara, você tem um tempo X para você fazer isso? Tipo, 5 minutos, 10 minutos, 2 minutos?
1: Depende muito, né? Porque cada pessoa é diferente a energia que eu sinto em conectar. Mas mais ou menos entre 15 e 20 minutos.
0: Nossa, um tempo, hein?
1: É um tempo.
0: E durante esse tempo, você fala alguma coisa ou somente concentração e energia das mãos?
1: Concentração e energia das mãos.
0: Nada mais?
1: Não.
0: Silêncio total.
1: Isso aí. A minha mente funciona.
0: Interessante. Bom, muita procura via online?
1: Graças a Deus está aumentando. Porque como não tem limite, às vezes as pessoas não têm uma hora, né, de tempo para ficar no presencial, ou para se deslocar, ou por questão de lugar mesmo, né? Então, o online, uma distância, facilita também que as pessoas possam receber.
0: Bom, quem te procura via online, principalmente, te procura exatamente por quê? Para quê?
1: Então, o Reiki tem inúmeros benefícios, né? Mas muito que as pessoas me procuram é insônia. Acho que é uma das mais procuradas. Insônia e ansiedade. As pessoas ansiosas recebem muito a energia e ajudam a acalmar, a sintonizar. E a insônia também, porque se a gente não dorme bem, né? Tudo começa já mais afetado no nosso dia.
0: Você faz um tratamento ou é somente uma sessão, duas sessões? Qual é a necessidade da pessoa?
1: Então, eu sempre digo que uma sessão de Reiki é como se você fosse uma vez fazer musculação.
0: Tá certo.
1: Não faz milagre em uma sessão.
0: Não tem,
1: né?
0: Como.
1: Então,
0: né?
1: É um processo. É um processo que eu gosto muito mesmo de falar isso. Eu sempre promovo e tento oferecer para as pessoas um tratamento. um tratamento de 12 sessões. Claro, né? Cada um tem a sua necessidade, cada um tem o seu sentir. Mas como forma efetiva, o reiki precisa ser no mínimo feito umas 4 sessões semanais para a gente poder sentir mesmo a energia e sentir os benefícios. Sempre digo, a pessoa precisa sair melhor do que entrou, né? Seja presencial, online ou à distância, né? Mas eu gosto de falar sobre um tratamento. Um tratamento que leva mais ou menos de 5 a 7 meses recebendo a energia do reiki. Quando as pessoas aceitam esse convite, né, de receber neste tempo, eu vejo uma pessoa chegar até mim e outra sair lá no final. É uma transformação gigantesca na vida da pessoa.
0: Para qualquer idade isso?
1: Para qualquer idade. Bebê, gestante, idoso, adulto, pessoas que possam estar hospitalizadas. Não tem nada que possa impedir. Inclusive em animais.
0: Animais também?
1: Também. Então, qualquer pessoa pode receber a energia do reiki. E se aceitar e acreditar, vai fazer mais efeito ainda.
0: Com certeza, né? Fé nisso também.
1: Isso aí.
0: Bom, eu sei que muitas pessoas, não é questão preconceito, mas de repente falam daquilo que não sabem ou não conhecem. Aí que fica difícil, né?
1: Exatamente. Essa é a minha missão e meu propósito também, fazer com que as pessoas queiram conhecer, né? Queiram conhecer e sentir os benefícios. Porque, como você falou, Makula, quando as pessoas não conhecem, tem brecha para, às vezes, alguém falou uma coisa que daí dissemina a outra, enfim. Mas o convite é com que as pessoas queiram conhecer e sentir os benefícios. O reiki não tem nada a ver com religião. Ele é uma técnica que chegou no Brasil em meados de 1980, por aí. Ele foi redescoberto no Japão. E essa técnica, desde 2017, tem uma portaria em que o reiki está disponível e pode estar disponível no SUS. Na rede pública. Então, é uma forma de também a gente falar de que o reiki não é nada extraordinário e do além. O reiki é uma técnica integrativa, comprovada, regulamentada e ela é reconhecida pela Organização Mundial da Saúde. Então, ela é uma técnica reconhecida e que pode estar disponível, inclusive, no SUS.
0: Muito bem, quem deseja conhecer mais sobre reiki, Malau, como é que faz, como é que te procura?
1: Podem me procurar nas redes sociais, no Facebook como Mayara Gazola, no Instagram como Mayara Gazola Reiki e também pelo meu WhatsApp, que é 549-9934-7006.
0: Algo mais, fica à vontade.
1: Olha, agradeço muito o espaço de estar aqui. É algo que me brilha os olhos falar sobre o reiki. É algo que transformou a minha vida. Eu sou outra pessoa depois que eu entrei neste mundo. E dele não saio mais, né? E quero com que mais pessoas conheçam a energia, conheçam os benefícios, sintam os benefícios. E que o reiki ajude na vida das pessoas que queiram conhecer. Então, estou à disposição também para qualquer dúvida. Amo falar sobre o assunto.
0: E principalmente, o mais importante, Mayara, sem medicação. Medicamentos que às vezes não é tão bom para a saúde. Até mais. Isso. 14 para as 11, o Temática volta na sequência, agora com 18 graus. 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
1: Muito bem, gente. Agora 10 para as 11, temperatura nesse momento é de 18 graus. Seguimos com informações mais sobre...
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1: 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Para você que busca uma oportunidade, claro que te desejo muito, muito boa sorte.
3: Se você está em busca de emprego, o Cine de Marau possui vagas na indústria metalúrgica para alimentador de linha de produção, traçador, operador de máquina serra, motorista, operador de muck, montador externo, operador de ponte rolante e jateador. Na indústria frigorífica, para auxiliar de linha de produção, magarefe, inspetor de qualidade, serviços gerais, cozinheiro e auxiliar de cozinha. No comércio, para vendedor externo e em supermercados, para operador de caixa, fiscal de caixa e repositor. Na indústria em geral, as vagas são para auxiliar de pintura, preparador de pintura, operador de máquina, auxiliar de costura, auxiliar de rotomoldagem e trabalhador para laticínios. Em serviços, as vagas são para motorista categoria D, eletricista auxiliar de manutenção, auxiliar mecânico de manutenção, auxiliar de cozinha para restaurante, assistente de responsabilidade social, auxiliar de serviços patrimoniais para portaria, auxiliar administrativo casal para trabalhar na avicultura, vigilante, analista financeiro, coordenador de equipe na coleta de sucata, técnico de enfermagem, cozinheira, auxiliar de carga e descarga, pedreiro e servente de obras. Lembrando que para se candidatar às vagas, você deve ir até o Cine com seu documento pessoal, fazer o seu cadastro e será encaminhado para as entrevistas. Júlia Berghetti Xavier para a tua Rádio Alvorada.
1: Obrigado, Júlia, pelas informações aqui no Temática, na sua super manhã de segunda-feira. 7 para as 11, com 18 graus, informando aqui a temperatura, meus amigos, da clínica Dr. Henrique Perim Urologia. 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Faltando 5 para as 11, com 18 graus, 5 para as 11, temperatura com 18 graus, mais uma vez aqui, muito obrigado pela sua companhia, mas principalmente, parabéns por você já ter na sua agenda o nosso WhatsApp, que é o 999797515. E estamos no clima da abertura da Copa de 2026.

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5: 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Israel suspendeu nesta segunda-feira os ataques ao Irã a pedido do presidente dos Estados Unidos, Donald Trump. Segundo a agência de notícia Reuters e a rede de TV israelense Canal 12, citando fontes do alto escalão do governo de Benjamin Netanyahu, a pausa ocorre horas depois do Irã dizer que também iria interromper os ataques. Citando as fontes do governo, a agência de notícia Reuters afirmou que Israel decidiu interromper os ataques após o premier israelense falar o telefone com o presidente americano Donald Trump. Na semana passada, os dois se desentenderam após o norte-americano exigir que Netanyahu parasse os ataques ao Líbano. O pedido dos Estados Unidos foi ignorado por Israel. 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Um avião particular caiu neste domingo no Aeroporto Internacional de La Romana, no leste da República Dominicana. Segundo a mídia local, ao menos duas pessoas morreram. Segundo veículos de imprensa da República Dominicana, a aeronave envolvida no acidente é um jato executivo modelo com capacidade para transportar até entre 8 e 18 passageiros. O acidente ocorreu no aeroporto que atende a região turística de La Romana, um dos principais destinos do país caribenho. De acordo com o portal Dominican Today, o avião realizava manobras nas proximidades do terminal quando a tripulação relatou problemas mecânicos durante a decolagem e tentou retornar para um pouso de emergência. Imagens compartilhadas nas redes sociais mostram uma grande coluna de fumaça saindo da área do aeroporto, enquanto equipes de emergência atuavam no combate ao incêndio provocado pela queda da aeronave. 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
4: 11 horas e 5 minutos, Marau 18 graus. Falecimento. A funerária marauense, juntamente com o filho Anderson, netos Emilie e Estevam, bisnetos e demais familiares, participam do falecimento de Ilci Tibola, ocorrido ontem aos 88 anos. O corpo está sendo velado na capela A do Cemitério Municipal de Marau. Celebração de despedida acontece hoje às 16h30. Em seguida, sepultamento no cemitério municipal de Marau. Comunicamos o falecimento de Ilci Tibola, ocorrido ontem aos 88 anos.

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Com você no clima da Copa de 2026, semana de abertura. Boa sorte, Brasil. Super Manhã de segunda-feira, dia 8, junho de 2026. Junho que é o mês mundial do meio ambiente. Junho com muitas festas, com muitos santos famosos. Também estamos na semana dedicada ao Sagrado Coração de Jesus. Festa oficial é na próxima sexta-feira. 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
0: 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Com a gente aqui, Ana Lúcia, vamos lá.
2: E nós iniciamos com as cotações dos grãos que são comercializados em sacas de 60 quilos. A soja, R$ 113,00. O milho, R$ 58,00. E o trigo, R$ 69,00.

0: mais produtos. Boi gordo, R$ 13,00 ao quilo vivo. Vaca gorda, R$ 10,75 ao quilo vivo. Suíno tipo carne no preço integração, R$ 5,70 ao quilo vivo. Suíno tipo carne no preço particular, R$ 5,54 ao quilo vivo. E o leite padrão, de acordo com a Imater, comercializado na região com o menor preço referência, em R$ 2,20 ao litro. Ana Lúcia Giacomini para a tua rádio.
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1: Seguimos contigo aqui, 11 horas e 20 minutos, 11 e 20, hora certa no Temática e Loja Kibe. 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Outras informações também você pode consultar aí as redes sociais da loja Kibe, combinado? 18 graus, informa aqui os amigos da Cressol. 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E agora eu trago ela aqui de volta no Temática para mais informações da semana. O tempo, né, Kátia?
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2: Olá, amigos e ouvintes. A semana começa com muita instabilidade presente sobre o estado, muita nebulosidade, eventualmente algumas pancadas de chuvas que podem ser expressivas por aqui, também acompanhadas desses temporais, mesmo que de forma isolada, podemos ter aqui na nossa região ao longo desta segunda-feira. As temperaturas também não passam dos 17 a 18 graus na tarde de hoje. Para amanhã, terça-feira, as instabilidades seguem predominando. A condição para temporais diminui um pouco, fica mais entre o extremo norte e nordeste, mas por aqui ainda temos pancadas de chuva, eventualmente intercaladas com períodos de muito nublado. Na terça-feira, as temperaturas oscilam entre 9 e 10 graus pela manhã e a máxima à tarde entre 16 e 17 graus, ou seja, segue essa sensação também de frio. Na quarta-feira é o dia em que a nebulosidade diminui um pouco, a umidade diminui, mas ainda não se descarta eventualmente algum chuvisco por aqui. Porém, na quinta e na sexta-feira, os prognósticos indicam que as instabilidades voltam a ganhar um pouco mais de força. Com a previsão do tempo, Kátia Valente.
1: Obrigado, Kátia, pelas informações. Boa semana para ti. 11 horas e 22 minutos, 11:22, temperatura em 18 graus na sua supermanhã de segunda-feira, 8 de junho. Utilidade pública, nossa amiga Rosilei, ela mora em Santa Maria e está procurando um familiar que há muito tempo não vê e reside ali no município de Nova Alvorada. O familiar tem nome de Maria Zenaide da Silva, tá? Então é o seguinte, Maria Zenaide da Silva, então pode manter contato com a gente aqui que a gente passa o contato da Roselei, tá bom? Então aí, a Maria Zenaide da Silva aí, estiver nos ouvindo, nos acompanhando, alguém conhecia ela aí, um familiar, a Rosilei de Santa Maria, está procurando um familiar, então, que mora em Nova Alvorada, com o nome de Maria Zenaide da Silva, tá? Nossa amiga Rosilei, que mora em Santa Maria, está buscando encontrar um familiar que há muito tempo não vê e reside em Nova Alvorada, com o nome de Maria Zenaide da Silva. Então, se a Maria estiver nos acompanhando aqui, alguém souber da informação, mantenha contato com a gente no nosso WhatsApp, que a gente passa o contato da Rosilei em Santa Maria, tá bom? O nosso WhatsApp aqui que é o 99979-7515.
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8: Agora 27 para o meio-dia, 27 para o meio-dia, a temperatura nesse momento é de 18 graus. Utilidade pública, nossa ouvinte amiga Rosilei, que mora em Santa Maria, está à procura de um familiar que reside hoje em Nova Alvorada. Nome: Maria Zenaide da Silva. Atenção, nossa amiga Rosilei. Nossa amiga Rosilei, que mora em Santa Maria, está à procura de um familiar que hoje reside em Nova Alvorada. Seu nome, Maria Zenaide da Silva. Então, se alguém conhecer a Maria Zenaide da Silva, que mantenha contato com a gente, para que possamos então passar o contato da Rosilei, tá? Então, se alguém conhecer aí a Maria Zenaide da Silva em Nova Alvorada, manter contato com a gente, para que possamos então passar o contato, o número de telefone da Rosilei, em Santa Maria, tá bom, gente? Vamos lá, então, agora 25 para o meio-dia, 25 para o meio-dia, temperatura nesse momento é de 18 graus. 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Segunda-feira por aqui, o comentário dele, Benhur Soares, professor Benhur Soares. Olá, professor.
9: Olá, espero encontrar todos muito bem. Hoje vamos conversar aqui sobre um tema que ele é intitulado sobre resultado não é só estética. Pois bem, hoje em dia nós somos levados a pensar sempre no modelo, né? Antigamente a gente tinha as revistas de moda, e que traziam aqueles modelos de passarela, né? Os modelos fitness, assim. Então se olhava e se imaginava aquele modelo que era expresso pela sociedade e que se entendia como um padrão de beleza. Hoje às vezes é o espelho quem nos julga. As postagens, as redes sociais, a forma de como nos apresentamos. Pois bem, muitas vezes se coloca a estética em primeiro lugar, esquecendo dos outros elementos que estão por trás deste fim. Ou seja, eu penso só na estética e por vezes se esquece ou se deixa de lado ou dá menos valor, se negligencia os aspectos que podem te levar a esse elemento. É sabido para todos aqui. Desde que a gente nasce, a gente busca sempre evoluir. Seja na escola, quando estamos ali, que estudamos, as provas, queremos melhorar no nosso trabalho, nosso dia a dia, os nossos relacionamentos, a busca constante para evoluir como pessoa. Por isso, volta-se a frisar que existem fatores que são preponderantes. Eles vão além de uma nota de uma prova, eles vão além de um conceito de trabalho. Atrás dessa questão estética, existem elementos como saúde, sono, alimentação, a nossa energia, nossa disposição, a nossa consciência para cada uma das escolhas que fizemos para esse caminho, as relações diretas com a nossa longevidade, o nosso avançar com a idade. Então é óbvio que quando nós buscamos, de certa maneira, melhorar, aprimorar quanto pessoa, aprimorar nosso perfil corporal, existe por trás a melhora do perfil lipídico, né? A questão dos exames LDL, HDL, triglicerídeos, colesterol total, as questões da glicemia, a eficiência cardiovascular, o nosso fortalecimento imunológico, prevenção da massa óssea, saúde articular, flexibilidade, equilíbrio, além dos fatores neurológicos diretos, relacionados, né? Questões que são importantes. Por isso que essas escolhas, para se chegar aqui na frente e você dizer que hoje você tem um perfil estético interessante, tem que cuidar esses fatores todos que ficam por trás deste elemento e que muitas vezes as pessoas não dosam, cuidando com alimentação, com suplementação, as bebidas que são ingeridas, enfim, uma forma direta relacionada ao seu estilo de vida. E que isso muitas vezes pode levar a algumas situações muito perigosas e pouco saudáveis. Então não adianta assim você perder o foco. O importante é que você tenha uma saúde integral. E aí vem uma frase assim, para a gente refletir, né? Essa ideia desse comentário hoje aqui. Professor Benhur, então, o que eu tenho que resumir disso tudo, né? Bom, o seu corpo, ele não deve apenas parecer saudável. Ele deveria funcionar de forma saudável. Ele deveria funcionar de forma melhor, produzindo, promovendo saúde e, acima de tudo, tentando manter aquela saúde tanto física, emocional e também a tua saúde estética. Pense nisso, reflita, muito cuidado com as escolhas e não esqueça de se manter sempre bem. Até breve, esse é o comentário de hoje, fiquem bem e até a próxima.
8: Valeu! Aqui no Temática, sempre segundas-feiras com a gente, o professor Benhur Soares. Faltando 18 para o meio-dia, 18 graus, na sequência, mais um boletim paroquial por aqui. 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
8: Agora faltando 13 para o meio-dia, é o temático por aqui na sua supermanhã de segunda-feira, dia 8 de junho de 2026. Na sequência tem boletim paroquial por aqui, que tem aqui o oferecimento especial dos amigos da 3B Odontologia, loja Ortobom, moda alternativa, e também com os amigos do Vale Spenassato. 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Nosso bom dia de paz e bem hoje, Frei Gabriel, quanto tempo, bom dia, bem-vindo.
20: Obrigado, paz e bem, Maculã. Pois é, fazia tempo, hoje eu
8: hoje
20: dei
8: folga. Hoje bateu saudade?
20: Eu dei folga pro Marcelo hoje.
8: Sério? Tu deu folga pro Marcelo?
20: O Marcelo hoje, ele está lá pelos campos de Nicolau Vergueiro.
8: Barbaridade.
20: Passando bem, à beira da barragem.
8: É.
20: É, ele merece, coitadinho. Ele trabalhou bastante final de semana.
8: Então merece. É contigo aí.
20: Muito obrigado, então. Nós queremos escutar o evangelho para o dia de hoje, Mateus, capítulo 5, versículos de 1 a 12. Vendo as multidões, Jesus subiu à montanha e sentou-se, e seus discípulos se aproximaram dele. E abrindo a boca, ele os ensinava, dizendo: Felizes os pobres no espírito, porque deles é o reino dos céus. Felizes os que choram, porque serão consolados. Felizes os mansos, porque herdarão a terra. Felizes os que têm fome e sede de justiça, porque serão saciados. Felizes os misericordiosos, porque encontrarão misericórdia. Felizes os puros de coração, porque verão a Deus. Felizes os que promovem a paz, porque serão chamados filhos de Deus. Felizes os perseguidos, por causa da justiça, porque deles é o reino dos céus. Felizes vocês, quando por minha causa os insultarem, perseguirem e mentindo disserem todo tipo de mal contra vocês. Fiquem contentes e alegres, pois grande é a recompensa de vocês nos céus. Porque foi assim que perseguiram os profetas que vieram antes de vocês. As bem-aventuranças propõem um caminho de vida e destacam as bênçãos maravilhosas prometidas a nós se desenvolvermos a lógica do amor. Elas são o cântico da nova felicidade evangélica. Segundo o Catecismo da Igreja Católica, número 1717, as bem-aventuranças retratam o rosto de Jesus Cristo e descrevem-nos a sua caridade. Exprimem a vocação dos fiéis, associados à glória da sua paixão e ressurreição. Definem os atos e atitudes características da vida cristã. São as promessas paradoxais que sustentam a esperança no meio das tribulações. Anunciam aos discípulos as bênçãos e recompensas já obscuramente adquiridas. Já estão inauguradas na vida da Virgem Maria e de todos os santos. O programa paroquial para a paróquia Cristo Rei de Marau, hoje, segunda-feira, dia 8, às 19 horas, missa na Matriz, 19h30, missa no Cerco de Jericó, no Santuário de Lourdes. Terça-feira, dia 9, 19 horas, missa na Matriz, trezena de Santo Antônio, com a bênção das crianças. 19h30, missa no Cerco de Jericó, no Santuário de Lourdes. Quarta-feira, 19 horas, missa na Matriz. 19 horas, missa no Santo Antônio do Planalto. 19h30, missa no Cerco de Jericó, no Santuário de Lourdes. Quinta-feira, dia 11, 16 horas, missa no Santuário de Lourdes, missa da Promessa. 19 horas, missa na Matriz. 19h30, missa no São José dos Rice. 19h30, missa no Cerco do Jericó, no Santuário de Lourdes. Para sexta-feira, dia 12, 16 horas, missa na Matriz do Frei Salvador. 19 horas, missa da novena Nossa Senhora Aparecida. 19h30, missa no Divino Planalto. 19h30, missa na Santa Lúcia. 19h30, missa a Cerco do Jericó no Santuário de Lourdes. Para sábado, dia 13, 14 horas, missa nos Terceiros. 14 horas, missa no São Miguel. 15 horas, São Pedro do Jacuí. 15 horas, São Caetano. 18 horas, missa na Matriz. Missa de Santo Antônio. 18 horas, missa na Comunidade Santa Teresinha. 19 horas, missa na Comunidade Santa Catarina. 19 horas, missa no São Gabriel. 19 horas, terceira noite do Tríduo Santo Antônio em Camargo. E 19h30, Cerco de Jericó no Santuário de Lourdes. E lembrando que no dia 13, sábado, nós teremos a pastelada de Santo Antônio aqui no Salão Frei Gentil, ingressos na Secretaria Paroquial. Para domingo, dia 14, 8 horas, missa na Matriz. 9 horas, missa no Santo Expedito. 9 horas, missa no Guadalupe. 10h30, missa no Santo Antônio do Planalto. 10h30, Santo Antônio dos Pavão. 19 horas, Santa Helena. 19 horas, Salete e Rigo. 19 horas, missa na Matriz. E 19h30, missa do Cerco de Jericó no Santuário de Lourdes. A nossa saudação de paz e bem.

0: Emaral, temperatura em 19 graus. A Vitec convida, dia 14 de junho, festa em honra a Santo Antônio, comunidade Três Passos Marau. 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
5: Paz e bem, meu irmão, paz e bem.
6: Estimados irmãos e irmãs, é meio-dia. E juntos vamos invocar a bênção de Deus sobre nós, nosso alimento e nossos trabalhos. Amado Pai, que neste meio-dia o Senhor possa me preencher com a sua luz e o seu amor. Que as bênçãos provindas do seu coração infinito possam me dar forças para continuar até o fim deste dia. Fortaleça minha fé. Torne inabalável minha consciência. Inquebrantável minha vontade de servir e trabalhar. Iluminado seja meu humor e minha felicidade. Passe na frente, Senhor, com sua força e fé, em todos os caminhos que eu percorrer até o final deste dia. Que eu possa, Senhor, perceber toda a Tua grandeza e a Tua presença em mim. Sopra o Teu Espírito dentro de minha alma, para que eu sinta o meu interior fortalecido com a Tua presença, minuto a minuto, hora a hora, dia após dia. Que eu sinta a Tua voz dentro de mim, e ao redor e em minhas decisões, que eu perceba qual a Tua vontade. Santo anjo do Senhor, meu zeloso guardador, se a Ti me confiou, a piedade divina sempre me rege, me guarde, me governe, me ilumine. Amém. E por intercessão de Nossa Senhora, os santos e santas de nossas comunidades, que os anjos de Deus estejam à nossa frente para nos guiar, ao nosso lado para nos acompanhar, atrás de nós para nos proteger, acima de nós para nos iluminar e dentro dos nossos corações para abençoar. A bênção de Deus sobre todos os ouvintes e sobre o nosso alimento, em nome do Pai, do Filho e do Espírito Santo. Amém. Um bom almoço, um bom dia, paz e bem e santa alegria.
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0: ouvintes, boa tarde. Estamos iniciando mais um programa Hora do Agricultor para Agropecuária Irmãos Ruá, Oral Unique, Aliança Variza, Sebem Indústria e Comércio de Cereais, TRR Tradição e Gambato Ford. 8 de junho de 2026, segunda-feira.
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0: Vamos saber como se comporta o tempo na região. Informações com a meteorologista Kátia Valente.
2: Olá, amigos e ouvintes. A semana começa com muita instabilidade presente sobre o estado, muita nebulosidade, eventualmente algumas pancadas de chuvas que podem ser expressivas por aqui, também acompanhadas desses temporais, mesmo que de forma isolada, podemos ter aqui na nossa região ao longo desta segunda-feira. As temperaturas também não passam dos 17 a 18 graus na tarde de hoje. Para amanhã, terça-feira, as instabilidades seguem predominando. A condição para temporais diminui um pouco, fica mais entre o extremo norte e nordeste, mas por aqui ainda temos pancadas de chuva, eventualmente intercaladas com períodos de muito nublado. Na terça-feira, as temperaturas oscilam entre 9 e 10 graus pela manhã e a máxima tarde entre 16 e 17 graus, ou seja, segue essa sensação também de frio. Na quarta-feira é o dia em que a nebulosidade diminui um pouco, a umidade diminui, mas ainda não

0: Cultura que apresenta a perspectiva mais positiva para a safra, com expectativa de crescimento expressivo da área cultivada em razão da diversificação dos sistemas produtivos e da atratividade econômica. Em diversas regiões, a semeadura está próxima da conclusão, embora a baixa umidade do solo tenha provocado emergência desuniforme em parte das áreas. Em relação ao trigo, a semeadura está em fase inicial, acompanhando a abertura do zoneamento agrícola. As operações de dessecação, manejo de resteva e preparo das áreas avançaram com o tempo firme, mas a falta de chuvas mais regulares ainda limita o estabelecimento das primeiras lavouras. A expectativa é de redução significativa da área cultivada em comparação à safra anterior, influenciada pelos custos de produção, menor rentabilidade e pelo aumento da percepção de risco climático para o período de inverno e primavera. Em relação à aveia branca, a semeadura avançou nas principais regiões produtoras e as primeiras áreas implantadas apresentam bom estabelecimento e desenvolvimento vegetativo. A cultura mantém perspectiva de estabilidade ou leve crescimento de área, impulsionada pela demanda para alimentação animal e pelos sistemas de integração lavoura-pecuária. Apesar disso, produtores demonstram cautela quanto ao nível de investimento em tecnologia devido ao aumento dos custos dos insumos. Já a cevada apresenta cenário distinto. A projeção é de redução superior a 30% na área cultivada em relação ao ciclo anterior, reflexo das preocupações com os riscos climáticos, mesmo diante da manutenção de contratos ligados à indústria cervejeira. As áreas já semeadas, no entanto, apresentam desenvolvimento inicial considerado adequado.
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0: E agora vamos acompanhar as informações da Ana Lúcia Jacomini no Mercado Agrícola.
2: E nós iniciamos com as cotações dos grãos que são comercializados em sacas de 60 quilos. A soja, R$ 113,00. O milho, R$ 58,00. E o trigo, R$ 69,00. Demais produtos: boi gordo, R$ 13,00 ao quilo vivo; vaca gorda, R$ 10,75 ao quilo vivo; suíno tipo carne no preço integração, R$ 5,70 ao quilo vivo; suíno tipo carne no preço particular, R$ 5,54 ao quilo vivo. E o leite padrão, de acordo com a Emater, comercializado na região com o menor preço referência, em R$ 2,20 ao litro. Ana Lúcia Jacomini para a tua rádio.
0: Muito obrigado, Ana Lúcia.
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0: Com sede em Marau, o Grupo Fuga alcançou em 2025 o maior faturamento de sua história. De acordo com o balanço mais recente divulgado pela empresa, a receita operacional bruta ultrapassou 5,10 bilhões de reais, representando um crescimento superior a 26% em relação ao exercício anterior. Os dados mostram a continuidade da trajetória de expansão da companhia. Em 2020, a receita operacional bruta do grupo era de 913,5 milhões. Desde então, o faturamento vem apresentando crescimento contínuo, superando sucessivamente novos patamares de receita ao longo dos últimos anos. Apesar do desempenho recorde nas receitas, o balanço aponta que a rentabilidade ficou abaixo da registrada em 2024. Ainda assim, o lucro líquido permaneceu em níveis considerados elevados dentro do histórico da empresa, indicando manutenção de resultados positivos, mesmo diante da redução da lucratividade em relação ao ano anterior. O levantamento também aponta uma aceleração no ritmo de crescimento das receitas. Em 2024, o avanço anual havia sido de 17%, o menor percentual registrado pela companhia desde 2019. Já em 2025, o crescimento voltou a ganhar força, consolidando o melhor resultado de faturamento da história do Grupo Fuga.
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1: Voltando com as informações.
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1: A vacina contra a gripe está liberada para toda a população de Marau. A ampliação da campanha foi autorizada pela Secretaria Estadual da Saúde e confirmada pela Coordenadora da Vigilância em Saúde, Lisiane Dallagnese. A decisão ocorre em um momento de aumento expressivo da circulação dos vírus influenza no município. De acordo com o levantamento da vigilância, entre março e 26 de maio foram registrados 933 casos ou notificações de síndromes respiratórias no sistema ESUS, notifica das quais 910 tiveram resultado positivo para influenza A ou influenza B. Os dados são alimentados por laboratório e farmácias que realizam testes e encaminham as informações para monitoramento da vigilância em saúde. Segundo Lisiane, a baixa cobertura vacinal entre os grupos prioritários também preocupa. A imunização alcançou 54,78% das crianças, 73,71% das gestantes e 66,69% dos idosos, índice abaixo da média de 90% estabelecida pelo Ministério da Saúde. Conforme a coordenadora, esses grupos apresentam maior risco de agravamento dos quadros respiratórios, com possibilidade de evolução para pneumonia, necessidade de internação hospitalar, leitos de UTI e até óbito. Embora Amaral não tenha registrado mortes por influenza até o momento, a vigilância alerta que a circulação intensa do vírus exige atenção da população. Outro ponto destacado é que, por ter contraído influenza nesse ano, não elimina a necessidade da vacinação. De acordo com a vigilância, os testes realizados na rede privada normalmente identificam apenas se o paciente teve influenza A ou B, sem indicar qual subtipo específico do vírus causou a infecção. A vacina utilizada pelo SUS protege contra os vírus influenza A, H1N1, influenza AA, H3N2 e influenza B, justamente os subtipos com maior circulação atualmente. Por isso mesmo, pessoas que já tiveram gripe nesse ano continuam sendo orientadas a procurar imunização. Lisiane também reforça que a vacina não provoca gripe e que a proteção não é imediata, já que o organismo necessita de cerca de 15 dias para produzir anticorpos. Além disso, a imunização reduz o risco de desenvolver formas graves da doença e contribui para diminuir a circulação viral na comunidade. Atualmente, o município possui aproximadamente 1.600 doses disponíveis e seguirá recebendo novas remessas de forma gradativa. A orientação é que os moradores procurem a ESF de referência, levando a carteira de vacinação para receber a dose.
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1: O governo da China reconheceu todo o território brasileiro como livre de febre aftosa. O anúncio foi feito durante a visita do ministro de Relações Exteriores, Mauro Vieira, a Pequim. A decisão encerra um processo de negociação entre os dois países que se estendeu por mais de 2 décadas. Com o reconhecimento, o Brasil amplia as possibilidades de exportação de produtos bovinos e suínos para o mercado chinês, incluindo itens como miúdos e carne com osso. A China é o principal destino das exportações do agronegócio brasileiro. Em 2025, as vendas do setor para o país asiático ultrapassaram 50 bilhões de dólares. Durante a visita presidencial à China, realizada em maio de 2025, os dois países assinaram um memorando de entendimento entre o Ministério da Agricultura e Pecuária e a Administração Geral de Aduanas da China na área de medidas sanitárias e fitossanitárias. O documento prevê o fortalecimento do diálogo sanitário entre os governos e o avanço de negociações relacionadas ao setor agrícola. Em nota, a ABIEC, Associação Brasileira das Indústrias Exportadoras de Carne, reforçou que o reconhecimento do território brasileiro como livre de febre aftosa pela China representa o encerramento de uma negociação conduzida ao longo de mais de 20 anos. Segundo a entidade, a medida é resultado do trabalho desenvolvido por produtores rurais, indústrias, serviços veterinários oficiais e instituições ligadas à defesa agropecuária. A associação destacou que o Brasil consolidou, ao longo dos anos, mecanismos de controle, vigilância e monitoramento sanitário para atender às exigências dos mercados internacionais. A ABIEC também ressaltou a atuação do Ministério da Agricultura e Pecuária e do Ministério das Relações Exteriores nas negociações com as autoridades chinesas. De acordo com a entidade, a decisão amplia a previsibilidade das relações comerciais entre os dois países e reforça a confiança no comércio de carne bovina.
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1: 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A Hora do Agricultor volta amanhã ao meio-dia. A todos, obrigado pela atenção. Desejos de uma boa tarde.

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6: Participação de luto. A funerária marauense, juntamente com o filho Anderson, netos Emily e Estevam, bisnetos e os demais familiares comunicam o falecimento de Ilse Tibola, ocorrido ontem aos 88 anos. O corpo está sendo velado na Capela A do Cemitério Municipal de Marau. E a celebração de despedida será hoje às 16h30, logo após o sepultamento no Cemitério Municipal de Marau. Comunicamos o falecimento de Ilse Tibola, ocorrido ontem aos 88 anos.
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1: Boa tarde a todos. Está no ar, a partir de agora, o programa No Ponto, com muita informação para você. Mais um trabalho, mais uma produção da Central de Conteúdo da emissora, que tem a gerência geral de Mauro Matesco, a direção do Frei Renor Pegoraro. Equipe desejando para você uma ótima tarde de segunda-feira, 8 de junho, uma excelente semana também. Agora meio-dia e 30, 19 graus no centro de Marau, um dia de céu encoberto com muita nebulosidade. 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Programa no ar até 14h, com muita informação para você, com o destaque da música também, lógico. 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Tarde de segunda-feira, 8 de junho, que seja uma excelente tarde, uma ótima semana.
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9: Colega Luiz Carlos Rodrigues de Lima é quem está conosco para contar aí dos 12 anos do delegado Norberto Rodrigues no município de Marau, né, Luiz? À frente da nossa DP, falando aí também de momentos marcantes destas mais de uma década, né?
11: Pois voltamos a falar da unidade móvel para a programação da emissora. Neste momento eu falo direto aqui da Delegacia de Polícia de Marau, mas para um assunto diferenciado, agradável até. Quero ter a oportunidade de parabenizar o titular da DP, Norberto Rodrigues, nosso delegado, porque no dia 4 de junho ele completou 12 anos de presença aqui em Marau. Eu acredito que na história da segurança pública da Polícia Civil de Marau, nunca um delegado ficou tanto tempo em um só lugar. Confere, Norberto, parabéns.
12: Pois é, né? Hoje nós não vamos falar tanto de crime, vamos falar de outras coisas, né? Mais agradáveis um pouco.
11: Verdade. 12 anos então, delegado.
12: Pois é, 12 anos, é um marco, né?
11: Esperava tanto tempo num lugar só?
12: Não esperava. Mas assim, ó, eu sou estável, né? No meu serviço público, por exemplo, 12 anos aqui em Marau, mas 27 anos de serviço público. Em Porto Alegre, eu fiquei 15 anos no mesmo lugar. Então, eu sou uma pessoa estável. E gosto dessa rotina, dessa estabilidade no mesmo local, porque tu começa a conhecer, né? As pessoas, a comunidade, né? E consegue ter uma ideia melhor para poder até melhor atender as pessoas.
11: Né? É até o seu próprio trabalho, conhece a rotina, as pessoas, os costumes, até facilita.
12: É, assim, ó, eu costumo dizer o seguinte, a gente conhece a nossa bandidagem, né? Então, quanto mais tempo a gente permanece, melhor é, porque o enfrentamento se dá... A gente, conhecendo essas características, conhecendo as pessoas, as comunidades, né? As nossas mais diversas localidades aqui no município, a gente consegue ter um panorama de todo mundo. E o que as pessoas estão precisando e o que a gente pode fazer para justamente trazer essa segurança para elas. Então, eu acho que assim, ó, 12 anos é um marco, com certeza, como tu disseste, bem lembrado até. Com certeza, hoje eu sou o delegado que mais permaneci aqui em Marau, né?
11: E os seus planos? Desculpe interrompê-lo, 12 anos. Mas o povo de Marau espera que multiplique por 24. Esse é o pensamento?
12: Claro, com certeza. Seguimos firmes e fortes aqui em Marau, né? Uhum. E aí, eu estava dizendo, o delegado que mais tinha ficado tempo aqui tinha sido o delegado Cláudio Belcamino, que ficou 9 anos. Então aí, pô, já passamos aí 3 anos desse marco também, que é bastante tempo. E seguimos, né, firmes e fortes, a gente sempre empenhado. E eu sempre costumo dizer para as pessoas, a gente não pode garantir o resultado, né? Porque é uma incógnita, são incógnitas que a gente recebe todo dia e que vamos atrás. Mas uma coisa que nós podemos garantir, que isso a equipe tem sido muito diligente, é o nosso empenho em resolver o problema das pessoas, dos mais variados problemas, né?
11: Pode ficar tranquilo nesse setor aí, delegado, porque no somatório todo o resultado é altamente positivo. Então, mantém a liberdade durante esses 12 anos, delegado, nós acompanhamos aí, trouxe uma segurança ao povo, queira ou não, o sistema de trabalho de toda a equipe dá essa segurança ao povo de Marau. Até porque eu sei, acompanhou de perto todos os trabalhos que são de interesse do público, do povo, o olho vivo. Eu sei que o senhor teve uma atuação muito importante. Isso também, um grande marco da sua presença, foi a realidade que se tornou a sede própria da Delegacia de Polícia de Marau, uma das mais modernas e mais bonitas do estado do Rio Grande do Sul. Então, tudo isso leva em conta para que o povo de Marau torça que o senhor permaneça mais 12 ou quantos anos ainda quiser ficar aí em Marau.
12: Pois é, né? Se a gente for computar os anos aí, teoricamente, tô indo pro final da carreira já, né?
11: 12 anos já é quase metade, 27, né? Mais da metade da sua permanência no serviço público está em Marau.
12: É, com certeza. E aquela situação, a gente sabe, é claro, tu vê, tu salientou algumas situações aqui que foram importantes.
11: Delegacia de Polícia é um grande marco, sem dúvida.
12: É, com certeza. E isso tudo fomenta, né? E eu acho que é o eu acho assim, nesses últimos 12 anos, o que eu posso... Mas, claro, uma opinião minha, houve um crescimento exponencial da Polícia Civil no município, né? Mas isso também se dá com essa questão até da própria permanência, é da credibilidade das pessoas te conhecerem, né? Saberem quem tu é e o grau de dedicação que a gente tem, né? E aí quando eu falo de mim, não é somente a minha pessoa, mas eu acho que a equipe toda, porque nós temos o mesmo pensamento, né? O grupo anda para frente, é um trabalho de equipe.
11: É equipe e vai junto. Eu sei disso, tomo até a liberdade de dizer, alguns delegados, eles se caracterizam pelo serviço de gabinete, de escritório, né? Mas o delegado Norberto vai à luta em equipe junto, né? Tanto aceita também das suas idas aos Estados Unidos, o aperfeiçoamento junto à SWAT americana, tudo isso soma.
12: Ah, com certeza. Não, se me deixar muito interno aqui na papelada, daí tu me mata, né? Eu gosto de rua mesmo. Eu gosto da atividade fim mesmo, né? E de ter esse contato com as pessoas. E aí, como eu estava te dizendo aqui, que essa credibilidade, né? Eu acho que isso, a permanência, gera isso. As pessoas saberem quem tu é, tu conversar com a comunidade, ter esse contato cara a cara com a comunidade, gera essa credibilidade que permitiu ao longo desses anos a gente crescer como instituição, né, como delegacia aqui no nosso município. Então tudo que nós somos hoje, né, é por causa desse relacionamento que nós temos com a nossa comunidade. Eu acho que isso é primordial. E aquele negócio, a gente pode, não garantimos o resultado, mas garantimos o empenho de que possamos fazer o nosso melhor para que a gente possa tornar a nossa cidade cada vez mais segura e que as pessoas se sintam seguras com a nossa presença e que a gente possa ser aquela mão que auxilia no momento do desespero, no momento, né, que a pessoa não tem ninguém. Somos aquela pessoa que se vem buscar, né, quando há as necessidades. É isso, a polícia é justamente isso, né? É esse serviço de prestar auxílio nos piores momentos das pessoas.
11: Nós estamos conversando com o delegado Norberto Rodrigues, que no último dia 4 de junho completou 12 anos de permanência aqui em Marau, o maior tempo já de permanência em um município de Marau. O delegado Norberto, já frisamos aí, acompanhou o serviço do Olho Vivo em Marau, o que dá uma tranquilidade ao povo. A delegacia de polícia, uma das mais bonitas do estado do Rio Grande do Sul, já que tem mais, prometeu mais 12 anos ou mais em Marau. Tem algum outro plano pela frente, delegado?
12: Ah, sempre temos planos, né? A gente tem sempre buscado, e com o apoio da comunidade, melhorias, né? Para que a gente possa melhor atender a nossa própria comunidade, né? Todo esse esforço que a gente faz, e assim, quantos projetos, né? Eu digo até sociais, né? Junto com a administração pública e demais órgãos aqui no município, a gente tem fomentado, né? Programas preventivos junto às crianças, aos adolescentes, aos idosos, né? A gente tem muitas palestras com os idosos. Isso tudo, né? A gente quer sempre aperfeiçoar. Mas, claro, a gente também tem buscado melhorias com os nossos amigos aí, que são grandes colaboradores, nossos empresariados aqui de Marau, sempre querendo melhorar as nossas condições de trabalho para que a gente possa dar uma resposta sempre adequada e rápida quando as pessoas necessitarem. Então a gente tem, claro, temos aí vários programas. Um deles, eu andei conversando com vários dos nossos empreendedores aqui do município sobre o PSEG, né, que houve modificação legislativa no início desse ano, né, que é a doação do ICMS, de uma porcentagem do ICMS das empresas que recolhem aqui no município, para que venha em benefício da delegacia, né, e da comunidade, entre outros diversos situações, né, que nós temos aí, que os empresários doam, às vezes até material de construção. A gente tem melhorado, feito melhorias aqui na delegacia, não para nunca, é uma das melhores, mas a gente quer continuar expandindo essa melhoria cada vez mais. Então é sempre visando isso, o bem-estar da nossa comunidade, né, uma segurança, uma mão amiga, que as pessoas saibam que possam contar conosco naquele momento de desespero, e estamos sempre à disposição para a nossa cidade. E acho que isso que torna a Polícia Civil, e tornou a Polícia Civil, forte da forma como ela se encontra hoje aqui no nosso município.
11: Delegado Norberto, de minha parte, fico agradecido. Vim aqui para lhe dar os parabéns pessoalmente e transmitir a alegria do povo por tê-lo aqui, que dá essa certa tranquilidade, essa segurança que o povo de Marau bem merece. Muito obrigado.
12: Eu agradeço também, muito obrigado até pela lembrança. Agradeço à imprensa, há 12 anos que nos acompanham e divulgam o nosso trabalho, isso é importantíssimo. 12 anos da tua presença aqui também, né? Aqui na Delegacia, Luísa. Então, também agradeço, né, esse empenho de trazer para a comunidade muitas das atividades policiais, né, que sem a imprensa também as pessoas não saberiam o que a gente tem feito. Também, assim, ó, recebi muitas mensagens nas redes sociais, eu agradeço. Não consegui responder a grande maioria, né? Mas assim, só para ter uma ideia, eu fiz uma publicação justamente dos 12 anos e está com mais de 50 mil visualizações. Então, assim, é impossível responder a todo mundo, né? Muitas mensagens, né, públicas e privadas. Então, assim, ó, eu agradeço a todos que, né, que têm acompanhado essa jornada, que tem nessa evolução da segurança pública e dos 12 anos aqui da minha permanência. Então, aqueles que eu não respondi, não consegui responder, se sintam abraçados, né? Eu agradeço. E muito obrigado, sim, também a minha equipe aqui, né? E todos que já fazem parte, já fizeram parte da delegacia. Porque, assim, eu sou uma peça dessa engrenagem, né? Eu não trabalho sozinho. Na verdade, é bem pelo contrário. A segurança pública, a polícia civil, é uma atividade de grupo. Então, isso funciona, né, nas mãos de muitas pessoas aí. Então, também deixo um agradecimento especial que tudo que nós alcançamos hoje também passa pela mão de servidores, seja administrativos, seja servidores policiais, dedicados, né? Naquela visão nossa de saber da nossa responsabilidade e trazer, né, abraçar a nossa comunidade aí da melhor forma possível na questão da segurança pública. Então, eu faço esses diversos agradecimentos especiais. Muito obrigado, Marau, né, e a todos que colaboraram. Seguimos aí para muito mais anos aí intensos. A gente espera que sejam intensos, sempre em prol da nossa segurança pública. Obrigado. Eu agradeço. Delegacia de Polícia sempre com as portas abertas.
11: Aqui da Delegacia de Polícia de Marau, repórter Luiz Carlos falando para a programação da emissora, registrando então no último dia 4 de junho, o delegado Norberto Rodrigues completou 12 anos de permanência como titular da DP de Marau, sendo dos... Posso dizer até que mais tempo permaneceu em Marau como titular da ADP. 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
9: Valeu, Luiz. Muito obrigada. Obrigada também ao delegado Norberto, sempre tão disponível aqui pra gente na emissora. 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
18: Entre querer efetivamente seguir uma dieta saudável e fazer, há uma boa diferença na balança. E hoje, o Bem Viver trouxe 5 dicas para te ajudar. Número 1. Faça um diário alimentar. Anote tudo o que consumir, até aquela balinha, tá? Assim você se dá conta dos excessos e das escolhas ruins. Número 2. Refresque a memória. Lembre quantas vezes comeu doce na semana passada e estabeleça a meta de reduzir 50% nos próximos dias. Número 3. Coma mais frutas. Elas dão saciedade e acrescentam vitaminas e minerais. Número 4. Prepare pratos saudáveis, mas dê preferência às receitas que agradam ao paladar. Comer o que não gosta traz infelicidade e mau humor, e isso engorda. Número 5. Vá aos poucos. O imediatismo nunca funciona. Tente uma meta sustentável, como perder 10% do peso em 3 meses. Assim fica mais fácil levar a dieta e mais difícil de voltar a engordar. Esse foi o Bem Viver de hoje. E eu, Ana Paula Barros, volto já já com mais uma dica para nossa saúde.
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0: Tá aí o pedido do Evandro. Abraço pra você, Evandro. Tudo de bom, tá? Obrigada pela audiência aqui na rádio. 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Agora 1:08, 19 graus, na informação dos amigos lá da Casa do Colono.
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0: É o colega Luiz Carlos quem está de volta aqui no Saúde e Bem-Estar, segunda edição, a edição aqui do No Ponto, um oferecimento do CD. 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O Luiz Carlos deu um pulinho agora lá no SAMU. Vai conversar com o Alessandro Fim, que é o responsável técnico pelo SAMU de Marau. A gente vai relembrar do funcionamento desse órgão voltado à promoção da saúde, ao cuidado, também a questão de equipe, de infraestrutura. Como está o nosso SAMU? É o que o Luiz conta aqui pra gente.
2: Estou falando diretamente aqui da unidade local do SAMU, que é o Serviço de Atendimento Móvel Médico de Urgência. E sobre o cotidiano aqui, o dia a dia da equipe que atende pelo SAMU, eu vou conversar com o Alessandro Fim, que é o coordenador responsável pela equipe. O Alessandro, quantas pessoas compõem ao todo o pessoal do SAMU de Marau?
3: Hoje, então, a nossa equipe é composta por 10 profissionais, né, da área da saúde, né, a gente diz assim, porque são da área da saúde, que envolve técnico de enfermagem, enfermeiro e condutor socorristas, né, todos treinados e capacitados, né, na área da saúde para atender as determinadas situações, né. Então, o plantão é realizado em duplas, né? Em dois, no caso, o condutor socorrista e o técnico de enfermagem, né?
2: O condutor socorrista também tem noções de serviços de atendimento em enfermagem?
3: Isso, todos são treinados e capacitados, né, para atender as determinadas situações, tanto ocorrendo.

0: do atendimento, né? Até porque temos o atendimento de vocês, que é mais complexo, a bem da verdade, se diga, é mais complexo do que o atendimento do Corpo de Bombeiros. Mas como é que funciona?
1: Hoje, Luiz Carlos, assim, como que funciona? Eu acho que já está bem estabelecido. Eu acho que a população também já conhece bastante o serviço, porque a gente nota essa diferença desde quando iniciou até o momento de hoje, né? Então, a gente funciona através da nossa central telefônica, o 192, né? Que fica localizado em Porto Alegre, que é onde o solicitante, ao ligar o 192, vai dar uma central em Porto Alegre, que o telefonista vai atender, né? O TARM, que a gente chama. E vai fazer uma espécie de triagem, umas perguntas para o solicitante, né? O motivo da ligação, a situação, né? Endereço, o que está acontecendo, enfim. E logo após vai repassar essa ligação para um médico, né? Que está do lado deles lá, também que vai fazer as mesmas perguntas para o solicitante. Por quê? Duas vezes, que nem eu digo, né? Evitar trotes, né? Às vezes a gente. Infelizmente, ainda tem essa questão do trote, né? E a necessidade também da deslocamento de uma equipe de saúde até o local, que tem muitas coisas que não necessitam uma equipe de saúde, uma ambulância, enfim, né? Vamos citar um exemplo de uma simples dor de cabeça, um exemplo. Aí não é o familiar ou o paciente pode se deslocar até uma unidade de saúde, um PSF, um posto de saúde, ou até mesmo um hospital, né? Com meios próprios, né? Não tirando de repente a ambulância de circulação para atender uma dor de cabeça, daqui a pouco entra uma parada cardíaca, um acidente grave na rodovia, alguma coisa, e essa ambulância está atendendo esse cidadão, um exemplo.
0: Está bem, então, como se percebe, a pessoa quando necessita do trabalho do SAMU, liga o 192 que vai lá para Porto Alegre. E de lá eles orientam vocês, dando o endereço já e o tipo de atendimento que será feito.
1: Isso, no momento que cai a ligação lá, o telefonista faz essa triagem, essas perguntas, e a gente já recebe via smartphone, é um programa que a gente tem, já automaticamente já vai enviando esses dados para nós aqui na base, e o médico vai comunicando com nós e deslocando a equipe. Então a gente já chega na residência ou no local do acidente, do incidente que a gente fala, sabendo o que que é, o que que tem que ser feito, né? A qual a situação tá no local lá.
0: Essa é uma das diferenças do atendimento, como eu disse, mais complexo, mais apurado do serviço de atendimento móvel de urgência. Na área da medicina, atendimento médico de urgência. O Alessandro, então, essa é uma das diferenças, mas tem outra. Durante o atendimento, quando se chega no paciente, vocês estão simultaneamente contatando e conversando com um médico em Porto Alegre.
1: Sim, Luiz Carlos, a gente, através da telemedicina, né, a gente consegue fazer até medicações para cessar a dor do paciente, medicações para uma parada cardíaca. Eu costumo dizer assim, a nossa ambulância, ela é uma mini emergência ambulante, porque eu tenho todas as medicações ali que se tem dentro de uma emergência e tenho um médico também, através do telefone, da telemedicina, que a gente diz, interligado, respaldando nós, a equipe, enfim, a fazer essas medicações. Então, o paciente ganha com isso, por quê? Porque já chega no hospital medicado, já chega dando sequência no tratamento, e às vezes o pessoal pergunta assim: ah, mas tem custo? Não tem custo, isso aí não, é SUS, né? Não existe custo disso de medicações.
0: E às vezes um atendimento que é feito no hospital ou no pronto atendimento é feito na própria unidade móvel.
1: Na própria unidade móvel. Muitas vezes, os caras, o paciente é medicado também e estabilizado, melhorou, nem precisa deslocar até o hospital.
0: Sim. Alessandro, você usou o termo telemedicina, eu agora fiquei na dúvida. É o telefone ou a imagem?
1: É um programa, né? A telemedicina, o que que funciona? Como é que é essa telemedicina, para vocês entenderem assim, ó. É um telefone, um programa que a gente tem, que o médico descreve lá no programa. Um exemplo, vamos fazer uma dipirona, já vem no programa nosso, no nosso smartphone, a prescrição eletrônica, com a prescrição da dipirona, a gente faz, checa tudo por ali para prescrição e fica registrado no prontuário do paciente.
0: Não estamos duvidando da eficiência do trabalho, mas agora com esses recursos técnicos que fala-se tanto em consulta pela internet,
1: Online.
0: né? Online, consulta online, de repente se introduza mais um equipamento aí no serviço do SAMU com a imagem simultânea para o médico em Porto Alegre.
1: É, que nem eu disse, né? Esse programa nosso facilita muito, que é o

0: o SAP móvel, né, o nosso programa, ele tá tudo descrito ali, inclusive se o paciente precisar da prescrição médica, de quem atendeu, o médico que atendeu, a equipe de saúde que atendeu, ele tem direito a adquirir esse prontuário.
1: Sim,
0: Então,
1: mas não tem a imagem ainda.
0: não, imagem não, ele tem descritivo, que nem é
1: Eu
0: no
1: apenas
0: hospital.
1: sugeri há pouco aí, de repente, né?
0: É, de repente, um futuro, né? De repente se enquadre isso, né? Mas agora a gente tem como é no hospital, uma prescrição médica eletrônica que
1: Sim.
0: sai impresso, enfim, se quiser, tudo certo.
1: Ou até com assinatura
0: Eletrônica.
1: eletrônica do
0: Sim,
1: médico.
0: com certeza. Tá tudo descrito lá, que nem eu falei. O médico atendeu, a equipe que atendeu, o que que foi feito, o fim da ocorrência, o que que foi feito com o paciente, foi levado para o hospital, se foi, ficou no local, o que que foi feito, tá tudo descrito ali.
1: Nós estamos conversando com o Alessandro Finck, que é o coordenador da equipe do SAMU aqui de Marau. Alessandro, há pouco você falou de trotes que às vezes ocorrem. Aqui também, com frequência, ocorre isso?
0: Acontecia mais a questão do trote, né? Agora, com o sistema de triagem dessa central 92, já ficou mais difícil a questão deles aplicarem o trote lá com a central, porque, como eu falei, é uma série de perguntas aonde o solicitante já se embaralhar em uma questão, eles já desconfiam e já não liberam a unidade, né? Então, cidades maiores, vamos citar um exemplo de Passo Fundo, um exemplo, acontece mais. Mas nós aqui, bem menos. Nosso índice aqui é quase zero de trote, dá para se dizer.
1: Sim. Sim, houve um tempo também que falava-se em regionalizar o atendimento do SAMU. Parece até que houve em alguns pontos. Marau continua ligado diretamente a Porto Alegre ainda.
0: Isso. Agora, recentemente, teve uma central que foi instalada em Passo Fundo. Né, um mês atrás aí começou a funcionar uma central em tempo diurno que alguns chamados tá caindo em Passo Fundo ali e o médico de Passo Fundo já está conseguindo triar. Tá funcionando mais para Passo Fundo ainda, né? Mas a ideia de centralizar essa central somente em Porto Alegre, né? Como já tem Bento Gonçalves já regula por eles mesmo, enfim, porque são quase 300 bases aí regulando somente em um lugar, né? Então há essa ideia. Mas como o trâmite é lento, né? É mais difícil, envolve mais coisas, demora um pouco para acontecer. Mas que nem eu volto a comentar, Passo Fundo já começou a regular ele mesmo ali o mês passado. Então daqui a pouco para nós melhore, né? Bastante essa questão da regulação do tempo espera, né?
1: Sim. Então, existe a tendência de Marau vir a pertencer, quem sabe em futuro próximo, à Regional de Passo Fundo?
0: Existe a possibilidade, sim. Se essa regulação ficar funcionando 24 horas, um exemplo, quando o solicitante ligar 192 aqui, quem vai atender vai ser Passo Fundo, o médico, no caso, vai atender lá e já vai deslocar nós aqui, né? Então vai ajudar bastante, né?
1: Sim. Arnaldo, como é que está a estrutura? Eu falei Arnaldo, Alessandro. O Alessandro, como é que está a estrutura aqui do SAMU? Satisfatória ou deixa a desejar?
0: A nossa estrutura é boa, né? A gente está aqui desde 2017, né, Luiz Carlos, onde a gente conseguiu esse lugar para a gente ampliar nossos serviços, enfim. Então, hoje a gente comporta tudo o que a normativa exige, né, para o funcionamento do serviço. Então, ela é muito boa.
1: O serviço móvel somente em um veículo?
0: A gente tem duas ambulâncias, né? Faz um tempinho atrás a gente recebeu uma do governo federal aí. Então hoje a gente conta com duas ambulâncias, porém uma ficou de reserva técnica, né? Quando uma vai para manutenção, a outra entra em funcionamento. Quando tem que fazer alguma preventiva, a outra entra em funcionamento. Às vezes a gente troca para também a outra não ficar muito parada, usar a outra, enfim. Por quê? Porque a gente só tem uma equipe trabalhando ainda por enquanto aí, né?
1: E tomara que seja por muito tempo ainda, uma só.
0: Sim. Claro, a gente quer, né, nos casos que quanto mais aumente o serviço, melhor, né? Só que daí a gente, claro, depende de aumento de demanda, depende de aumento de profissionais também, né? Que nem Passo Fundo, né? Passo Fundo já está abrindo a terceira unidade, terceira equipe em funcionamento.
1: Sim.
0: Então, aqui também, quem sabe nós chegue nisso, né?
1: Alessandro, e quanto aos equipamentos na parte interior aí da móvel, que tipo de equipamento tem? Tem a desfibrilização? Tem?
0: A gente tem o DEA, que a gente fala que é o cardioversor elétrico, né, o desfibrilador elétrico. O que que acontece? É o aparelhinho que dá o choque, né, na parada cardíaca, que nem tu comentou, né? A gente tem oxigênio, a gente tem medicações, a gente tem soro, a gente tem aparelhos para kit parto, né? A gente tem. Então, a gente tem, como eu disse, é uma mini emergência ambulante. Tem tudo que se tem numa emergência lá. A maioria das coisas tem dentro da nossa ambulância.
1: Beleza. E a equipe que está aqui fica. Qual é o turno? Quanto dura um turno?
0: O turno dura de 6 horas, né? O turno da manhã e o turno da tarde, das 7 às 13 e das 13 às 19. E o turno da noite, das 19 às 7 horas da manhã, 24 horas por dia.
1: Composicionamentos por homens ou presença feminina?
0: Presença feminina também, com certeza. A gente tem técnica de enfermagem hoje, temos 3 técnicas de enfermagem, né? E um técnico de enfermagem, que é o João. E daí os condutores, daí todos masculinos.
1: Aqui o plantão hoje está sendo feito por 2 profissionais, pelo jeito, experientes aí. Eu só não lembro o nome.
0: Hoje temos aí o João, né, o técnico de enfermagem, e o Adair, que é o condutor socorrista, né?
1: Socorrista também com conhecimento de enfermagem.
0: Isso, todos, que nem eu falei anteriormente, tem que ter capacitação, não é nós que escolhemos, assim, essa, né, tanto o condutor quanto o técnico de enfermagem, ele passa por uma capacitação, tanto externa quanto interna, enfim, e vai para o estado também, o seu currículo avaliado, esses cursos é feito reciclagem a cada 2 anos, é exigido também, tanto do condutor quanto do técnico de enfermagem, então tem que estar sempre se atualizando, né.
1: Está bem. O Alessandro ficou agradecido pela participação na programação da emissora, falando um pouquinho do que é esse sistema do SAMU, que é o Serviço de Atendimento Médico de Urgência, o serviço móvel, né, de urgência para pessoas que encontram-se com necessidade de atendimento médico. E precisou, é só ligar 192.
0: Isso, precisou, liga o 192, que a equipe está sempre disposta a ajudar aí.
1: Muito bem, muito obrigado e parabéns pelo trabalho de todos vocês.
0: Muito obrigado, a gente está sempre disponível aí, a rádio, qualquer informação e ajuda aí, estamos sempre no QAP que a gente fala, né, disponível, tá bom?
1: Tá bom, de forma bem descontraída, tranquila, conversamos um pouquinho direto do SAMU, conversamos com Alessandro Fink, que é o coordenador, o chefe da equipe do pessoal que atende o SAMU 24 horas. 192 é o número para os atendimentos de urgência.
2: Perfeito, então. Muito obrigada a ti, Luiz Carlos, por mais esse conteúdo aqui na programação da rádio, dessa vez participando também aqui no quadro Saúde e Bem-Estar, com todo esse enfoque especial no dia de hoje para o nosso SAMU, o Serviço de Atendimento Móvel de Urgência aqui de Marau. 1h24, 19 graus, informação da Casa do Colono, ali no trevo de acesso ao município de Nicolau Vergueiro, peças, óleos, 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
1: A Kátia Valente, nossa meteorologista, está aqui conosco para falar a respeito das tendências do tempo do clima para as próximas horas na região.
2: Olá, amigos e ouvintes. A semana começa com muita instabilidade presente sobre o estado, muita nebulosidade, eventualmente algumas pancadas de chuvas que podem ser expressivas por aqui, também acompanhadas desses temporais, mesmo que de forma isolada, podemos ter aqui na nossa região ao longo desta segunda-feira. As temperaturas também não passam dos 17 a 18 graus na tarde de hoje. Para amanhã, terça-feira, as instabilidades seguem predominando. A condição para temporais diminui um pouco, fica mais entre o extremo norte e nordeste, mas por aqui ainda temos pancadas de chuva, eventualmente intercaladas com períodos de muito nublado. Na terça-feira, as temperaturas oscilam entre 9 e 10 graus pela manhã e a máxima à tarde entre 16 e 17 graus, ou seja, segue essa sensação também de frio. Na quarta-feira é o dia em que a nebulosidade diminui um pouco, a umidade diminui, mas ainda não se descarta eventualmente algum chuvisco por aqui. Porém, na quinta e na sexta-feira, os prognósticos indicam que as instabilidades voltam a ganhar um pouco mais de força. Com a previsão do tempo, Kátia Valente.
1: Kátia, muito obrigada, tá? Pelas informações. 19 graus agora aqui no centro de Marau. 1:30.

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0: O colega Eduardo Serri está conosco. A gente teve aí no final de semana, né, Dudu, a estreia do Cerca de Casca no Gauchão Série A de futsal. A gente vai saber sobre a partida, sobre como o Cerca inicia a competição, expectativas também para esta temporada, mais uma na elite do futsal gaúcho.
3: Pessoal, falando de esporte agora e é para falar de futsal regional, eu tô falando agora com o Thiago Bortolon, técnico do Cerca de Casca, que estreou nesse sábado na Gauchão Série A, no campeonato mais importante do ano aí para o pessoal aqui da região de futsal, o Gauchão de Futsal Série A de 2026. Em estreia contra o Guarani de Espumoso, o Cerca estreou aí com, inclusive, algumas novidades no elenco, mudanças no elenco, né? Pessoas que saíram, um pessoal que entrou. O Thiago vai falar um pouquinho sobre como tá toda a situação do Cerca e a preparação, né, para essa competição que está começando. Acabou de começar. Thiago, bem-vindo à nossa programação. Prazerzão falar contigo.
4: Olá, Eduardo. Prazer falar aí com a Rádio Alvorada, né? Sim, acho que foi uma boa estreia, né? Porque sabemos sempre da dificuldade de uma estreia, né, por si só. E jogar em Espumoso, historicamente, não é fácil, né? É um ambiente que não é dos mais tranquilos, né? A equipe tem que ter bastante personalidade, tivemos. Acho que merecíamos, no primeiro tempo, um resultado de vantagem, né? E não conseguimos construir essa vantagem. Depois, no segundo tempo, tivemos que buscar o resultado e conseguimos, acho que com justiça, né? Acho que seria muito injusto sair de lá com uma derrota. Então, um ponto somado fora, né? Que para o início da caminhada é sempre bom. Agora precisamos continuar, né, sempre, né, buscando uma regularidade aí, buscando inserir as peças novas que vão chegando e tudo mais, né, para que a gente possa fazer um campeonato bem competitivo, né, como o Cerca merece.
3: Isso aí, o Cerca, como tu falou, começou então, né, em uma desvantagem aí, levando 3-1, mas virou e empatou, finalizando em 3-3 contra o Guarani, gols do Denilson e também do Jean. Vamos falar um pouquinho então do técnica do jogo ali, Thiago, como é que funcionou, como é que foi o primeiro tempo e o segundo também?
4: Sim, eu entendo que o primeiro tempo a gente conseguiu construir bastante, né? Acho que o Guarani talvez não esperasse, né, que a nossa equipe tivesse uma conduta tão agressiva, assim. A gente marcou alto, conseguiu deixar eles longe do nosso gol e finalizamos muito mesmo. Infelizmente, né, o goleiro adversário estava numa grande noite, realmente é um menino de muito talento, né, 19 anos, o goleiro deles fechou o gol, como a gente diz na gíria aí, né, mas continuamos insistindo, né. No segundo tempo, numa bola parada, eles fizeram 1-0, né. Um lance de felicidade, né, do Natan, né, pivô deles, fez um gol bastante bonito. Adiantamos o goleiro, como várias equipes adiantam, tomamos o segundo gol. Aí fizemos um também com o goleiro, com o Jean, que de Vila Maria, né, um golaço do Jean. Tomamos o 3-1 no contra-ataque e aí utilizamos o goleiro linha, conseguimos fazer dois gols, que eu acho que retratam de uma maneira assim mínima o resultado da partida. Acho que a nossa construção ofensiva foi bastante boa, né? Espero que a gente consiga manter algo parecido com isso durante o campeonato, porque a gente certamente poderá colher bastante pontos na caminhada.
3: Com certeza. Como tu estava falando, tem essa questão de alinhar, né, encaixar o pessoal que entrou com quem já tá, teve um pessoal que saiu também. Então vamos falar justamente sobre essas contratações. Tiveram três contratações aí entre o final da Taça Farroupilha, que o Cerca foi inclusive para semifinais, e agora o início do Gauchão de Futsal Série A, que foram o Cris Maranhão, fixo ala lá de São Luís, o João Barbosa, também ala fixo lá da Paraíba, e o Gildo Alves, pivô aí com passagens pelo Paraná, Santa Catarina e São Paulo. Vamos falar um pouquinho sobre essa galera que chegou, se teve mais alguém depois dessa atualização aqui, tu também pode falar pra gente.
4: Sim, na verdade, assim, acho que é importante pontuar, né, que o Cerca começou um trabalho esse ano, recomeçou um trabalho, digamos assim, né, do ano passado ficou apenas o goleiro Jean, né, e o goleiro Alex também, né, que é de Vanini, né, e a gente buscou, formou todo um elenco novo, né, isso nunca é fácil no futsal, né, sempre é bom manter uma base, né, a gente vê as outras equipes da região aqui sempre permaneceram com as comissões técnicas, com alguns jogadores, pelo menos, né, um esboço de elenco ali, né, com 4, 5, 6 peças, isso sempre é importante para um trabalho, para um grupo, né, nós começamos, então, praticamente resetamos, né, a chave, né, e depois da Farroupilha, né, algumas coisas foram necessárias, né, até porque alguns atletas decidiram sair, né, o Felipe Leite, que é um pivô de alto nível, vai jogar na Europa, e então a gente foi buscando sempre reposições, né. Acredito que quem está chegando são boas peças, né, estão no início do seu trabalho com a camisa do Cerca, né, o Cris veio do Concórdia, né, um atleta já rodado aqui no nosso cenário, jogou em Guaporé, né, bom jogador, já fez uma boa estreia. O João Barbosa estava comigo ano passado em Sarandi, no Soberano, né? Ganhamos a Taça Farroupilha, é um atleta bem dedicado, assim, que consegue encaixar as outras peças dentro do jogo. Então, um atleta que acredito que se repetir algo parecido com o que fez ano passado, será um atleta bastante visado aí no futuro, aí depende muito dele. E o Gildo, né, um pivô que estava em Santa Catarina, né, como você disse, passagem pelo Paraná, é um jogador também com uma boa rodagem, sabe fazer gol, finaliza muito forte, também vem para nos ajudar bastante. Agora estamos conversando sempre com a direção, né, porque assim como tivemos chegada, tivemos saídas, né, não é fácil também perdermos jogador, perdemos o Felipe, como nós falamos, Felipe Leite, perdemos o Titi, que era um jogador bem importante, com uma minutagem bem alta na temporada, e vamos sempre analisando a possibilidade de vir mais alguma peça aí, né, para que a gente possa realmente competir, né, e com a intensidade que o jogo exige hoje para você poder fazer frente à Série A do Gauchão, que com certeza é o campeonato mais forte do Rio Grande do Sul, né, sei que hoje ainda há um debate entre federação e liga, né, mas ainda não há comparação entre os campeonatos, ainda a Liga está bastante à frente, né? É o campeonato mais forte que temos no estado do Rio Grande do Sul.
3: Pois é, é um campeonato muito importante, e o Cerca mais um ano aí na elite do futsal gaúcho, né? Série A, e estreia em casa, né? Agora no dia 13 contra o Ibira. Eu acho, Thiago, que o jogo de estreia em casa, às vezes, é mais importante até do que o primeiro jogo, porque é estrear com a galera, os torcedores mesmo, né? Em frente à família lá, digamos assim. Então é muito importante fazer uma atuação muito boa nessa estreia em casa, e ainda mais contra o Ibira, que foi vice-campeão da Taça Farroupilha, vem aí numa jornada muito forte, né? Como é que tá a preparação e expectativa para essa estreia, Thiago?
4: Sim, na verdade o Ibira já se tornou um velho conhecido nosso, né, já enfrentamos 3 vezes no ano, né, ainda não conseguimos vencer eles, né, é uma equipe difícil, né, uma equipe que está já, como eu disse na resposta anterior, né, da importância de manter as estruturas de trabalho, né, o Ibira já está há 1 ano e meio com essa equipe, né, e mais do que com uma base, né, com uma praticamente manteve 70% da equipe do ano passado, então é uma equipe consolidada, assim, né, então essa dificuldade de enfrentar eles, você tem que ter, tem que ser resiliente ali, tem que esperar mesmo o momento, não adianta jogar de qualquer jeito contra eles, porque eles te levam para esse lado do jogo, assim, de um time encaixado, né, um time que já passou muitas situações juntos, né? Então, isso é muito importante para um trabalho, né? Para uma equipe, né? Porque quando você o jogo te dá muitas situações, muitas adversidades, né? Por exemplo, sábado passado em Espumoso, acho que foi uma partida que nós dominamos, controlamos, posso dizer isso, estava 3-1 para o adversário e tivemos que ter a cabeça no lugar para buscar o empate no goleiro linha. Talvez não tivéssemos essa cabeça no lugar, porque, repito, é uma equipe nova, mas ainda bem que no sábado, mentalmente a equipe estava bem. Agora, o Ibira tem essa vantagem, já passou dificuldade, já passou momentos bons, sabe, sofrer no jogo. Então, enfim, é uma equipe dura, sim, mas ainda que a gente elogie muito eles e o trabalho deles, a gente tem que pensar em nós, pensar em fazer uma boa estreia em casa, né? E principalmente mostrar que a equipe está com muita, muita vontade de fazer um campeonato importante. Então, a gente tem que demonstrar isso em quadra, sabe? A gente tem que ter uma pegada, um algo a mais aí. Espero que a gente consiga ter isso. O jogo será às 4 da tarde no sábado, né? Um horário atípico em virtude da seleção brasileira, né? Nós tentamos trocar para o domingo, o Ibira não aceitou. Então, será sábado às 4. Espero que o torcedor esteja conosco, né? E que a gente possa mostrar o bom futsal que mostrou lá em Espumoso, que já é um passo importante para a gente poder ter o objetivo de ter um resultado bom.
3: Com certeza. A gente falou aqui então dessas adições ao elenco. Só para a gente ir finalizando, vamos falar então como tá o elenco agora, Thiago? Quem é a galera que tá jogando fixo ali? Como é que tá o elenco do Cerca nesse momento com essas adições e essas saídas também?
4: Opa, que bom falar um pouco do nosso grupo, né? É sempre bom valorizar os atletas que estão conosco, né? Nós temos o goleiro o Zé Paulo, né? Que é do Recife, mas jogou anos em Santa Catarina, né? Bom goleiro, já vem fazendo uma boa temporada. Ele e o Jean, né? A gente reveza bastante os dois, porque confia muito nos dois, gosto realmente de ambos, né? O Jean, que é aqui de Vila Maria, né? Já jogou na MF também. Temos o Alex também, goleiro, né, que é de Vanini, que é um goleiro absolutamente promissor, né, a gente vê nele um potencial enorme mesmo. Acho que ele é só se manter treinando forte, que o futuro vai reservar muitas coisas boas. O Marco, que é um menino, né, bastante jovem, né, mas já, goleiro titular do sub-17 do Cerca, né, goleiro também com característica diferente dos demais, assim, mas muito bom goleiro, então também gostamos de ter ele conosco. De fixo, a gente está com o Cris Maranhão, né, que a gente falou agora, que veio do Concorde, né, um reforço para o estadual. O Ricardo também tem jogado bastante de fixo, né, que é um jogador que estava no Horizontina, da base do Atlântico, canhoto, né? Bom atleta e joga muito bem e é um atleta acima de qualquer ressalva, né? Foi nosso capitão no início da temporada e pode voltar a ser ainda. O Kaique, né? Que não jogou na estreia, né? Que está lesionado. Vamos ver se conseguimos recuperar ele essa semana. Um jogador importante também. Já havia jogado no Cerca ano passado, jogou no próprio Ibira. Temos de ala esquerda o Biro, né, que veio do Criciúma, um jogador que jogou inclusive na equipe principal do Carlos Barbosa, né, bom canhoto. O Thomas, que veio da Cell do Chopinzinho, uma equipe importante do Paraná, né, jogador que teve problemas físicos no início do ano e agora está recuperando a sua melhor forma, né, e que é muito importante para nós. Contamos realmente muito com o talento dele. De pivô, agora veio o Gildo, como nós falamos, né, de Santa Catarina. Além dele, temos o Giovanni, que é um jovem, 19 anos, mas com bastante personalidade, né, um menino que a gente acredita muito para o presente, para o futuro do Cerca. Ano passado estava no CAD de Guarapuava, né, um atleta que gostamos bastante. Também nessa função mais ofensiva, a gente tem utilizado o David, que é um ala, né? Que também vem do Nordeste, vem do Recife, mas ele é um ala, mas ele sabe jogar também nessa função. Já foi bem importante para nós na temporada. Na ala direita, nós estamos usando o Balão, né? Que é O nosso atual capitão aí também, um jogador de muita força, que vem fazendo uma temporada bem boa. E a gente vê bastante foco nele, então acredito que vai manter isso. O João Barbosa, que chegou agora, né? Que foi, como eu disse, né? Um atleta que joga muito para a equipe, né? Então é bem importante. O Denilson, né? Que joga em todas as posições um pouquinho ali, né? Acabou fazendo dois gols sábado, canhoto, bate forte na bola. E os dois meninos da casa, né? O Matheus Besson, que é um destaque do sub-17, né? Vem também treinando muito bem. E o Paulo, que a gente está vendo uma evolução bem, bem grande nele, né? Acredito que acabará o ano muito melhor do que como começou. Esse é o nosso elenco do momento.
3: Maravilha, sempre bom mesmo, como tu falou, né, dar esse destaque pra galera que é quem faz o jogo acontecer lá, é claro que junto com toda a equipe técnica, incluindo tu e enfim, a galera que ajuda nos treinos e que tá lá na hora da emoção mesmo. Agora, Thiago, vamos finalizar então convidando quem nos escuta pra ir lá no sábado, dia 13, né, conferir o Cerca estreando em casa. Pode ir lá, como tu falou, às 4 horas, torcer pelo Cerca e depois vai para casa, vai para um bar assistir e torcer pelo Brasil. Então faz esse convite aí pro pessoal.
4: Sim, eu voltei ao Cerca, né, depois de muitos anos, né, muito por isso, por esse contato com o torcedor, com a comunidade, né, e a minha outra presença em casca tinha sido em 2017, né, estava 2 anos no Soberano de Sarandia, uma equipe que me sentia em casa, né, que estava praticamente acertado para o terceiro ano de trabalho. E decidi voltar à casca exatamente por isso, né? Porque sentia algo diferente, dessa comunidade, dessa torcida. Então, eu sei que eles querem mais do Cerca, né? Que o Cerca já fez grandes campeonatos e nós queremos fazer um grande campeonato, mas precisamos deles, tá? Não podemos estar sozinhos nessa empreitada aí. Que venham, que torçam, que nos ajudem, porque a gente está trabalhando muito, tá? No dia a dia, na construção do elenco, na reconstrução do elenco, agora para o estadual com chegadas, saídas, para deixar o Cerca cada vez mais forte. Então, saibam que o Cerca está fazendo tudo o que pode mesmo para ser uma equipe aí que represente bem essa camisa, essa cidade. Então, nos vemos sábado, 4 da tarde, repetindo, né, que a gente queria ter jogado em outro dia, né? A gente não contou com a colaboração do adversário. Mas temos que superar isso também, não vamos ficar nos lamentando. Devem ter os motivos deles e vamos lá. Precisamos do torcedor para superar, né? E vamos tentar fazer um grande jogo como fizemos na estreia lá em Espumoso. Nos vemos no sábado.
3: Venda de ingresso vai ser lá na hora, Thiago.
4: Isso, na hora, né? Eu não sei exatamente os pontos de venda em antecipado, né? Mas sempre tem na hora. E a equipe, eles vão ver uma equipe muito muito competitiva, tá? Vale a pena ir no sábado à tarde ao ginásio, porque o Cerca está trabalhando para ser uma equipe bem forte aí no estadual.
3: Com certeza. Muito obrigado, Thiago. Agradecer aqui, Thiago Bortolom, técnico do Cerca. E finalizar desejando muito boa sorte para o pessoal do Cerca, para ter uma estreia em casa muito boa. Essa estreia com empate já foi um jogo muito bom, um jogo de virada. E com certeza a estreia em casa vai ser a primeira vitória do Cerca no Gauchão de Futsal Série A 2026. Assim eu finalizo mais uma participação por aqui falando de esporte e devolvendo a programação da emissora Eduardo Serri.
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0: Valeu, Dudu, brigadão, tá? Pelas tuas informações, pela participação aqui no programa. A gente fecha o programa no ponto de hoje, agradecendo a todos pelo carinho da audiência. Muito obrigada. Já já vamos acompanhar notícias da hora, a atualização dos destaques nacionais e internacionais. Depois tem o Em Alta com o Fifo, o Cassiano Tomasi. Um abraço, gente. Ótima semana para todos nós. Um abração, paz e bem.
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5: 19 graus.
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7: 2 horas. 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Foi identificada como Cleuci Isabel Melo Brum, de 68 anos, a mulher que morreu após um tombamento de um ônibus na BR-290, a Freeway, em Glorinha, na região metropolitana. O sepultamento está marcado para a tarde desta segunda no cemitério São Miguel e Almas, em Porto Alegre. O acidente ocorreu por volta das 10h20 da noite de sábado, no quilômetro 42 da rodovia, no sentido litoral-capital. O coletivo da empresa Expresso Nordeste fazia linha entre Curitiba e Porto Alegre quando saiu da pista e tombou. Conforme a Polícia Rodoviária Federal, o ônibus permanecia no local até o início da tarde desta segunda. Já a concessionária CCR Via Sul, que administra a rodovia, informou que a retirada do veículo está prevista para ocorrer ainda hoje, mas sem horário definido. Convocado às pressas para a vaga de Wesley, cortado por lesão, o volante Ederson já está com a delegação brasileira no hotel nos Estados Unidos. O jogador desembarcou em Nova Jersey na manhã desta segunda, menos de 24 horas após ser chamado pela CBF para integrar o grupo que disputará a Copa do Mundo. Ederson estava em Campo Grande, no Mato Grosso do Sul, quando recebeu a notícia da convocação. O volante viajou durante a madrugada e seguiu diretamente para a concentração da seleção. A CBF anunciou a entrada do jogador no elenco da Copa do Mundo no último domingo, após a confirmação da lesão de Wesley. O lateral direito se machucou durante a vitória sobre o Egito, em Cleveland, no último amistoso de preparação antes da Copa do Mundo. Não coloque limites em seus sonhos, coloque fé. 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O primeiro-ministro israelense Benjamin Netanyahu declarou nesta segunda-feira que os ataques de Israel contra o Irã dissuadiram a República Islâmica de lançar novos ataques, levando à cessação das hostilidades entre os dois adversários. Neste momento, o fogo naquela frente está contido. Depois que atacamos o regime terrorista em Teherã, ele parou de nos atacar, disse Netanyahu em um pronunciamento televisionado. Ele advertiu, no entanto, que caso o Irã cometa o erro de retomar os ataques contra, responderão com toda a força. O presidente americano Donald Trump telefonou para Netanyahu após os primeiros confrontos entre Israel e Irã desde o início de um frágil cessar-fogo em abril, informou a AFP, um funcionário da Casa Branca. 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
2: Vamos indo então, boa tarde, meu amigo, minha amiga. 12:07, 19 graus de temperatura, 8 de junho de 2026. Paz e bem para você, obrigado pela tua audiência, companhia e sintonia. 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JM, abrindo com o Amor Se Vai, Chico Amaro Xodó, Tem Alguém em Seu Lugar e Caboclo Centenário com Dino Franco e Mouraí. Boa tarde, boa semana. Paz e bem, tempo nublado e tem previsão de muita chuva vindo aí.

0: Ô, musicão aí, Caboclo Centenário com Dino Franco e Mouraí, já que estamos no mês de São João das Festas Juninas. Agora tem Alberi, Banda Dimensão, Aliança de Lata. Boa tarde pra você. Ó, vai sair de casa? Leve o guarda-chuva, feche tudo. Vá prevenido que vem chuva por aí.
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1: 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Kátia, como é que vai ficar o tempo então nas próximas horas? Vamos saber?
2: Olá, amigos e ouvintes, a semana começa com muita instabilidade presente sobre o estado, muita nebulosidade, eventualmente algumas pancadas de chuvas que podem ser expressivas por aqui, também acompanhadas desses temporais, mesmo que de forma isolada, podemos ter aqui na nossa região ao longo desta segunda-feira. As temperaturas também não passam dos 17 a 18 graus na tarde de hoje. Para amanhã, terça-feira, as instabilidades seguem predominando. A condição para temporais diminui um pouco, fica mais entre o extremo norte e o nordeste, mas por aqui ainda temos pancadas de chuva, eventualmente intercaladas com períodos de muito nublado. Na terça-feira, as temperaturas oscilam entre 9 e 10 graus pela manhã e a máxima à tarde entre 16 e 17 graus, ou seja, segue essa sensação também de frio. Na quarta-feira é o dia em que a nebulosidade diminui um pouco, a umidade diminui, mas ainda não se descarta eventualmente algum chuvisco por aqui. Porém, na quinta e na sexta-feira, os prognósticos indicam que as instabilidades voltam a ganhar um pouco mais de força. Com a previsão do tempo, Kátia Valente.

0: Vamos embora então, 2:30 da tarde, 18 graus de temperatura, está chovendo na área central aqui do município de Marau.
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0: Tá aí, Ana Júlia, com los hermanos. 26, faltando para as 3, 18 graus de temperatura. Boa tarde, paz e bem.
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0: Aí, musicão Ana Júlia com os hermanos, 22, faltando para as 3, 18 graus de temperatura. 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Tem mais Made in Brasil, Gustavo Lima, Na Hora de Amar, boa tarde. 21 agora, faltando para as 3, 18 graus de temperatura.
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3: 8 de junho, dia do citricultor, dia mundial dos oceanos e dia nacional dos oceanógrafos e oceanólogos. Os aniversariantes do dia. Cantor, compositor, multi-instrumentista e ator, Seu Jorge.

0: os fatos do dia. Em 632, morreu Maomé, fundador do islamismo e profeta do Alcorão, o livro sagrado da religião muçulmana. Em 1992, é estabelecido durante a Cúpula da Terra, no Rio de Janeiro, o Dia Mundial dos Oceanos. Em 1997, o tenista brasileiro Gustavo Kuerten, o Guga, conquistou o primeiro título de um dos mais importantes torneios de tênis do mundo, Roland Garros. Em 2018, morreu aos 78 anos a ex-tenista brasileira Maria Esther Bueno. Mário Vivan, para a tua rádio.
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2: Tá aí, muito obrigado, Mário Vivan. Vamos lá, milionário José Rico para cantar Delante de mi detente. Milionário José Rico, meu martírio é o Delante de mi detente. Musicão, hein?

0: Ô, musicão do milionário José Rico, pra fechar a primeira hora do programa em alta. 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Agradecidos os patrocinadores, fechei com o Grupo da Umagos, a magia da música ao vivo. Teu sorriso, vem aí as notícias da hora, depois eu volto para mais uma ordem alta. Paz e bem.
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2: É Grupo Dalmagos, a magia do bailão.

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4: 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Uma carreta carregada com fertilizantes tombou na madrugada desta segunda-feira no quilômetro 132 da BR-116 em Caxias do Sul. O fato foi registrado por volta das 13h30, quando o veículo se deslocava no sentido a São Marcos. Segundo as informações da Polícia Rodoviária Federal, o motorista foi socorrido pelo SAMU e encaminhado para atendimento com ferimentos. A carreta havia saído de Porto Alegre e acabou se acidentando na Serra Gaúcha. O trânsito foi liberado nos dois sentidos, mas a carga ainda permanece a bordo da rodovia. Um dos depoimentos mais importantes do julgamento que condenou o ex-vereador carioca Jairinho pela morte de Henry Borel, de 4 anos, veio de uma jovem de 18 anos que afirmou ter sido vítima de agressões do réu quando tinha apenas 5 anos. O relato foi apresentado aos jurados durante os 11 dias do julgamento do caso Henry e ajudou a sustentar a tese da acusação de que Jairinho mantinha um histórico de violência contra crianças. Segundo o depoimento, a jovem conheceu Jairinho durante o relacionamento dele com sua mãe. Ao ser questionada sobre episódios que viveu na infância, ela contou que era levada para motéis onde sofria agressões dentro da piscina. Quem cultiva gratidão é capaz de realizar sonhos que parecem inalcançáveis. 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Omar Artan, árbitro da Somália, escalado para trabalhar na Copa do Mundo de futebol, teve sua entrada nos Estados Unidos negada pelo governo Trump, informou nesta segunda-feira uma autoridade do país africano. Ainda não se sabe os motivos dessa expulsão, já que Artan possuía visto válido, disse Cizzy Aiden Apsher, assessor do Ministério da Juventude e Esportes da para a agência de notícias AFP. A Somália é um dos vários países cujos cidadãos estão sujeitos a uma proibição de viagem aos Estados Unidos imposta pelo governo de Donald Trump. 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
4: Próxima edição, às 4 horas.

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1: Vamos embora então, chegando para a segunda hora do programa em alta desta segunda-feira, 8 de junho de 2026. 3 e 7, 19 graus de temperatura.
9: 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Abri com Doce Pecado, Chorei na Camisa, Craveiro e Cravinho, Tristeza no Jeca e Grupo Carisma, Te Amo e Não Te Quero. Boa tarde, depois tem agenda pra saber onde é que tem bailinho.

0: Ô, musicão, tem homem, não te quero, grupo Carisma, alô, fofo, alô, Clair. Vamos lá então, ó, aqui, ó, escapuliu aqui, ó, barbaridade, né, escapuliu aqui, vamos lá, peraí. Tem agenda com a colega Rosana Costenaro para saber onde é que tem bailinho. 3:19 agora, 19 graus de temperatura, recém anunciei que tava chovendo, e tava mesmo, né, tinha começado a chover aqui na área central do município do Marau, e agora o sol aparecendo aí. Entre nuvens, vamos ver daqui a pouco, né, como é que vai ficar. Quer saber onde é que tem bailinho? É agora!
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2: Comunidades. Na lista de festas das comunidades da região, no próximo final de semana, dias 13 e 14 de junho, acontece festa na comunidade de Posse Boa Vista. No sábado, vai ter almoço servido nas mesas. No domingo, dia 14, 10:30, missa. Ao meio-dia, almoço com churrasco padrão, copa e cozinha. E 14 horas, tarde dançante com a banda Atração. Também no próximo final de semana, a comunidade de Santo Antônio Vila Cabrito convida para sua tradicional festa em honra ao padroeiro Santo Antônio. No sábado, haverá almoço servido nas mesas com carne de gado e ovelha. E no domingo, dia 14, 10:30, missa, meio-dia almoço com churrasco padrão copa e cozinha. E 14 horas, tarde dançante animada pelo grupo Os Parceiros. Eventos. Para fechar a agenda da semana, de 8 a 11 de junho, ou seja, ao longo de toda a semana, na programação da Festa Italiana de Marau, o CTG Felipe Portinho realiza o seu tradicional café colonial, sempre com a abertura dos portões, a partir das 6 horas da tarde. Rosana Costanaro, para a tua rádio Alvorada.

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1: Vamos dando sequência, 3h24, 19 graus de temperatura, tem os reis do baile, os atuais, para cantar a letra do meu grande amigo Alberi Ferro. Antes de ir embora, boa tarde, paz e bem. Tem sol em Manaus.

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6: 19 graus.
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8: 19 graus.
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13: Ah!
1: Vamos dando sequência aqui ao programa Em Alta, agora faltando 15 para as 4, 19 graus de temperatura, o sol aparecendo aqui pelo município do Marau. Tem na torcida para você ficar bem informado, já estamos em clima de Copa do Mundo e o Vini Gajewski chega com seu comentário diário. Vamos acompanhar.
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8: Alô, você ligado na programação da tua Rádio Alvorada, uma excelente segunda-feira, um bom início de semana para você, chegando com os esportes na programação por aqui. Finalmente chegamos na semana de estreia da Copa do Mundo, cada vez mais perto. Quinta-feira, jogo de abertura, México e África do Sul. E a nossa seleção estreia no sábado, a partir das 19 horas, e a gente vai repercutir um pouco aqui o jogo Brasil e Egito, último amistoso da seleção brasileira antes da estreia na Copa do Mundo. Um jogo que mostrou que o Brasil tem bastante poderio ofensivo, mas ficou devendo na pontaria. O Brasil abriu o placar logo cedo com Bruno Guimarães, mas também tomou o gol muito cedo, uma falha bizonha do Marquinhos, que é um jogador que a gente não espera que cometa essas falhas. A gente torce, inclusive, que tenha sido a única nessa passagem dele lá pelos Estados Unidos. Até porque é o sétimo jogo consecutivo que o Brasil sofre gols. É um alerta que pode ser acendido para essa seleção brasileira, porque entra num grupo com o Marrocos, que tem um poder ofensivo bastante forte, e também Haiti e Escócia, que são duas seleções não tão fortes, que o Brasil não pode dar-se o luxo de ser vazado por elas. E no lado do ataque, o Brasil finalizou 9 vezes, 4 na direção do gol, 2 gols foram marcados, o Egito chutou uma e fez uma. E é isso que levanta uma certa preocupação. E foi um jogo também que o Carlo Ancelotti rodou bastante o elenco. Na volta do segundo tempo, inclusive, realizou 8 mudanças, deslocou o Rafinha para a esquerda, teve Matheus Cunha junto dele, Endrick no comando de ataque, que inclusive marcou seu primeiro gol na seleção desde que Carlo Ancelotti assumiu a amarelinha. E puxando também o assado um pouquinho para o nosso lado, Everton entrou na partida, teve apenas 1 bola em sua direção, nada que levasse tanto perigo ao gol assim. Uma partida ok do Everton, que mostra que, sendo opção, pode entrar no decorrer do jogo caso aconteça alguma coisa com o Alisson e com o Ederson. Fica de negativo Wesley, que inclusive foi cortado da seleção brasileira. Ele reclamou de dores no começo do primeiro tempo, teve que ser substituído e no domingo foi confirmado o corte do lateral direito da seleção brasileira. Segundo nota da CBF, informou que Wesley foi submetido por exame de imagem, a ressonância magnética constatou lesão muscular no músculo adutor da coxa esquerda. A CBF lamentou a lesão, disse que o Wesley é um jogador muito querido e fazia parte do elenco, mas que infelizmente teve que realizar esse corte. Lesão essa que inclusive tem prazo estipulado de recuperação de cerca de 40 dias, o que deixaria ele de fora de basicamente todo o período do Mundial. Para o seu lugar, a CBF, o técnico Carlo Ancelotti, não convocou um lateral. Convocou o volante Ederson, da Atalanta, que já tem seu futuro acertado com o Manchester United. O volante, então, Ederson, foi o jogador convocado para o lugar do Wesley. O que acende também uma certa luz de pânico para a seleção brasileira, porque o Brasil agora não tem mais laterais direitos de ofício. O Danilo não é lateral direito faz 4 anos, desde que ele estava na Juventus ele já atuava na zaga, no Flamengo ele não atua como lateral, então o Carlo Ancelotti vai ter que improvisar jogadores nesse setor. Acredito que ou o Fabinho, que já atuou nessa posição quando jogava no Mônaco, ou o próprio Ibanez devam fazer essa lateral direita, mas é um sinal bastante perigoso que fica ligado para a seleção brasileira, porque o lado direito já não contava com bons laterais, o Wesley não era um excepcional lateral, não devia ser titular na Copa, e agora sem ele a coisa piora um pouquinho de cenário. Mas falando um pouquinho do Ederson, ele tem 26 anos, aqui no Brasil ele passou por Cruzeiro, Corinthians e Fortaleza antes de deixar o Brasil em 2022, e depois passou somente pelo futebol italiano, jogou na Salernitana por 6 meses e depois já se transferiu para Atalanta, onde ele joga até hoje e já tem negociação avançada para defender o clube inglês, o Manchester United, na próxima temporada. Na seleção brasileira, ele disputou apenas 3 partidas, todas sob o comando de Dorival Júnior. Mas a chamada do Ederson mostra que a safra de laterais como um todo anda bastante fraca, porque na pré-lista que a gente tinha dos convocados dos 55 jogadores, tinha o Paulo Henrique do Vasco e o Vitinho do Botafogo, mas o Ancelotti preferiu levar um jogador de outra função para ter que improvisar. Mostra que a safra de laterais do Brasil não é tão boa, tendo em vista que o Brasil já tinha perdido o Éder Militão, que provavelmente seria o titular da lateral direita mesmo, jogando na zaga, e o Wanderson do Mônaco, que era o titular, teve uma lesão antes da Copa do Mundo também e fica fora do Mundial. Mas bola para frente, estamos na semana de estreia, tem muita Copa do Mundo pela frente agora, vai começar com tudo e a seleção brasileira vai estrear contra o Marrocos, então, no sábado, a partir das 19 horas. A seleção marroquina, que jogou no último domingo, ficou no empate contra a seleção da Noruega em 1-1. A contagem regressiva está aberta, principalmente para o jogo da seleção, mas para o jogo da abertura, que acontece no dia 11, no histórico Estádio Azteca, lá na Cidade do México. A partida rola a partir das 16 horas, horário de Brasília, e vocês já sabem, jogos da seleção brasileira, Copa do Mundo, você acompanha aqui na tua Rádio Alvorada.
1: Tá aí, muito obrigado, Vini Gajewski.
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1: Vamos lá então, os atuais, os reis do baile, chegando para cantar o Rio Azul. 9 faltando para as 4, 19 graus de temperatura, depois volto só para fechar. Faze bem.

Ô, musicão, os reis do baile, os atuais para cantar o Rio Azul para fechar com chave de ouro. Ainda tem aqui a Unidade Móvel, vamos acompanhar, meu amigo, minha amiga. Faltando seis para as 4, 19 graus de temperatura. Vamos botar para girar a Unidade Móvel.

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1: Colega Dudu, falando sobre o café colonial do CTG Felipe Portinho.
2: Pessoal, nosso assunto agora é um assunto muito bom, muito delicioso.
3: Isso mesmo, a gente tá aí desde as 8 horas da manhã trabalhando. Ontem também, sábado, eu vou ainda para trás, porque nós faz 8 dias, bem dizer, que nós estamos trabalhando aqui, porque ontem nós tínhamos um evento grande, não sei se vocês estavam sabendo, se a arte estava aqui, e daí nós trabalhamos todo dia, e daí hoje a gente vai começar cedo de novo, né? Porque hoje à noite, a partir das 18 horas, nós começamos com o nosso café colonial. Margarina, leite, café.
2: Muito bem, então, dona Ruth. Ingressos, como é que o pessoal faz? Chega aqui, compra, tem que reservar antes, como é que funciona?
3: Não, assim, como nós temos bastante lugar, não precisa reservar. Chegam aqui na porta, paga, entra, bem à vontade. Não tem necessidade de reservar ingresso, né?
2: Perfeito, então. Hoje, segunda-feira, vai até quinta-feira. Inclusive, quinta-feira tem uma atração aqui, que é o show do pessoal da banda Santa Cecília. Quero que a senhora finalize convidando quem está nos escutando para vir aqui prestigiar. Se não hoje, amanhã, se não amanhã, quarta e até quinta-feira esse café colonial.
3: Isso aí. Então, a gente tem aqui a patronagem, está todo mundo aí trabalhando e convida todo mundo que já vem, que vão sair bem servido. E quinta-feira vai ter a banda também, vai animar aí, então a gente convida todo mundo para vir. Já temos reservas de fora, de Passo Fundo, todo mundo ligando, pedindo. Então acho que vai ser bom. O café esse ano também vai superar nossa expectativa.
2: Obrigadão, dona Ruth, por me receber aqui e bom evento para vocês.
3: Tá, muito obrigada. E convido vocês também para prestigiar o nosso café aqui, tá?
2: Estaremos aqui. Assim eu finalizo mais uma participação por aqui, devolvendo a programação da emissora Eduardo Serri.
1: Obrigado, Dudu!
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1: 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Os bonés, aqueles, né, estilo italiano, iguais aqueles do maior humorista do Brasil, o Fifo, pode chegar lá que tem. Vem aí as notícias da hora. Paz e bem!

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4: Processo seletivo para contratação de 620 militares temporários em diferentes áreas de atuação no Rio Grande do Sul. As oportunidades estão distribuídas entre cargos da saúde, áreas técnicas e funções administrativas. As inscrições podem ser realizadas até o dia 2 de julho por meio do site da banca organizadora, a Fundatec. As provas objetivas estão previstas para ocorrer em 23 de agosto. Além da prova objetiva, o processo seletivo contará com análise de títulos, exame de saúde, avaliação psicológica e teste de aptidão física. Os contratos terão duração inicial de 2 anos. O Ministério da Saúde anunciou nesta segunda-feira que vai suspender a imunização com a vacina do Butantan contra a dengue. O ministro Alexandre Padilha disse que foram identificadas 42 reações severas em pessoas que receberam a vacina. Entre os casos, há 2 mortes que estão sob investigação e outro caso grave em que o paciente precisou ser internado em UTI. A suspensão está em vigor até que todas as investigações sejam realizadas. Padilha disse que a decisão de suspender o uso da vacina do Butantan é temporária e baseada na precaução. Não coloque limites em seus sonhos, coloque fé. 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Um terremoto de magnitude 6.1 com epicentro no Golfo do México sacudiu Havana, em Cuba, nesta segunda-feira. Segundo a agência AFP, um tremor intenso durante 20 segundos obrigou os moradores da capital a deixarem os edifícios. O Serviço Geológico dos Estados Unidos informou que o sismo ocorreu a cerca de 100 quilômetros da extremidade oeste da ilha. 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
2: Vamos embora então, buenas tardes, gauchada de Marau e região, chegando para o Tepro Chega, segunda-feira, 8 de junho de 2026. Não é a mesma alegria da sexta de pagamento, mas vamos embora. Começando a semana, 18 graus de temperatura, faz bem para você, muito obrigado pela tua audiência, companhia e sintonia. Daqui nós seguimos com muita música gaúcha, informação e bom humor. 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Ó, o Luiz Carlos Borges chegando pra cantar a Cigana Feiticeira. Faz bem, te aproxega, tchê.
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Vamos lá então, alô meu amigo Cláudio Ricardo Vicentini, lá na Querência do Erechim, lá nos Bota Amarela, acompanhando a nossa programação, cidade que nós temos muitos amigos e muita audiência também. Meu amigo Cláudio Ricardo Vicentini, meu irmão de arma, né? Estivemos juntos lá em Santana do Livramento, 1996, a classe 96. A urbanidade entrou para a história, né? Vamos lá então, segura a fumaça. Valeu, Cláudio, sempre acompanhando aí a nossa programação, nossos internautas. E lá em Erechim, quem acompanha a nossa programação é nosso amigo Walter, né? O Walter Marmentini, Walter Italian, nosso grande companheiro dos encontros dos difusores dos programas italianos. De vez em quando sintoniza e manda o WhatsApp aí que tá acompanhando a nossa programação. Canto Livre, o Baile do Candeeiro.

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6: 18 graus.
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Ô, musicão aí, o César Oliveira e Rogério Melo, meu Galgo Penharola. Agora tem Leonardo com os Serranos para cantar a Tertúlia. 4:27, 19 graus de temperatura. Boa tarde, paz e bem.

0: Ô Leonardo cantando a tertúlia com os serranos aqui no programa Até Pro Chega, 4:30 da tarde, 19 graus de temperatura, nublou, limpou e agora tá nublando de novo, barbaridade, né? 19 graus de temperatura, atenção produtor. 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Canta Teixeirinha, querência amada. Boa tarde.
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0: Rio Grande também.
1: Ô, musicão, e agora tem mais Porca Véia chegando pra cantar o Baile da Serra. Sim, senhor, pedido do meu amigo Edgar, o borracheiro lá de Camargo, Aizai Edgar Véia, nosso amigo, nosso ouvinte de todos os dias e todas as horas. Valeu, fazia tempo que o amigo não ligava mais, né? Abraço, Edgar, obrigado pela audiência, companhia e sintonia. Vai, Porca Véia, o Baile da Serra, depois já vou rodar a tua também, essa aqui já tava na fila aí.
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8: 18 graus.
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1: Vamos embora então, cantou Teixeirinha, cantou Porca Véia, agora canta o Gildo de Freitas, a definição do grito. 16, faltando para 5, 18 graus de temperatura, nublou e está escurecendo, hein?

Vamos embora então, meu amigo, minha amiga. Chegando para fechar a primeira hora, 12 faltando para as 5. 18 graus de temperatura. Já vou tocar o Teixeirinha, gaúcho amigo, né? Porque tá garoando lá fora, tá garoando aqui no município do Marau. Às 4h48, 18 graus de temperatura. 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Santo Chão com César Oliveira e Rogério Melo e João Luiz Corrêa. Depois eu volto só para dar tchau. Faz bem! 10 faltando para 5, 18 graus de temperatura e vem chuva por aí!

0: Musicão aí, Santo Chão, com César Oliveira e Rogério Melo e João Luiz Correa. Agora faltando seis apenas faltando para 5, 18 graus de temperatura. Escureceu, barbaridade, vem chuva por aí, meu amigo, minha amiga. Botei para cantar o Teixeirinha com os Garotos de Ouro. Gaúcho amigo.
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0: É, pra encerrar aqui a primeira hora do Teatro Chega, faltando seis faltando pra 5, 18 graus de temperatura, vem aí as notícias da hora, depois eu mesmo volto pra mais uma hora de música da boa. Começou a chover mais forte agora aqui em Marau, né? O pessoal tá abrindo os guarda-chuva aí, os que não tem tão correndo, passando por baixo das pratibandas e por aí afora. Faze bem, meu amigo, minha amiga, até mais!

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6: Em Marau, destaque para a realização de mais uma edição do Cerco de Jericó no Santuário Nossa Senhora de Lourdes. A programação acontece a partir desta segunda-feira, dia 8 de junho, até o próximo domingo, dia 14, sempre com momentos de oração, adoração, celebrações e pregações a partir das 7h30 da noite. Toda a atividade é voltada e aberta à comunidade. Promovido pela Renovação Carismática Católica, o evento tem como proposta fortalecer a espiritualidade e a vida de fé dos participantes. A programação contará com a participação de religiosos e de pregadores convidados. Da tua rádio Alvorada de Marau, Ana Lúcia Jacomini.
7: O prefeito de Lagoa Vermelha, Eloir Morona, foi ouvido pela tua Rádio Cacique, dando destaque para a atual situação do Hospital São Paulo. Segundo ele, o município repassa mensalmente R$ 530 mil, valor integralmente fiscalizado e com prestação de contas rigorosas, mas não tem ingerência sobre recursos federais e estaduais e nem sobre a gestão administrativa da Fundação Araucária, que é mantenedora do hospital. Prefeito Morona explicou ainda que desde janeiro tenta negociar mudanças e recentemente firmou acordo para ampliar o poder de um funcionário indicado pela prefeitura que passa a acompanhar também o faturamento do hospital. Morona descartou categoricamente aumentar o valor repassado pelo município, alegando que já investe cerca de 28% do orçamento em saúde e não há espaço orçamentário para esta elevação. Da tua rádio Cacique de Lagoa Vermelha, Daniel Carvalho.
8: A Corsã vai interligar na madrugada desta quarta-feira, dia 10 de junho, a nova canalização de grande porte, a adutora, instalada para ampliar o volume de água que sai da estação de tratamento de Vacaria. O abastecimento poderá ter interrupção ou baixa pressão e será recuperada gradualmente durante o dia. A tubulação passará dos atuais 350 mm de diâmetro para 500 mm. Isso vai melhorar a pressão na rede e garantir maior confiabilidade, eficiência e segurança operacional ao sistema de abastecimento da cidade. Da tua Rádio Fátima de Vacaria, Júlia Rodrigues.
9: Em Veranópolis, ocorre nesta segunda-feira, dia 8 de junho, a reunião preparatória para o Campeonato Municipal de Futsal 2026. O encontro será realizado na Secretaria Municipal de Educação, Cultura e Esporte e deve reunir representantes das equipes interessadas em participar da competição que inicia a partir de agosto. Na pauta estarão o regulamento, as inscrições e também os detalhes da organização do campeonato. As reuniões são divididas por categorias. Às 7 horas da noite ocorre a reunião do Sub-17, já às 7h15 do Master, às 7h30 do Feminino, às 7h45 dos Veteranos e a categoria Livre encerra as reuniões às 8 horas da noite. Da tua rádio veranense de Veranópolis, Alessandra Bernardi.
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10: Vamos embora então, gauchada, uma bomba de água, né? Aqui no município do Marau, na área central, 7:10 da tarde. Opa! 5:10 da tarde, 17:10, né? 17 graus de temperatura. Devagar que eu tô me curando da gripe ainda. Barbaridade, né? Sondrios Traveder, tchó! 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Ó, o Jorge Guedes e família para cantar o Nego Betão. Boa tarde, até aproxega, tchê. 5 e 12, 17 graus de temperatura. Parou de chover.

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1: 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Kátia Valente, atualize-nos como fica o tempo.
2: Olá, amigos e ouvintes. A semana começa com muita instabilidade presente sobre o estado, muita nebulosidade, eventualmente algumas pancadas de chuvas que podem ser expressivas por aqui, também acompanhadas desses temporais, mesmo que de forma isolada, podemos ter aqui na nossa região ao longo desta segunda-feira. As temperaturas também não passam dos 17 a 18 graus na tarde de hoje. Para amanhã, terça-feira, as instabilidades seguem predominando. A condição para temporais diminui um pouco, fica mais entre o extremo norte e o nordeste, mas por aqui ainda temos pancadas de chuva, eventualmente intercaladas com períodos de muito nublado. Na terça-feira, as temperaturas oscilam entre 9 e 10 graus pela manhã e a máxima à tarde entre 16 e 17 graus, ou seja, segue essa sensação também de frio. Na quarta-feira é o dia em que a nebulosidade diminui um pouco, a umidade diminui, mas ainda não se descarta eventualmente algum chuvisco por aqui. Porém, na quinta e na sexta-feira, os prognósticos indicam que as instabilidades voltam a ganhar um pouco mais de força. Com a previsão do tempo, Kátia Valente.
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5: Entre querer efetivamente seguir uma dieta saudável e fazer, há uma boa diferença na balança. E hoje, o Bem Viver trouxe 5 dicas para te ajudar. Número 1. Faça um diário alimentar. Anote tudo o que consumir, até aquela balinha, tá? Assim você se dá conta dos excessos e das escolhas ruins. Número 2. Refresque a memória. Lembre quantas vezes comeu doce na semana passada e estabeleça a meta de reduzir 50% nos próximos dias. Número 3. Coma mais frutas. Elas dão saciedade e acrescentam vitaminas e minerais. Número 4. Prepare pratos saudáveis, mas dê preferência às receitas que agradam ao paladar. Comer o que não gosta traz infelicidade e mau humor, e isso engorda. Número 5. Vá aos poucos. O imediatismo nunca funciona. Tente uma meta sustentável, como perder 10% do peso em 3 meses. Assim fica mais fácil levar a dieta e mais difícil de voltar a engordar. Esse foi o Bem Viver de hoje. E eu, Ana Paula Barros, volto já já com mais uma dica para nossa saúde.
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1: Vamos lá, que tem porca véia chegando para cantar, recorrendo os aguapés. Boa tarde, paz e bem, 5:30 da tarde, 16 graus de temperatura e vai baixar mais, hein?

0: Ô, porca velha cantando, recorrendo os aguapés. 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Ô, Aitaca chegando pra cantar. Do fundo da grota, 24 faltando para 6, 16 graus de temperatura, anoiteceu e esfriou.
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1: Vamos embora então, gauchada. 9:06, escureceu. Temperatura batendo na marca dos 16 graus. Deixa eu dar uma bicada. É, não tá chovendo nesse momento aí. Vamos embora então. Que tal botar pra cantar a gaita do Belisário e depois voltar só pra fechar? Paz e bem. Se vai sair de casa, leve o guarda-chuva, roupa de frio e feche tudo.
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0: É, vamos embora então, a Gaita do Belisário com o Tchê Barbaridade, 7 faltando para 6, 16 graus de temperatura, fechei por aqui, o Tepro chega de hoje, mas não vai desligar o rádio, vem aí o encontro certo, teu dia em evidência com ele, eu mesmo, né? 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Vamos lá então? Vem aí o programa Encontro Certo, teu dia em evidência. Paz e bem!
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6: Olá, caro ouvinte, cara ouvinte. Estamos juntos para mais uma semana e este é o momento de oração do fim de tarde. É um momento de gratidão, é um momento de bênção e eu convido a você a sintonizar com esta hora, com este momento, e colocar o seu coração nas mãos de Deus. Muitas coisas deverão acontecer nessa semana, cada um tem os seus trabalhos, as suas preocupações, por isso, entregue nas mãos de Deus. Também as suas atividades, as suas preocupações. Deus está conosco, Deus olha por nós. Nós precisamos ter essa confiança, porque é a maior das verdades. Te convido a rezar comigo. E o pensamento de hoje é o seguinte: não julgue seu próximo, não pense mal das pessoas. Quantas vezes as aparências enganam, e o que pensamos ser um erro é o que está certo nos outros. Não julgue para não ser julgado. Meditemos a canção.

Vamos rezar juntos. O anjo do Senhor anunciou a Maria, e ela concebeu do Espírito Santo. Ave Maria, cheia de graça, o Senhor é convosco. Bendita sois vós entre as mulheres, e bendito é o fruto do vosso ventre, Jesus. Santa Maria, Mãe de Deus, rogai por nós, pecadores, agora e na hora da nossa morte. Amém. Eis aqui a escrava do Senhor, faça-se em mim segundo a vossa palavra. Ave Maria, cheia de graça, o Senhor é convosco, bendita sois vós entre as mulheres, e bendito é o fruto do vosso ventre, Jesus. Santa Maria, Mãe de Deus, rogai por nós, pecadores, agora e na hora de nossa morte. Amém. E o Verbo se fez carne e habitou entre nós. Ave Maria, cheia de graça, o Senhor é convosco, bendita sois vós entre as mulheres, e bendito é o fruto do vosso ventre, Jesus. Santa Maria, Mãe de Deus, rogai por nós, pecadores, agora e na hora de nossa morte. Amém. Rogai por nós, Santa Mãe de Deus, para que sejamos dignos das promessas de Cristo. Oremos. Derramai, ó Deus, a vossa graça em nossos corações, para que, conhecendo pela mensagem do anjo a encarnação do vosso Filho, cheguemos por sua paixão e cruz à glória da ressurreição. Por Cristo nosso Senhor. Amém.

0: E agora sobre você a bênção de Deus. Por intercessão de Nossa Senhora, o Deus de amor te abençoe, abençoe a tua semana, o teu trabalho, as tuas atividades, tudo aquilo que está pela frente, para que você faça bem todas as coisas. Em nome do Pai, do Filho e do Espírito Santo. Amém. Quero te convidar a curtir a nossa página no Facebook Padre Ezequiel. Você vai encontrar ali muito conteúdo. Um grande abraço, uma boa noite e até amanhã.
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2: Boa noite, meu amigo, minha amiga. 6:05 da tarde, finalzinho de tarde, início de noite, né? 16 graus de temperatura. Está no ar o programa Encontro Certo, teu dia em evidência. Produção da Central de Conteúdo da tua Rádio Alvorada. Coordenação Ana Lúcia Giacomini. Gerência Mauro Matesco. Direção Frei Renor Pegoraro. Faz bem. Obrigado pela tua audiência, companhia e sintonia. 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Vamos lá então, já trazendo as primeiras informações que sempre chegam da área do tempo.
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2: 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Kátia Valente, o que tem a nos contar sobre o tempo? 16 graus de temperatura nesse início de noite de segunda-feira.
3: Para amanhã, terça-feira, as instabilidades seguem predominando. A condição para temporais diminui um pouco, fica mais entre o extremo norte e o nordeste, mas por aqui ainda temos pancadas de chuva, eventualmente intercaladas com períodos de muito nublado. Na terça-feira, as temperaturas oscilam entre 9 e 10 graus pela manhã e a máxima à tarde entre 16 e 17 graus, ou seja, segue essa sensação também de frio. Na quarta-feira é o dia em que a nebulosidade diminui um pouco, a umidade diminui, mas ainda não se descarta eventualmente algum chuvisco por aqui. Porém, na quinta e na sexta-feira, os prognósticos indicam que as instabilidades voltam a ganhar um pouco mais de força. Com a previsão do tempo, Kátia Valente.
2: Tá aí, obrigado, Kátia. 6:08 agora, 16 graus de temperatura. Por aqui a informação não para.
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2: 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Vitor Hugo Ultramar, qual é o assunto para iniciar bem a semana?
4: Olha, meus amigos, retomo aqui assunto do sábado que passou. O casamento coletivo promovido pelo cartório Becker do Registro Civil aqui de Marau. Anunciado gratuito em cerimônia pública na Casa da Cultura, me chamou a atenção o pequeno número de adesões ao cerimonial. Foram 7 casais apenas, hoje casados, com reconhecimento oficial da sua união, estabelecendo documentalmente o histórico da sua vida conjugal. Dentro disso, um regime patrimonial entre os agora cônjuges que puderam também alterar os seus próprios nomes no processo de habilitação para o casamento. Do nome de casada ou de casado mesmo, pois dentro da igualdade constitucional dos cônjuges, qualquer deles pode, com o casamento, adotar o nome de família do outro. Sem muita repercussão isso, pois na atualidade o ideal mesmo é cada um manter seu nome de família, sua individualidade, não alterando nada da sua documentação e nem por isso deixando de ter qualquer dos direitos decorrentes, especialmente os patrimoniais. Pois dos patrimoniais, a escolha de um regime de bens é o que pode, sim, mudar estruturalmente a situação de cada um. Sei que o cartório, na preparação dos casamentos, faz ampla explanação disso. Mas é importante sempre destacar que, com o casamento, o noivo ou a noiva pode iniciar a cerimônia sem ter nada patrimonialmente e sair com a metade do patrimônio do outro, sem precisar fazer qualquer outra coisa, bastando se casar pelo regime da comunhão universal de bens. O nome já diz, tudo se comunica. É bem verdade hoje o tradicional, porque da lei e o mais comum é não fazerem opção nenhuma, simplesmente assumindo com o casamento o regime oficial brasileiro da comunhão parcial, pelo qual cada um mantém o que tinha anteriormente ao casamento e também o que, mesmo casados, receber por doação ou por herança, só se comunicando aquilo que adquirirem, aquilo que construírem na constância da união. Tem ainda um outro tipo que antigamente era exceção, mas hoje existe muito, o da separação total, convencional dos bens, quando então os nubentes optam pela completa e absoluta separação dos seus bens. Dono, no caso, é quem tem o bem em seu nome. Mas, afinal de contas, por que digo isso? Porque, como falei, muda estruturalmente a situação patrimonial dos noivos. E depois, hoje, infelizmente, como diz a gurizada, a fila anda. E no divórcio, a divisão patrimonial do que foi constituído em decorrência do regime que assumiram quando do casamento vai se dar em cumprimento a essa prévia escolha de regime, coisa que todos devem fazer e com certeza os 7 que casaram no sábado o fizeram. Meus amigos, e é aí que os problemas podem se criar. Então, saber antes é muito importante para quem casou e para quem vai casar também. Daí, dado o recado, seguimos em frente na semana que inicia, enaltecendo essa iniciativa. Que seja a semana que inicia a melhor para todos nós, vocês também, Ana Lúcia e companheiros do programa. Ficamos, se Deus quiser, até amanhã.
2: Até amanhã, se Deus quiser. Obrigado pelo comentário, Vitor Hugo Ultramari.

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4: 6:16.
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1: Vamos lá, que hoje é segunda-feira. Antes do giro na região, tem o comentário do Marlon Cook, comentarista de empreendedorismo. Vamos acompanhar.
2: Olá a todos, espero encontrar todos bem. Vivemos em uma época em que todos procuram mais produtividade, mais vendas e melhores resultados. Mas existe uma pergunta importante. Será que o problema está na falta de esforço ou na falta de organização? Muitas empresas acreditam que precisam de grandes investimentos, novos sistemas ou mudanças radicais para melhorar seus resultados. Porém, na prática, algumas das maiores evoluções acontecem através de ajustes simples. Uma agenda organizada, um processo documentado, um cronograma claro, uma reunião objetiva, um ambiente de trabalho limpo e bem sinalizado. Tudo isso parece básico, mas gera impactos significativos. Quando a organização melhora, o tempo perdido diminui. Os erros reduzem, a comunicação fica mais clara, as pessoas sabem o que fazer e quando fazer. E, consequentemente, os resultados aparecem. Pense em uma indústria que perde alguns minutos procurando ferramentas, em um escritório que não encontra documentos rápido, ou em uma equipe comercial que não registra corretamente os contatos com os clientes. Separadamente, parecem pequenos problemas, mas somados ao longo dos dias, representam horas perdidas, retrabalho e oportunidades desperdiçadas. Existe uma frase muito conhecida na gestão: o que é simples, quando feito de forma consistente, gera resultados extraordinários. Organização não é burocracia. Organização é criar

0: condições para que as pessoas trabalhem melhor. Empresas de alta performance não se destacam apenas por terem grandes estratégias. Elas se destacam porque executam bem o básico todos os dias. Por isso, vale uma reflexão. Qual é a pequena desorganização que existe hoje na sua empresa e que, se corrigida, poderia gerar um resultado melhor amanhã? Muitas vezes, o próximo grande avanço do negócio não está em fazer mais, está em organizar melhor aquilo que já é feito. Na próxima semana eu volto com mais conteúdo de gestão para vocês. Uma ótima semana, um abraço, paz e bem.
1: Paz e bem, obrigado Marlon Cook. 6h20 da tarde, 16 graus de temperatura, a informação por aqui não para.
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1: Chegando a colega Júlia Berguete Xavier com as informações. Olá, Júlia.
3: Olá, Fifo. Olá, os nossos ouvintes. No giro de hoje, nós vamos para São Domingos do Sul e para Vila Maria. Isso porque em São Domingos estão abertas até o dia 16 de junho as inscrições para o programa Milho 100%. A iniciativa do Governo do Estado, por meio da Secretaria de Desenvolvimento Rural, que oferece subsídio integral para a distribuição de sementes de milho e sorgo aos agricultores familiares. As inscrições devem ser realizadas na Secretaria Municipal de Agricultura. Para participar, é necessário apresentar o CAF ou o DAP vigente e um documento de identificação com foto. Agora, nosso pulo em Vila Maria é para falar sobre saúde, porque duas unidades de saúde terão alteração no horário de atendimento nessa semana em razão a reuniões de planejamento das equipes. Na terça-feira, dia 9, a Unidade Básica de Saúde Central fica fechada das 7h30 às 8h30 da manhã. Então, lembrando, dia 9, essa terça-feira, então das 7h30 às 8h30, a unidade está fechada. Já na quarta-feira, no dia 10, a Unidade de Saúde 2 também não vai realizar então, atendimentos nesse mesmo horário. Dia 9 na Central e dia 10 na Unidade 2, das 7h30 às 8h30 da manhã. Segundo a Secretaria Municipal, a interrupção temporária ocorre para realizar reuniões de alinhamento e a organização dos trabalhos das equipes. Após as 8h30, o atendimento retorna normalmente nas respectivas unidades. Então, esse é o nosso giro de hoje. Como informações aqui dos municípios da região de Marau, Júlia Berguete Xavier para a tua Rádio Alvorada.
1: Tá aí, obrigado Júlia Berguete Xavier, por aqui a informação não para. 6h22, 16 graus de temperatura.
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1: Ana Lúcia Jacomini, chegando primeiramente com as cotações de mercado, vamos acompanhar.
5: E nós iniciamos com as cotações dos grãos que são comercializados em sacas de 60 quilos. A soja, R$ 113,00. O milho, R$ 58,00. E o trigo, R$ 69,00. Demais produtos: boi gordo, R$ 13,00 ao quilo vivo. Vaca gorda, R$ 10,75 ao quilo vivo. Suíno tipo carne no preço integração, R$ 5,70 ao quilo vivo. Suíno tipo carne no preço particular, R$ 5,54 ao quilo vivo. E o leite padrão de acordo com a Emater, comercializado na região com o menor preço referência, em R$ 2,20 ao litro. Ana Lúcia Jacomini para a tua rádio.
1: Obrigado, Ana Lúcia Jacomini. 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Vamos lá? Vamos lá, que tem aí a festa de Santo Antônio, né? Opa, 14 de junho de 2026, 10h30 tem missa, 12 horas almoço. É, vai ter o almoço aí, tem que levar os pratos e os talheres também. 14 horas, tarde dançante com Jaime Moretti e banda. Aonde? Lá no Capitela, em Cadorna. Você é nosso convidado especial. Alô, meus amigos lá de Cadorna, meus amigos do Câmbio, pessoal de Vila Maria, né? Pessoal do Câmbio aí. Grande abraço, grande festa em Santo Antônio, lá no Capitela, em General Cadorna. Um abraço aí, o pessoal acompanhando a nossa programação. Tem também a festa em Vila Cabrito, dia 14 de junho. Sábado, almoço servido na mesa. Domingo, almoço com churrasco padrão e matiné com os parceiros. 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Produção Rural, segunda parte, falando sobre exportações. Vamos acompanhar às 6h26.
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5: O agronegócio do Rio Grande do Sul exportou 3,2 bilhões de dólares no primeiro trimestre de 2026, valor que representou 72% das exportações totais do estado. Conforme dados divulgados pelo Departamento de Economia e Estatística, o resultado foi o quarto maior da série histórica para o período, apesar de apresentar uma retração de 3,8% em comparação com os três primeiros meses de 2025. De acordo com o levantamento, a queda foi influenciada principalmente pela redução nas exportações do complexo soja, do fumo e dos produtos florestais. No caso da soja, a retração esteve ligada à menor disponibilidade do grão após os impactos da estiagem na safra passada. Mesmo com o recuo geral, alguns segmentos registraram crescimento e ajudaram a compensar parte das perdas. O setor de carnes teve desempenho recorde no trimestre, com 743,1 milhões de dólares exportados, alta de 22% em relação ao mesmo período do ano anterior. Segundo o boletim, a carne suína apresentou crescimento de 49,6%, enquanto a carne bovina avançou 44,8%, impulsionada pela valorização dos preços no mercado internacional. Também houve aumento nas exportações de animais vivos e de máquinas e implementos agrícolas. No comércio internacional, o agronegócio gaúcho ampliou vendas para mercados como Egito, Filipinas e União Europeia. Já a China e o Vietnã registraram redução nas compras de produtos no estado.
1: Tá aí, obrigado, Ana Lúcia Jacomini, pelas informações. Produção Rural vai ficando por aí, mercado agrícola também. 6h28 da tarde, 16 graus de temperatura, paz e bem para você. Muito obrigado pela tua audiência, companhia e sintonia. Hoje é segunda-feira, 8 de junho de 2026. Esse é o programa Encontro Certo, teu dia em evidência, trazendo agora as informações da área da saúde.
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1: 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Colega José Maculan, qual é o assunto para iniciar bem a semana?
6: Estamos de volta com mais um Saúde e Bem-Estar. Hoje, destacando aqui os 6 anos da Clínica Primes Vida. Dr. Ariel Weingartner.
7: Uma das coisas que às vezes as pessoas acabam chegando na clínica, né? E hoje elas veem o tamanho da nossa fachada, o tamanho da nossa clínica, né? E às vezes as pessoas acreditam que sempre foi assim, né? E bem pelo contrário, 6 anos atrás lá a gente começou com um tamanho bem reduzido, com outra fachada, pensando, eu e a minha mulher, né? Eu e a Maria Eduarda, em duas pessoas, pensando somente em oferecer um serviço de qualidade aqui na nossa cidade, né? Então, a gente tinha muito menos equipamentos que a gente tem hoje. A gente realmente começou pequeno ali e realmente com aquele sonho de proporcionar uma odontologia de qualidade aqui em Marau, como que na época não se tinha, né? Então, fazer algo diferente mesmo, né? Sempre pensando nesse sentido.
6: Até porque Marau cresce a cada dia que passa.
7: Com certeza. É uma das coisas que a gente conseguiu ir acompanhando isso e também conseguiu ir crescendo, né? Então, hoje a gente ampliou a nossa clínica, né? A gente começou com 2 cadeiras, hoje a gente tem 4 cadeiras odontológicas, né? Então a gente dobrou esse tamanho, fora todos os outros equipamentos que a gente conseguiu ir adquirindo com o longo do tempo, né? Porque todo mundo sabe que no início não é fácil, né? O começo, né? A gente não tem muito investimento, então, e com o tempo, graças a Deus, tudo foi acontecendo, né? Também mérito do nosso trabalho, né, aqui na nossa cidade, na nossa região. E com o tempo a gente começou a perceber também que a gente começou a pegar uma região muito grande ao redor aqui também, né? Hoje, às vezes, eu tenho pacientes que vêm, tem alguns pacientes de Guaporé, né, muitos de Casca, de Camargo, de Vila Maria. Então a gente abraça um entorno muito grande que às vezes eu, e até eu não acreditaria que as pessoas viriam para se tratar aqui, né? Então isso é muito gratificante.
6: Doutor Ariel, além da ampliação da própria clínica, espaço físico, também foram adquiridos alguns equipamentos. Mas qual que foi adquirido que é top hoje, que você era um sonho de conquista, hein?
7: Uma das coisas que a gente mais ficou feliz, sem sombra de dúvidas, foi o tomógrafo, né? Que é um equipamento que ele, às vezes as pessoas não imaginam a dimensão do investimento quando a gente fala disso, né? Por se tratar de um serviço odontológico. Então, a tomografia, com certeza, ela foi um divisor de águas, tanto para nossa qualidade do nosso paciente, né? Que quando a gente faz essa tomografia, a gente deveria fazer em todo mundo, né? Então, e o dentista que ele não tem esse equipamento na clínica, muitas vezes ele acaba não pedindo para o paciente, né? Então, até por termos de custo e porque, ah, poxa, talvez nem precisa, mas muitas vezes a gente consegue pegar alterações nos dentes por conta desse equipamento. Então, isso facilitou muito o nosso dia a dia, né? E melhorou muito essa entrega, essa confiança para o nosso paciente, né? Isso foi o maior ponto, assim, que eu vejo hoje para nós nesse sentido, né?
6: Ou seja, você chega na clínica e tem um pouco de tudo.
7: Com certeza. Hoje a gente vem aqui, a gente fala muito de implantes, de facetas, né? Mas a clínica, ela acaba sendo muito completa em todos os sentidos, porque às vezes as pessoas até me perguntam, ah, nossa, eu achei que tu fazia só implante, eu achei que vocês focam só nessa parte. Não, na verdade, hoje a gente sempre pensa e investe em todas essas áreas, né? Desde um equipamento de limpeza, que é o Airflow, né? Então, a gente trabalha nesse sentido, proporcionando todos os tipos de tratamento com qualidade para o paciente, né? A gente atende, sim, hoje mais da metade da nossa clínica é relação de implantes e facetas, né?
6: Saúde e bem-estar. Quem se ama, se cuida. Gente, boa semana para todos nós. José Maculã, para a tua Rádio Alvorada.
1: Tá aí, obrigado, colega José Maculã. 28 faltando para 7, 16 graus de temperatura. Tá interessado, precisando, acima de tudo, querendo?
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1: Mais uma participação da colega Júlia Berghetti Xavier. Vamos acompanhar.
3: Se você está em busca de emprego, o Cine de Marau possui vagas na indústria metalúrgica para alimentador de linha de produção, traçador, operador de máquina serra, motorista, operador de muck, montador externo, operador de ponte rolante e jateador. Na indústria frigorífica, para auxiliar de linha de produção, magarefe, inspetor de qualidade, serviços gerais, cozinheiro e auxiliar de cozinha. No comércio, para vendedor externo e em supermercados, para operador de caixa, fiscal de caixa e repositor. Na indústria em geral, as vagas são para auxiliar de pintura, preparador de pintura, operador de máquina, auxiliar de costura, auxiliar de rotomoldagem e trabalhador para laticínios. Em serviços, as vagas são para motorista categoria D, eletricista auxiliar de manutenção, auxiliar mecânico de manutenção, auxiliar de cozinha para restaurante, assistente de responsabilidade social, auxiliar de serviços patrimoniais para portaria, auxiliar administrativo casal para trabalhar na avicultura, vigilante, analista financeiro, coordenador de equipe na coleta de sucata, técnico de enfermagem, cozinheira, auxiliar de carga e descarga, pedreiro e servente de obras. Lembrando que para se candidatar às vagas, você deve ir até o Cine com seu documento pessoal, fazer o seu cadastro e será encaminhado para as entrevistas. Júlia Berghetti Xavier para a tua Rádio Alvorada.
1: Aí, obrigado, Júlia Berghetti Xavier. É 25 faltando para 7, 16 graus de temperatura. Vamos lá? Silvio Borghetti, presidente do Sindicato dos Trabalhadores Rurais, falando da assembleia da entidade que vai ser neste mês de junho. Vamos acompanhar.
8: Dia 23 de junho, é uma terça-feira agora deste mês, a gente vai fazer a assembleia de prestação de contas, né, para os nossos associados, aonde que o sindicato, quais as despesas que teve, onde foi gasto, né, a toda o recurso que arrecadou das mensalidades dos associados. A gente tem, né, por objetivo, sempre por praxe, a gente fazer essa prestação de contas, e a gente, todo ano, a gente direciona, né, para o dia 23, que é o aniversário, né, de fundação, a data de fundação do Sindicato dos Trabalhadores Rurais. Então a gente faz aí também um almoço de confraternização lá no CTG Felipe Portinho. Então a assembleia inicia às 10 horas da manhã, aí vamos ter aí a prestação de contas, vamos ter então também aí os freis aqui de Marau vão falar conosco lá um pouquinho, passar uma mensagem, melhorar a nossa autoestima, né? E depois, ao meio-dia, então a gente encerra com a confraternização de aniversário do sindicato. Então fica aí o convite, né, Luiz Carlos, para o pessoal, o associado que quiser participar. Os ingressos já estão disponíveis aqui na nossa entidade. O associado e o dependente pode passar aí para retirar os ingressos, então, para a assembleia e a confraternização. Ela é cortesia, o ingresso é cortesia para associado e dependente, né? Então, aí o pessoal vai se organizando. É um dia de semana, né? Mas muitas vezes o pessoal tem que vir para a cidade por algum motivo. Então, aproveita para deixar reservado o dia 23 pela manhã, confraterniza com nós. E à tarde aí pode fazer outras atividades aí no nosso município.
1: Tá aí, acompanhamos a sonora do Silvio Borghetti, presidente do Sindicato dos Trabalhadores Rurais, falando da assembleia da entidade nesse mês, no dia 23, no CTG Felipe Portinho. Intervalo comercial para já, que eu tô voltando com mais informação.
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12: 6:40.
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1: Vamos lá, hoje é dia de comentário do Benhur Soares, falando sobre bem-estar. Vamos acompanhar.
14: Olá, espero encontrar todos muito bem. Hoje vamos conversar aqui sobre um tema que ele é intitulado sobre resultado não é só estética. Pois bem, hoje em dia nós somos levados a pensar sempre no modelo, né? Antigamente a gente tinha as revistas de moda, e que traziam aqueles modelos de passarela, né? Os modelos fitness assim. Então se olhava e se imaginava aquele modelo que era expresso pela sociedade e que se entendia como um padrão de beleza. Hoje, às vezes, é o espelho quem nos julga. As postagens, as redes sociais, a forma de como nos apresentamos. Pois bem, muitas vezes se coloca a estética em primeiro lugar, esquecendo dos outros elementos que estão por trás deste fim. Ou seja, eu penso só na estética e, por vezes, se esquece ou se deixa de lado ou dá menos valor, se negligencia os aspectos que podem te levar a esse elemento. É sabido para todos aqui. Desde que a gente nasce, a gente busca sempre evoluir. Seja na escola, quando estamos ali, que estudamos, as provas, queremos melhorar. No nosso trabalho, nosso dia a dia, os nossos relacionamentos, a busca constante para evoluir como pessoa. Por isso, volta-se a frisar que existem fatores que são preponderantes. Eles vão além de uma nota de uma prova, eles vão além de um conceito de trabalho. Atrás dessa questão estética, existem elementos como saúde, sono, alimentação, a nossa energia, nossa disposição, a nossa consciência para cada uma das escolhas que fizemos para esse caminho, as relações diretas com a nossa longevidade, o nosso avançar com a idade. Então é óbvio que quando nós buscamos, de certa maneira, melhorar, aprimorar quanto pessoa, aprimorar nosso perfil corporal, existe por trás a melhora do perfil lipídico, né? A questão dos exames LDL, HDL, triglicerídeos, colesterol total, as questões da glicemia, a eficiência cardiovascular, o nosso fortalecimento imunológico, prevenção da massa óssea, saúde articular, flexibilidade, equilíbrio, além dos fatores neurológicos diretos relacionados, né? Questões que são importantes. Por isso que essas escolhas, para se chegar aqui na frente e você dizer que hoje você tem um perfil estético interessante, tem que cuidar esses fatores todos que ficam por trás deste elemento e que muitas vezes as pessoas não dosam. Cuidando com a alimentação, com suplementação, as bebidas que são ingeridas, enfim, uma forma direta relacionada ao seu estilo de vida. E que isso muitas vezes pode levar a algumas situações muito perigosas e pouco saudáveis. Então não adianta assim você perder o foco. O importante é que você tenha uma saúde integral. E aí vem uma frase assim para a gente refletir, né? Essa ideia desse comentário hoje aqui. Professor Benhor, então, o que eu tenho que resumir disso tudo, né? Bom, o seu corpo, ele não deve apenas parecer saudável. Ele deveria funcionar de forma saudável. Ele deveria funcionar de forma melhor. Produzindo, promovendo saúde e, acima de tudo, tentando manter aquela saúde tanto física, emocional e também a tua saúde estética. Pense nisso, reflita, muito cuidado com as escolhas e não esqueça de se manter sempre bem. Até breve, esse é o comentário de hoje, fiquem bem e até a próxima.
1: Tá aí, obrigado pelo comentário, Benhur Soares. Agora, faltando 14 apenas para 7, 16 graus de temperatura, tem informação chegando da área do esporte.
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1: Vamos lá então, quem chega é o Vini Gajewski, nosso comentarista de todos os dias. Vamos acompanhar.
15: Alô, você ligado na programação da tua Rádio Alvorada, uma excelente segunda-feira, um bom início de semana para você, chegando com os esportes na programação por aqui. Finalmente chegamos na semana de estreia da Copa do Mundo, cada vez mais perto. Quinta-feira, jogo de abertura, México e África do Sul. E a nossa seleção estreia no sábado, a partir das 19 horas, e a gente vai repercutir um pouco aqui o jogo Brasil e Egito, último amistoso da seleção brasileira antes da estreia na Copa do Mundo. Um jogo que mostrou que o Brasil tem bastante poderio ofensivo, mas ficou devendo na pontaria. O Brasil abriu o placar logo cedo com Bruno Guimarães, mas também tomou o gol muito cedo, uma falha bizonha do Marquinhos, que é um jogador que a gente não espera que cometa essas falhas. A gente torce, inclusive, que tenha sido a única nessa passagem dele lá pelos Estados Unidos. Até porque é o sétimo jogo consecutivo que o Brasil sofre gols. É um alerta que pode ser acendido para essa seleção brasileira, porque entra num grupo com o Marrocos, que tem um poder ofensivo bastante forte, e também Haiti e Escócia, que são duas seleções não tão fortes, que o Brasil não pode dar-se o luxo de ser vazado por elas. E no lado do ataque, o Brasil finalizou 9 vezes, 4 na direção do gol. 2 gols foram marcados, o Egito chutou uma e fez uma. E é isso que levanta uma certa preocupação. E foi um jogo também que o Carlo Ancelotti rodou bastante o elenco. Na volta do segundo tempo, inclusive, realizou 8 mudanças, deslocou Rafinha para a esquerda, teve Matheus Cunha junto dele, Endrick no comando de ataque. que inclusive marcou seu primeiro gol na seleção desde que Carlo Ancelotti assumiu a amarelinha. E puxando também o assado um pouquinho para o nosso lado, Everton entrou na partida, teve apenas uma bola em sua direção, nada que levasse tanto perigo ao gol assim. Uma partida ok do Everton, que mostra que, sendo opção, pode entrar no decorrer do jogo, caso aconteça alguma coisa com o Alisson e com o Ederson. Fica de negativo o Wesley, que inclusive foi cortado da seleção brasileira. Ele reclamou de dores no começo do primeiro tempo, teve que ser substituído e no domingo foi confirmado o corte do lateral direito da seleção brasileira. Segundo nota da CBF, informou que Wesley foi submetido por exame de imagem, a ressonância magnética constatou lesão muscular no músculo adutor da coxa esquerda. A CBF lamentou a lesão, disse que Wesley é um jogador muito querido e fazia parte do elenco, mas que infelizmente teve que realizar esse corte. Lesão essa que inclusive tem prazo estipulado de recuperação de cerca de 40 dias, o que deixaria ele de fora de basicamente todo o período do Mundial. Para o seu lugar, a CBF, o técnico Carlo Ancelotti, não convocou um lateral. Convocou o volante Ederson, da Atalanta, que já tem seu futuro acertado com o Manchester United. O volante, então, Ederson, foi o jogador convocado para o lugar do Wesley. O que acende também uma certa luz de pânico para a seleção brasileira, porque o Brasil agora não tem mais laterais direitos de ofício. O Danilo não é lateral direito faz 4 anos, desde que ele estava na Juventus ele já atuava na zaga, no Flamengo ele não atua como lateral, então o Carlo Ancelotti vai ter que improvisar jogadores nesse setor. Acredito que ou o Fabinho, que já atuou nessa posição quando jogava no Mônaco, ou o próprio Ibanez devam fazer essa lateral direita, mas é um sinal bastante perigoso que fica ligado para a seleção brasileira, porque o lado direito já não contava com bons laterais, o Wesley não era um excepcional lateral, não devia ser titular na Copa, e agora sem ele a coisa piora um pouquinho de cenário. Mas falando um pouquinho do Ederson, ele tem 26 anos, aqui no Brasil ele passou por Cruzeiro, Corinthians e Fortaleza antes de deixar o Brasil em 2022, e depois passou somente pelo futebol italiano, jogou na Salernitana por 6 meses e depois já se transferiu para Atalanta, onde ele joga até hoje, e já tem negociação avançada para defender o clube inglês, o Manchester United, na próxima temporada. Na seleção brasileira, ele disputou apenas 3 partidas, todas sob o comando de Dorival Júnior. Mas a chamada do Ederson mostra que a safra de laterais, como um todo, anda bastante fraca, porque na pré-lista que a gente tinha dos convocados dos 55 jogadores, tinha o Paulo Henrique do Vasco e o Vitinho do Botafogo, mas o Ancelotti preferiu levar um jogador de outra função para ter que improvisar, mostra que a safra de laterais do Brasil não é tão boa, tendo em vista que o Brasil já tinha perdido o Éder Militão, que provavelmente seria o titular da lateral direita mesmo, jogando na zaga, e o Wanderson do Mônaco, que era o titular, teve uma lesão antes da Copa do Mundo também e fica fora do Mundial. Mas bola para frente, estamos na semana de estreia, tem muita Copa do Mundo pela frente agora, vai começar com tudo e a seleção brasileira vai estrear contra o Marrocos, então, no sábado, a partir das 19 horas. A seleção marroquina, que jogou no último domingo, ficou no empate contra a seleção da Noruega em 1-1. A contagem regressiva está aberta, principalmente para o jogo da seleção, mas para o jogo da abertura, que acontece no dia 11, no histórico Estádio Azteca, lá na Cidade do México. A partida rola a partir das 16 horas, horário de Brasília. E você já sabe, jogos da Seleção Brasileira, Copa do Mundo, você acompanha aqui na tua Rádio Alvorada.
1: Tá aí, obrigado pelas informações do esporte, Vini Gajewski.
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1: Vamos lá então, faltando 7 para 7, 16 graus de temperatura. 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Quer saber onde é que tem eventos? Colega Rosana Costenaro chegando com a agenda para encerrar o encontro certo.
16: Agenda.
17: Comunidades. Na lista de festas das comunidades da região, no próximo final de semana, dias 13 e 14 de junho, acontece festa na comunidade de Posse Boa Vista. No sábado, vai ter almoço servido nas mesas. No domingo, dia 14, 10h30, missa. Ao meio-dia, almoço com churrasco padrão, copa e cozinha. E 14 horas, tarde dançante com a banda Atração. Também no próximo final de semana, a comunidade de Santo Antônio Vila Cabrito convida para sua tradicional festa em honra ao padroeiro Santo Antônio. No sábado, haverá almoço servido nas mesas com carne de gado e ovelha. E no domingo, dia 14, 10h30 missa, meio-dia almoço com churrasco padrão copa e cozinha. E 14 horas, tarde dançante animada pelo grupo Os Parceiros. Eventos. Para fechar a agenda da semana, de 8 a 11 de junho, ou seja, ao longo de toda a semana, na programação da Festa Italiana de Marau, o CTG Felipe Portinho realiza o seu tradicional café colonial, sempre com a abertura dos portões, a partir das 6 horas da tarde. Rosana Costanaro, para a tua Rádio Alvorada.
1: Tá aí, obrigado, colega Rosana Costanaro. Uma última notícia aqui: com o crescimento do município e a abertura de uma nova rua de acesso a um loteamento, a Prefeitura de Marau estuda alterações na estrutura da Rótula Sul, conhecida como Rótula do Leão e São Marcos. A proposta está sendo avaliada pela Secretaria de Mobilidade Urbana e Zeladoria. Conforme o secretário Rogério Cavaleiro, o local é considerado um dos principais gargalos do trânsito do município e deve receber um novo projeto, especialmente em razão da abertura da via próxima ao posto Sander Shell. Ainda de acordo com o Cavaleiro, antes da execução da obra, será necessário definir alguns pontos relacionados ao fluxo de veículos no trecho. Entre eles, está a permanência ou não do tráfego de cargas pesadas pelo local. A conclusão do estudo do Plano de Mobilidade Urbana de Marau também será fundamental para orientar as mudanças. A expectativa é de que a obra seja realizada até o início de 2027. Vamos lá, então? Fechei. Paz e bem, muito obrigado pela tua audiência, companhia e sintonia. Faltando 2 para 7, 16 graus de temperatura. Eu volto amanhã das 2 às 4, das 4 às 6 e das 6 às 7. Johnny Franz chegando para o Tua Noite.
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1: Vamos lá então, até amanhã. Paz e bem.
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0: É, minha gente, agora às 7 horas.
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0: 7 horas, 2 minutos. Boa noite, Marau, boa noite, região norte do estado. 15 graus a temperatura. Após a comunicação do nosso colega Cassiano Tomasi, o Fifo, a gente pede licença saudando a você que está ligado ou linkado aqui no programa nesta noite especial. Para muitos, hora de diminuir o passo, ir dando uma quietada no coração e deixar a música falar. Falar mais alto, a música que toca no seu coração. Com nuvens, pancada de chuva, céu meio nublado aqui, iniciando a semana na região do Planalto Gaúcho. No embalo da saudade, do amor e das lembranças que moram no peito, começa aí mais um programa que aquece a alma e faz companhia na imensidão. Essa imensidão que é a noite grande que está chegando. Você que está indo trabalhar, um bom trabalho. Você que está em casa, seja bem-vindo ao Lar do Cilar. Obrigado por permitir que a gente também adentre ao seu lar. Está no ar o Tua Noite, aqui na tua Rádio Alvorada, um encontro de sentimentos e boas histórias. O melhor da música sertaneja, gaúcha, som de bandas. Agradecendo também os nossos patrocinadores que estão conosco. E vamos para o que todo mundo quer, né? A boa música. A música que toca no seu coração, a gente começa com Vitor e Léo. 15 graus é a temperatura, programa musical. Até às 9 da noite a gente está aqui. E se você permitir, a gente quer seguir aí na sua companhia. Que o rádio seja a melhor companhia de vocês.
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0: Boa noite.
1: Boa noite.

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1: 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Copiou? Copia, então manda recado aí, pede teu som, participa, faz a interatividade conosco. Agradecendo a sua audiência, a sua companhia, Amaral e Região. 7:11, ouvimos Vitor e Léo também, Zé Neto Cristiano Thierry. Um abraço pessoal que nos acompanha em toda a região norte do estado. Temperatura 15 graus, parou agora a chuva, tava dando uma garoazinha. De tarde aí deu uma pegada considerável. E abaixou um grau agora aqui, ó, na virada do relógio, 14 graus aqui na área central. 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O pessoal já vai interagindo aqui. José Fernando Silveira. Boa noite, sempre na escuta, Indústria Musical. Obrigado pela companhia aí, José. Vamos, vai escrevendo aí que já colocamos o teu pedido aí. Tô sempre na escuta. Valeu. Pode ser qualquer uma do Indústria Musical, a gente roda aí. Família é Silva Vieira, José Fernando Silva Vieira. Valeu, parceiro. Ótima noite pra você aí. O pessoal vai interagindo aqui com o programa. A gente traz algumas informações também que é importante. Com o crescimento do município e a abertura de uma nova rua de acesso a um loteamento, a Prefeitura de Marau estuda alterações na estrutura da Rótula Sul, conhecida como Rótula do Leão, de São Marcos. A proposta está sendo avaliada pela Secretaria de Mobilidade Urbana e Zeladoria. Conforme o secretário Rogério Cavalheiro, o local é considerado um dos principais gargalos do trânsito no município e deve receber um novo projeto, especialmente em razão da abertura da via próxima ao posto Sander Shell. Ainda de acordo com o Cavalheiro, antes da chegada da obra, será necessário definir alguns pontos relacionados ao fluxo de veículos no trecho. Entre eles, está

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1: Vamos conferindo com a Kátia Valente como fica o tempo para esta semana, quando passam 17 minutos das 7 horas.
2: Para amanhã, terça-feira, as instabilidades seguem predominando. A condição para temporais diminui um pouco, fica mais entre o extremo norte e nordeste, mas por aqui ainda temos pancadas de chuva, eventualmente intercaladas com períodos de muito nublado. Na terça-feira, as temperaturas oscilam entre 9 e 10 graus pela manhã e a máxima à tarde entre 16 e 17 graus, ou seja, segue essa sensação também de frio. Na quarta-feira é o dia em que a nebulosidade diminui um pouco, a umidade diminui, mas ainda não se descarta eventualmente algum chuvisco por aqui. Porém, na quinta e na sexta-feira, os prognósticos indicam que as instabilidades voltam a ganhar um pouco mais de força. Com a previsão do tempo, Kátia Valente.
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0: Estamos de volta com o programa Tua Noite.
1: 7h23, Tua Noite, aqui pela Tua Rádio Alvorada, agradecendo a sua audiência mais uma vez, pessoal que vai participando aqui, 24 minutos passando agora das 7 horas. Vamos dando sequência aqui, trazendo sempre a informação que você gosta e precisa ouvir. Tá ligado no pique das notícias. Trezena de Santo Antônio, segundo a fé, a tradição, a devoção a Santo Antônio, estão sendo celebradas todas as terças-feiras, amanhã, às 19 horas, na Igreja Matriz Cristo Rei. Participe você também da Trezena de Santo Antônio, um momento especial de oração, reflexão e encontro com a fé. E falando aqui do meio ambiente, Faculdade FAB de Marau terá uma programação voltada ao meio ambiente na a 10ª Ecofab. Será realizada de 15 a 18 de junho, com atividades aos acadêmicos e à comunidade marauense. A abertura será segunda-feira, no dia 15, com uma palestra sobre direito ambiental na FAB. Na terça-feira, dia 16, haverá campanha de coleta de tampinhas e pesagem. Já na quarta-feira, dia 17, acontece a atividade Cienciando com a Pedagogia. Para fechar a programação, na quinta-feira, dia 18, a FAB sediará a Feira do Produtor no ginásio da faculdade, das 18 horas às 21 horas. No local também haverá a pastelada da FAB, premiação da Gincana das Tampinhas do Bem e premiação da mostra de fotografia e entrega das tampinhas à ONG Patas Protetoras. 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O Bugildo Fole Solto com os Monarcas. Na sequência, atendendo a participação aqui do José Fernando, Indústria Musical.
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0: 7 horas 33 minutos.
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0: A rádio do teu tempo. 15 graus a temperatura, modão de viola, Tchão Carreira e Pardinho, o golpe de mestre.

0: Ah, legal, tá aí o som do Jorge Mateus, Namorando com Saudade.
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0: Seguimos na programação aqui com o quadro Te Aproxega. 17 minutos faltando para as 8 horas. O quadro Te Aproxega, que tem a parceria e o oferecimento da Malta Imobiliária. 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Chegando para cantar a dupla Orgulho de Passo Fundo, Oswaldir e Carlos Magrão. Quero, quero. 16 minutos, faltando para as 8 horas.
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1: Olha aí, 7h52. A gente segue aqui com o Modão na tua Rádio Alvorada, a rádio do teu tempo. Temperatura 14 graus aqui no centro. As melhores de Jean e Giovanni.
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0: Vamos lá, agora 3 minutos faltando para as 8 horas. 3 para as 8, boa noite, bom trabalho para quem está no trampo, seja lá qual for a sua atividade. Amigo motorista, você caminhoneiro, aos viajantes pelo mundão afora, nosso especial abraço e obrigado pela preferência. E você que está em casa também nos ouvindo, fica aqui o nosso especial abraço. Valeu, gente. 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Chegando mais música. Boa noite, tudo tranquilo? Tudo tranquilo. Escutando o melhor. Olha aí, obrigado pelo carinho. Nosso parceiro Murilo. Obrigado aí, Murilo, pela audiência. Se puder rodar Rick Renner. Dedico pro meu pai, que está de aniversário hoje, Dirceu Fabonato. Receba também o carinho de toda a família, da filhota, da esposa, em especial aí do seu filho, que te admira muito. É o Murilão, né? Nossos parceiros aí da Fabonato Terraplanagem, ele completando o tempo hoje, seu Dirceu. Gente buena barbaridade, como diz o gaúcho, né? Touro que não se capa. Abraço, seu Dirceu. Saúde e paz, muitas felicidades aí no seu dia a dia. Ficamos sempre lisonjeados aí com a audiência de vocês. São os votos aí da toda a família, em especial do Murilo. Te amo, pai. Rick Renner cantando aqui na programação. Aproveitando também para enviar um abraço. Tá jogando um baralhinho aqui, trabalhando as cartas. Nossa amiga Marley, juntamente com seu esposo e com o Radinho. Ligadito aí na programação. No seu lar, doce lar. Que coisa boa, gente. Que coisa buena. Um abração, Marley. Obrigado aí pela audiência. Um bom carteado pra vocês. Já vamos trazer na sequência um tema que fala de baralho. 1 para as 8.
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0: Maravilha, tá especial. Eu, Dirceu Fabonato, ele que tá completando o tempo hoje. Muita saúde, muita paz. Música linda na voz aí do Rick Renner. Te amo, pai. Pedido especial aqui do Murilo. E também toda a família dedicando especial aí pra você, amigo Dirceu, aniversariante. E pra você que está de aniversário, sinta-se abraçado, homenageado aqui pelas ondas da tua Rádio Alvorada. Vamos a um breve intervalo comercial. Já voltamos com mais música aqui na programação.
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0: Maravilha, 8h07, 8h07, abrindo aqui a segunda hora da programação. Agradecendo você que sintoniza a gente agora, tá chegando agora na audiência, seja muito bem-vindo. 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Voa, beija-flor, com Jorge Mateus.
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0: Aí você ouviu da programação aqui da tua Rádio Alvorada no programa Tua Noite, Minha Rainha, do Rainha Musical. Esse caboclo aqui deve fazer um pezinho, né? Deve ser dançador barbaridade. Nosso parceiro Pedro, tá ligado na sintonia. Abraça o povo da Terra de Casca, sempre ligadinho aqui no programa. Obrigado, Pedro, pela sintonia. Excelente pedido aí pra quem gosta do som de bandas. Maravilha. Vamos ver aqui. Boa noite, Johnny. Manda a música Feliz Aniversário para minha neta Lívia, que amanhã está completando um aninho. Parabéns, Lívia. Vamos antecipando aqui já esta data festiva. E quarta, eu também estou de aniversário. Essa aqui é a participação da Dila Siqueira. Obrigado, Dila, pela sintonia, pela companhia. Parabéns para você que está de aniversário na quarta. Em especial também para a pequena Lívia, que completa tempo no dia de amanhã. Vamos lá, o povo que está de aniversário e quiser manifestar audiência, tem problema não. Prazer a gente poder atender a todos vocês. Vamos lá então com... Ah, já está chegando aqui o... Previsão do tempo.
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0: 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Kátia Valente.
1: Para amanhã, terça-feira, as instabilidades seguem predominando. A condição para temporais diminui um pouco, fica mais entre o extremo norte e o nordeste, mas por aqui ainda temos pancadas de chuva, eventualmente intercaladas com períodos de muito nublado. Na terça-feira, as temperaturas oscilam entre 9 e 10 graus pela manhã e a máxima à tarde entre 16 e 17 graus, ou seja, segue essa sensação também de frio. Na quarta-feira é o dia em que a nebulosidade diminui um pouco, a umidade diminui, mas ainda não se descarta eventualmente algum chuvisco por aqui. Porém, na quinta e na sexta-feira, os prognósticos indicam que as instabilidades voltam a ganhar um pouco mais de força. Com a previsão do tempo, Kátia Valente.
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0: vamos lá, gente boa. Trazendo mais música aqui, chegando o quadro Te Aproxega. 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Fabonato Terraplanagem. 25 minutos passando das 8 horas, Te Aproxega, Pilcha de Honra, Quinteto Nativo.
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0: Bora família, isso mesmo, bora família. Vamos que vamos, a gente viu aí Michel Teló, convite de casamento. Ela é demais, linda, né? Linda, linda, linda. O coração pirou, pedido também aqui da nossa audiência com Rogério Magrão e banda.
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0: 23 minutos faltando para as 9, a gente traz informações, atualizando o round de notícias do trânsito. Na noite desta segunda-feira, há pouco tempo, um ônibus interestadual foi completamente destruído por um incêndio no quilômetro 231 da BR-386 em Mormaço, aqui no norte do Rio Grande do Sul. A ocorrência mobilizou equipes do Corpo de Bombeiros de Soledade, que foram acionadas por volta das 18h40 para combater as chamas. Segundo informações preliminares obtidas no local, o veículo da empresa Helios realizava uma viagem interestadual entre Caxias do Sul e Medianeira, no Paraná. Durante o trajeto, o ônibus foi atingido pelo fogo, que rapidamente se espalhou pela estrutura do coletivo. No momento do incidente, estavam a bordo 14 passageiros e 2 motoristas. Todos conseguiram deixar a tempo, ainda bem, né? E não houve registro de feridos. O trânsito da rodovia exigiu atenção dos motoristas durante o atendimento da ocorrência. As circunstâncias que provocaram o incêndio ainda serão apuradas. Você que quer estar informado, fique ligado aqui na tua Rádio Alvorada. Amor desencontrado, Rio Negro e Solimões. 22 minutos faltando para as 9. Na sequência, nós temos intervalinho já o quadro que aproxega.
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0: Chegando mais um quadro Te Aproxega, 16 minutos faltando para as 8 horas. Atenção para utilidade pública, você que está no trânsito. Atenção redobrada na curva dos Orsato. Esta curva que já é, às vezes, de gastar a goela, né? De falar de tanto acidente que acontece na curva dos Orsato. Trânsito em meia pista. Não temos maiores informações sobre a gravidade deste acidente, mas a polícia já está no local. E bastante neblina para você que está nos levando de carona. Fique com atenção redobrada neste local, na curva dos Orsato. Te agradece a nossa audiência, em especial ouvinte Daiane, ela que nos passou a informação. Uma atenção redobrada, então, neste local. Vai devagar, perca um minuto de sua vida, mas não sua vida em um minuto. 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
1: 10 minutos faltando para as 9 horas. 10 para as 9. 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Vamos encerrando e lembrando, você que chegou agora na audiência, atenção redobrada aí nos Orsato, na curva dos Orsato, nesse momento um sinistro. Informação aqui da nossa audiência, trânsito em meia pista. E aí fica o chamamento para você, amigo motorista, ter cuidado neste trecho. Se o coração sentiu paz, a escolha foi certa. A gente sabe que algumas decisões são difíceis. Sabemos que às vezes a gente precisa escolher entre algo que a gente queria tanto, mas não nos faz bem. É a paz de que precisamos. Há momentos em que precisamos entender que, apesar de querermos algo ou amarmos muito alguém, existem pessoas e situações que não fazem bem. Escolher seguir em frente pode ser difícil, e tomar essa decisão mais ainda. Mas a gente sabe que fez a escolha certa quando o coração fica em paz. Quando, apesar da dor ou da tristeza inicial, ele finalmente encontra a tranquilidade que tanto procurava. Há pessoas e situações que pesam. Pesam na alma, perturbam a mente, intoxicam nossas vidas, e quando tomamos uma decisão de seguir adiante, percebemos que a nossa existência ganha mais leveza. A leveza que tanto precisava. E ninguém precisa se culpar por ter escolhido a si mesmo e priorizado a própria saúde mental. O coração sentiu paz, a escolha foi certa. Vamos deixar rodando Zezé de Camargo e Luciano. Dou a vida por um beijo. É da alegria e satisfação que a gente tem em poder começar a semana aqui junto com você, amigo ouvinte. Agradecendo a sua audiência, o seu carinho, as participações, sempre tem gente nova mandando mensagem e a gente fica muito grato por esta interatividade. A você que não manda mensagem, mas nos acompanha, sinta-se também abraçado aqui pelo programa Tua Noite. Chegando na sequência, a Voz do Brasil, e a gente volta amanhã a partir das 19 horas em mais um programa Tua Noite. Um abraço e até mais ver.